Cleiton e Romário, Morena. Ah, e também o Eto in the Fire, você relembrou aqui no seu Conexão. Mas um intervalo rapidinho. Voltamos já já, viu? 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Daqui a pouquinho tem muito áudio aí, né? O pessoal está participando com a gente. Daqui a pouquinho o seu recadinho também aqui no Conexão.

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8: 99.
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0: Gustavo Lima, bloqueado. 919 Espacial FM, a mais ouvida, o sucesso é aqui. Alô, Adriana. Adriana Clemente está chegando com a gente. É lá do Santos Dumont. Alô, Adriana, um abraço. Olha também, ô Carlos, é a Claudete. Um abraço, ela quer pedir uma música, né, Claudete? Um abraço aí pra você, viu? Obrigado aí pela sua audiência, obrigado pela sua companhia, viu, Claudete? Que bom que nós estamos juntos, né? Obrigado pela sua companhia sempre também, viu, aqui no Conexão. 9:19 agora. 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Alô, um abraço. A Maria Antônia está com a gente também. O Gerald Wagner, é o americano. Alô, Gerald Wagner, boa noite.
1: Boa noite, Carlitos, ouvintes. Vê se consegue a música da Susan Vega. A música se chama Luca.
0: Luca.
1: Boa noite para todos vocês, ouvintes.
0: Boa noite.
1: Espacial FM, sucesso é aqui.
0: É aqui sempre, é o Gerald Wagner, o americano, com a gente. Obrigado, viu, pela sua companhia. A Vera do Bairro das Graças também está com a gente, né, Vera? Um abraço, Sônia Silveira, também chegando aqui no Conexão. Nossa, quantas pessoas chegando. Kleber Pintor, alô, Kleber, um abraço para você, viu? Obrigado aí pela sua participação também. Aí, tá ligado, tá super ligado. Falou, Carlos, tô ligadão, hein? É o Kleber Pintor, nosso grande amigo, sempre também ouvindo a Espacial, né, Kleber? Um abraço para você, viu? Ângela tá com a gente, Ângela é lá de Sete Lagoas. Alô, Ângela, um abraço para você, obrigado pela sua companhia também.
2: Boa noite, Carlos Leite.
0: Boa noite.
2: Tudo bem com você, Carlos?
0: Tá bem. E você, como é que tá?
2: Carlos, comigo tá tudo bem, Carlos?
0: Que bom que tá bom,
2: Carlos,
0: com você também.
2: Carlos, eu queria ouvir Estãozinho e Chororó, Fio de Cabelo.
0: Fio de Cabelo?
2: Ofereçamos para todos os locutores, ofereçamos para todos os ouvintes. Ofereço a música para todas as minhas amigas.
0: Obrigado, viu, Ângela?
2: Manda um abraço para mim.
0: Ah.
2: O Carlos Leite.
0: Oi.
2: Foi muito prazer conversar com você, Carlos.
0: Prazer meu, todo
2: boa
0: meu.
2: Noite. Boa noite, com alegria.
0: Boa noite, com muita alegria. Obrigado, viu, pela sua companhia. Agora, 9:21. Felipe Rodrigo. Chorando, hein? Chorando sem ver. Boa noite pra você.

o Felipe Rodrigo chorando sem ver o Gustavo Lima, bloqueado no Conexão. 9h24, Ana Cláudia tá com a gente. Alô, Ana Cláudia, lá do Belvedere, boa noite para você. 9h24, mais um intervalo, voltamos já já com muito mais.

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2: 9:24.

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2: 19 graus agora em Parada de Minas, umidade relativa do ar 69% e o vento está 10 km por hora.
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0: Conexão Espacial FM 9:29. Abraço para Ana Carolina. Alô, Ana Carolina, um abraço. Obrigado, viu, pela sua participação aqui no Conexão. Ana Carolina é lá do Sobrado. Alô, Sobrado, um abraço, viu, pessoal do Sobrado. Que bom que nós estamos juntos também aqui no Conexão. Pessoal de Jundiaí também, a Rebeca, a Dani, lá em Jundiaí, ligados aqui com a gente. Obrigado, viu, gente, pela companhia. Olha, pessoal de Nova Serrana também. Alô, Nova Serrana. Alô, é o Jailson. Um abraço.
1: Ô, Carlos Leite, quem já está no Serrana?
0: Tá tudo
1: eu
0: bem?
1: E a Rafaela e a Sofia.
0: Coisa boa.
1: Cachorrinho bombom. Curtindo o espaço, vem fazendo a jantinha aí. Só precisa você mandar pra nós aí a música com Cleide Camargo. Ponto fraco, tá bom?
0: Ponto fraco.
1: Tô aqui fazendo aquela, jogando aquela carninha cebolada aqui.
0: Nossa, mas isso é...
1: Fazendo a janta, né?
0: E tem aquela, tá bom, tem aquela tchau, fininha obrigado. Aí, Jailson?
1: Um abraço pra Carlos Leite. Ah, sua filha não quer falar agora, não, mas depois ela fala, viu?
0: Tá querendo falar agora, não? Mas tá ouvindo, né? Um abraço. É o Jailson, Rafaela e Sofia, lá de Nova Serrana. É, dona Júnior, o pessoal tá fazendo aquela carninha lá, cebolada. Será que o Jailson tomou uma fininha, hein? Ei, ai, aquela geladinha, dona Joana que gosta, né? Falou que é a fininha, é a geladinha. Dona Joana tá dentro, né, dona Joana? Falou que tá dentro. Falou, Carlos, tô dentro. 9:31 agora. Que bom, viu? Que bom que você tá participando com a gente aqui do Conexão. A Cléo lá da Vila Maria. Alô, Cléo, um abraço. Muito boa noite pra você também.
2: Oi, Carlos, boa noite, tudo bem?
0: Tudo bem, e você?
2: Um beijinho para todas as poderosas, tá bom? Para a Dardana, para a Marli Assis, para a Betinha, para o Fofo, para a Rosa Pura, para a Ângela, para todos os ouvintes. Se possível, estou aqui para a gente no modo de rancho. Rosto molhado com João Paulo e Daniel, por favor.
0: Rosto molhado.
2: Um abraço para vocês. Passear e ter um sucesso, sucesso aqui.
0: Sucesso é aqui, sempre. É, dona Joana, tem gente que gosta da geladinha, tem pessoas que preferem a fininha, tem gente que gosta de um vinho. Ai, ai, hein? Ah, toma um litro de vinho assim na maior tranquilidade. 9:32 agora, o sucesso é aqui sempre. Olha, a Maria de Lourdes, do bairro JK, tem alguém que falou assim, eu tomo mesmo, viu? Tomo mesmo.
3: Ai, ai, ai.
0: E hoje tem mais, falou que hoje tem mais. Daqui a pouquinho eu falo quem que é o tomador ou a tomadora de vinho. Quem será, hein? Quer saber, dona Joana?
3: Ai, ai,
0: ah, se quer, hein? Dona Joana é fofoqueira. 9:32 agora. Alô, Simone, um abraço para você. Todo o pessoal dos aplicativos, taxistas, motoristas também, os taxistas, o pessoal trabalhando aí no transporte, né, transporte coletivo, abraço para todos vocês, pessoal do transporte escolar, tem gente de folga agora, mas tem gente que tá aí trabalhando, né, já levaram os alunos, daqui a pouquinho vamos trazê-los, né, de volta, um abraço para vocês. 9:33, Luan Santana, Asas.

0: É o Zezé de Camargo e Luciano. Pior é te perder, hein? Pior de tudo isso é te perder. Essa música é linda, né? É o Zezé de Camargo e Luciano aqui no seu Conexão. Maria Aparecida, lá da Vila Ferreira, tá com a gente. Boa noite, Carlos. Tudo bem com você? É a Cida. Gostaria de ouvir uma música bem linda. Estou todos os dias ligadinha no seu programa. Muito obrigado por você também, viu? Aparecida é a Cida, lá da Vila Ferreira. Todas as noites com a gente, né? Obrigado, viu, pela sua audiência. Obrigado, viu, pela sua companhia aqui no Conexão. 9h43 agora. A Suzana também está chegando aqui com a gente. Alô, Suzana. Um abraço, Zé Carlos. Alô, Hamilton. Conexão Espacial com Zé Neto e o Cristiano chegando. Oi. Oi, Balde. Boa noite.
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0: Ah, nunca foi falta de amor, né? Foi imaturidade. 9h45, te lembrando que às 10 horas tem Moda de Rancho, pessoal pedindo as músicas do Moda de Rancho. Abraço, viu? Você que está participando com a gente. Obrigado, viu, pela sua audiência, obrigado pela sua companhia aqui no Conexão.
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0: Agora 9h46.
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0: 9h47.

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2: 9h48.
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0: Conexão Espacial FM, alô, um abraço pro Geraldo, tá chegando com a gente, participando das promoções. Ô Carlos, estou participando das promoções do Espacial, cada uma melhor que a outra, hein? Pois é. Cada uma melhor que a outra. 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A Geni Morato. Ô Carlos, voltei para Pará de Minas. Estou ligada aqui no Conexão. Abraço, Geni Morato. Obrigado, viu, pela sua companhia mais uma vez aqui no Conexão. Coisa boa, né? Que nós estamos juntos. É a Geni Morato. Um abraço pra você. O Vanderlei também tá com a gente. Alô, Vanderlei. Um abraço. Vanderlei do Bairro das Graças. A Vera também. Vera Leite, Bairro das Graças também, né? Tá curtindo a gente. A Marilene tá lá em Divinópolis. Ligadinha com a gente, né, Marilene? Marilene em Divinópolis. Obrigado, viu, pela sua companhia também no Conexão. O Geraldo Wagner, daqui a pouquinho, aquela que você pediu, tá bom? O Internacional Geraldo Wagner, daqui a pouquinho, aquela que você pediu. Agora 9h51 e daqui a pouquinho às 10 tem Moda de Rancho. Agora tem Danilo e Davi. Apaga. 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

0: Conexão Espacial FM 954. Pessoal participando com a gente pelo 99974-0105. Coisa boa, né? Que nós estamos juntos sempre, sempre, 9h54. Alô, Conceição! Conceição tá com a gente lá da Vila Ferreira. Alô, Conceição, boa noite.
1: Oi, Carlos Leite.
0: Opa, boa noite.
1: Boa noite, Carlos Leite.
0: Tudo bem, Conceição?
1: É a Conceição aqui da Vila Ferreira.
0: Um abraço pra
1: já
0: você, viu?
1: Eu tava com saudade, né, Carlos Leite?
0: Dava, eu tava
1: muito
0: com saudade.
1: Muito tempo que a gente não conversa.
0: Muito tempo, né?
1: Espacial FM, sucesso aqui.
0: Sucesso é aqui. Claro, onde você estiver. Obrigado, viu, Conceição, pela sua audiência. Obrigado pela sua companhia com a gente, né, aqui no Conexão. Sônia, um abraço. Sônia Batista. Ô, Carlos, manda um alô pra nós aqui do bairro da Providência, claro. Ô, moçada, alô, gente aí do bairro Providência. Meu abraço pra vocês, obrigado, viu, pela audiência, companhia, participação de vocês aqui no Conexão. Principalmente a Sônia, Sônia Batista, um abraço, viu? Que bom que nós estamos juntos. Até às 11 tem Conexão, daqui a pouquinho, às 10 horas, tem Moda de Rancho aqui no seu Conexão. Agora tem essa lembrança, hein? Essa música é linda, linda, linda, com Suzane Vega. Luca, lembra dessa? Nossa, essa é antiga, hein? Mas é linda, é maravilhosa. Boa noite pra você, onde quer que você esteja. Aqui você está em primeiro lugar.

Mais uma voz maravilhosa no Conexão, Marília Mendonça, Depre. 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Antônio Carlos, meu xará, tá ligadão com a gente. Muito boa noite para você também, Ana Cláudia, Ana Lúcia também.

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1: É o Jorge Mateus molhando o volante, hein? 10h04 agora. 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Muito boa noite pra você, onde quer que você esteja. Obrigado pela sua audiência. Obrigado pela sua companhia aqui no Conexão.

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5: 10 e 8.
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0: Conexão Espacial FM está chegando em Moda de Rancho. Beatriz Rodrigues está com a gente. Alô, Beatriz, um abraço para você. Obrigado, viu, pela sua companhia. O Marcelão, Daí Macedo, Ginei Brasil, Expedita Mariano e a Rosa Pura, lá em Pitangui, também com a gente. A Vera Leite, Bairro das Graças, a Marilene, lá em Divinópolis, está com a gente. Também a Marli Assis, lá do bairro São Luís, ouvindo também o Conexão. Boa noite. A Dardânia. Alô, Dardânia, boa noite para você também. A Marcilene Cássia, Adriana Cássia, lá do Cores de Minas, também está ouvindo a gente. Alô, Adriana Cássia, boa noite para você também. O Geraldo Wagner, o americano, também curtindo a espacial. Ana Alice, lá em Uberaba. Um abraço. A Ângela, Sete Lagoas. Fernando César e toda a sua família, também com a gente. A Claudete, é Claudinete, com a gente, né, Claudinete? Um abraço para você também. Adriana dos Santos Dumont, o Kleber Pintor, o Jailson, Rafaela e Sofia de Nova Serrana. Um abraço para vocês, vão ver a música daqui a pouquinho. Adriana, também o Arthur do Santo Antônio. Alô, Adriana. O Arthur, um abraço. Odete dos Santos Dumont com a gente também. A Cleonice da Vila Maria, a Cida da Vila Ferreira, Geni Morato, bairro das Graças. A Conceição da Vila Ferreira, Conceição Duarte da Vila Ferreira, Sônia Batista do bairro Providência, né, Sônia? Um abraço para você, obrigado, viu, pela sua companhia também. Boa noite, Carlos. Você poderia tocar uma música do João Mineiro e Marciano? Um dia só. Ofereço para todos que estão ouvindo e para você, é a Luciana. Ei, Luciana, um abraço. A Luciana, ela lá do supermercado, está sempre curtindo a gente, né, Luciana? Um abraço para você. Muito boa noite, viu? Obrigado aí pela sua audiência. Obrigado pela sua companhia também aqui no Conexão. Ela está querendo ouvir o João Mineiro e Marciano no Moda de Rancho daqui a pouquinho. Tá bom, Luciana? Obrigado, viu? Pela sua companhia também no Conexão. A Marilene, lá em Divinópolis, também super ligada com a gente. 10 e 11, então chegando. É a Moda de Rancho, aqui no seu Conexão, aqui na sua Espacial FM.
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0: E o Moda de Rancho de hoje, começando com Gino e Geno. Que amor, hein? Que amor é esse? Boa noite pra você.

0: É o seu Moda de Rancho 10h25.
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0: Olha, daqui a pouquinho, hein? Daqui a pouquinho tem aquela que você pediu também. Agora tem Zezé de Camargo e Luciano. Dou a vida por um beijo. 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Boa noite. Boa noite pra você.

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0: Você ouvindo moda de rancho, 10h30 agora. Alô, Luciana, tá curtindo Espacial, tá curtindo moda de rancho, pediu o João Mineiro e o Marciano. Essa música é linda, hein? Um dia só. Boa noite pra você.

0: Marcião Mineiro, Marciana, aqui no seu Conexão, no seu Moda de Rancho, um dia só. A música é linda, hein? Grande lembrança aqui no seu Conexão, aqui no seu Moda de Rancho. Alô, Sueli, um abraço pra você, boa noite. O Nilton da Van também tá com a gente.
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0: Olha, um abraço, viu, Nilton da Van e todo o pessoal aí nas vans, né, curtindo a gente. Pessoal vindo aí das faculdades, vindo aí dos colégios e ouvindo a Espacial. Um abraço pra todos vocês. Obrigado, viu, gente, pela audiência. Obrigado pela companhia, viu? Nilton e todo o pessoal aí. Um abraço, pessoal, indo pra Ascensão. Tá aí no ônibus agora também, indo pra Ascensão. É o pessoal saindo do colégio, indo para Ascensão. Um abraço. Alô, Deir também está com a gente, né, Deir? Um abraço. Obrigado, viu? Pessoal vindo lá de Itaúna, né? Da faculdade. Um abraço. Alô, Giovana. Giovana está ouvindo a gente. Minha netinha Giovana. Tá ligadona, né? Também aqui no Moda de Rancho. Muito obrigado, viu? Pela audiência. Muito obrigado pela companhia. A Cléo está mandando um abração para Giovana também, viu? Ela falou para mandar um beijinho para Giovana, né, a Cléo? Obrigado, Cléo. Um abraço para todos vocês curtindo a Espacial, onde quer que vocês estejam. Muito obrigado, viu, gente, pela audiência. Obrigado pela companhia. Eduardo Costa, ainda tô aí, hein? Boa noite para você.

Eduardo Costa, ainda tô aí, hein? 10h37, o sucesso é aqui. 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

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É o Zé Henrique e o Gabriel, Quando Eu Digo Que Te Amo. Essa música é linda, linda também, hein? Eduardo Costa, Ainda Tô Aí. João Mineiro e Marciano, Um Dia Só. Zezé de Camargo e Luciano, Dou a Vida por um Beijo. De Paulo e Paulino, Coração Não Tem Fronteiras. Rosto Molhado, João Paulo e o Daniel. Você curtiu no Moda de Rancho, que está de volta amanhã às 10 horas. Agora 10h41. 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
1: Espacial FM, agora 10h43. Olha, boa noite para você que está chegando agora aqui no seu Conexão. Um abraço, viu? Um abraço para a Luciana. A Luciana está super ligada com a gente todas as noites. Obrigado, viu, Luciana, pela sua companhia. Também a Thelma Vilaça está lá em Pitangui, super ligada com a gente. Alô, Thelma, um abraço para você em Pitangui. Também a Rosa Pura e todo o pessoal aí, né? Um abração, que bom. Que bom que nós estamos juntos sempre. 10h44, Victor e Léo, na linha do tempo. 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

o Victor e Léo na linha do tempo. Alô, Luiz. Luiz tá com a gente. Um abraço, viu? Obrigado pela sua companhia. Também a Geise tá mandando um alôzão aí pro... Ela falou pro meu mozão, né? O Buiú, que tá trabalhando agora, desejando um bom trabalho para você. Obrigado, viu, gente, pela audiência. Obrigado pela companhia aqui no Conexão. É, você que tá aí no trabalho, em casa, no trânsito, onde quer que você esteja, viu? Uma noite bem gostosa pra você. São 10h47.

Guilherme Benuto, haja colírio. Conexão Espacial FM, o último bloco de intervalo hoje, né? Daqui a pouquinho tem mais conexão para você.

0: 10h50, o Antônio Marcos está com a gente. Alô, Antônio Marcos, boa noite. Então, chegando o último bloco, né, dos comerciais do Conexão hoje.
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0: 10h50.
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1: Conexão Espacial FM, Marcelinho de Lima, tô fazendo falta.

10h55, Espacial FM, a mais ouvida, o sucesso é aqui sempre. Olha o Ahá, Ahá chegando no Conexão, pra você.

É o grupo Ahá, You Are The One, a penúltima de hoje, aqui do seu Conexão. Agora são 10h57, Espacial FM, a mais ouvida, o sucesso é aqui. Você que está aí na cama, deitadinho aí, deitadinha, né, curtindo a gente. Um abraço para você, obrigado, viu, pela sua audiência, obrigado pela sua companhia. Foi bom, né, gostoso demais esse nosso encontro aqui no Conexão. Que peninha, chegou ao final, mas tem problema não. Amanhã tem mais Conexão para você. Amanhã, às 20h. Olha, mais uma vez, muito obrigado pela sua audiência, muito obrigado pela sua companhia. Que você tenha aquela noite maravilhosa, cheinha de coisas boas, tomara que

Nessa noite, só coisas boas aconteçam para você. Falando em coisa boa, chegando daqui a pouquinho, clássicos da MPB. Olha, gente, um forte abraço. Até amanhã. Tudo de bom, hein? Tchau, tchau. Tchau. Tchau.

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4: Agora 11:03.
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1: Muito prazer estar com você em mais um encontro. Começa agora o Clássicos da MPB. Eu sou Daniela Alcântara e convido você a aproveitar cada canção, cada acorde e cada emoção que só a nossa música popular é capaz de transmitir. O programa de hoje promete demais.

0: Que delícia de músicas! Agora é hora de intervalo, mas logo a gente tá de volta com muito mais emoção musical.
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1: E aí, gostou desse bloco? Tem muito mais esperando por você. Só um instante para o intervalo e eu já volto no Clássicos da MPB.
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1: De volta com mais sucessos que fazem parte da nossa história. Clássicos da MPB no ar.

0: programa de hoje vai ficando por aqui. Obrigado pela sua audiência e pela sua companhia tão especial. No próximo Clássicos da MPB, tem mais emoção e lembranças musicais.
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5: Meia-noite.
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8: Chegamos com a edição do nosso cassete. É hora de apertar play em nossas fitas cassete e recordar, matar saudade dos bons tempos. Isso, anos 70, 80, 90 e 2000. Vamos lá, começando? Aqui Diego Soares para te fazer companhia e já trazendo Skank, Garota

0: Lulu Santos, Como Uma Onda no Mar, antes Cisco Só com Tong Song e ainda Dominó. Já já depois do intervalo tem mais.
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1: Meia-noite e 21.
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4: De volta tem Calcin Cross, Mr. Jones.

0: esquece, Jack, amanhã não se sabe. Antes, Regina Spector com Better e Kelly Key, Chique Chique. Pausa pro intervalo e daqui a pouquinho eu tô de volta.
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0: as melhores recordações aqui na programação do nosso cassete. Daqui a pouquinho, depois do intervalo, tô de volta com você, não sai daí.
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0: uma hora.
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3: Estamos de volta, tem Guns N' Roses com Patience.

0: Vinícius Cantuária, só você. Antes conferimos Lenny Kravitz com Fly Away. Intervalo chegando, volto já.
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5: 1:19.

0: Biquíni Cavadão, Tédio, antes Legião Urbana, Que País É Esse? E ainda Pepe e Neném, Nada Me Faz Esquecer. Uma pausa rápida e já já as últimas saudades de hoje.
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0: 1h37.
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3: Lulu Santos, apenas mais uma de amor.

0: Tattoo, How Soul Is Now, antes Extreme, More In The Words, e ainda Polegar, Fera, foram as últimas saudades da edição do cassete de hoje. Amanhã tem mais. Forte abraço a todos, fiquem bem e até amanhã.
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3: 1h57.

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1: 2h20.
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3: Mais uma vez estamos no seu dial com o Back in Time. Eu, Roger Pires, tenho imensa satisfação em ter você sintonizado com a gente. Nas próximas 2 horas, vão desfilar por aqui as maiores e melhores canções de todos os tempos. O Back in Time está no ar. Badfinger, Day After Day.

Uma noite super especial para você que está nos fazendo companhia. Ouvimos no Back in Time, Elvis Presley, My Way. Djavan, ao vivo, Esquinas. O Back in Time faz mais uma pausa. Não saia da sintonia. O próximo bloco está imperdível.

Olá você que está curtindo Back in Time com a gente. Continuamos juntos recordando os maiores flashbacks de todos os tempos. America, Horse with No Name.

Aqui você recorda grandes sucessos. Curtimos Dalto, Muito Estranho, Elton John, Blue Eyes. Muito boa noite para você que está com a gente no Back in Time. Vamos fazer uma pausa para o intervalo e já voltamos.

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0: Nosso muito obrigado a você que está nos dando o prazer de poder contar com sua companhia. O Back in Time segue trazendo os grandes flashbacks da história da música.
1: A linda canção de Kenny Rogers e Bee Gees, You and I.

0: Aqui, a boa música está sempre no ar. Ouvimos no Back in Time, Mick Fleetwood, You Aren't in Love. Joana, uma canção de amor. Eu quero que você saiba que é muito bom ter a sua audiência em mais um Back in Time. Vamos a um rápido intervalo.
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3: 3:21.

É o Back in Time, de volta em seu rádio, fazendo uma viagem a todas as épocas com os grandes flashbacks que marcaram a sua vida. Roupa nova, bem simples.

Aqui você recorda grandes sucessos. Curtimos Manchester, My Dear, Roberto Carlos, Cavalgada. Vem aí mais um intervalo, o Back in Time volta daqui a pouco. Até já.

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1: 3h39.
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3: O nosso abraço a todos os profissionais do transporte que nos ouvem. Obrigado pela carona. A gente segue recordando com vocês. Michael Jackson, Human Nature.

Aqui os maiores flashbacks de todos os tempos. Você ouviu Rita Lee em versão acústica com a participação de Paula Toller. Desculpe, Huawei. América, I don't believe in miracle. Vem aí mais um intervalo, o Back in Time volta daqui a pouco. Até já.

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sempre com você, todos os dias, lhe fazendo companhia. É o Back in Time, matando saudade. Joan Arma Trading, Down to Zero.

Aqui você viaja no tempo e mata saudades no Back in Time.

Aqui você curte o melhor da música. No Back in Time, curtimos Tribalistas, Velha Infância, Djavan, Lambada de Serpente. Bem, gente, o Back in Time de hoje vai ficando por aqui. Muito obrigado pela sua audiência e amanhã nos encontramos novamente. Uma excelente noite para você

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1: O inverno tá aí, a gente sabe que essa estação pode castigar um pouco na hora de dirigir o seu caminhão pelas estradas. Principalmente aqui no Brasil, né? O verão é bem quente e o inverno costuma ser bem frio, gelado, principalmente à noite. E quando a gente tá dirigindo, a coisa fica pior. Por isso, é bom sempre contar com blusas, com agasalhos, para evitar resfriados e indisposições. Eu conversei com o estradeiro Magno Tavares sobre esse assunto. Vamos ouvir.
2: Essa mudança louca de temperatura, não é todo mundo que aguenta, não.
3: É mesmo? Já chegou a ficar doente, às vezes pegar uma gripe forte
2: com outras suas mudanças? Com certeza, estamos passando por um agora há pouco.
3: Você tem que ter uma blusa guardada, uma coberta, sempre ajuda, né?
2: Com certeza, a gente sempre anda, né, preparado para isso.
3: Tá certo. O que não pode é descuidar da saúde, principalmente nessa época toda aí, né?
2: Com certeza, meu amigo.
1: Quem também conversou comigo foi o carreteiro Edson Barbosa. Roda aí, Paulinho.
4: A gente vai se adaptando, né? O dia a dia, tanto a gente tá no quente, vai pro calor, pega clima seco. Se não se adaptar, você não consegue trabalhar, né? Porque você não tem um local fixo. Rapaz, teve uma vez que eu vim pra cá e não sabia que ia vir, né? Vim de repente e me peguei meio despreparado aí. Sofri, tive que me preparar na estrada, comprar edredom, essas coisas aí, e aquecer que o negócio tava frio.
3: Você tem cobertor, tem edredom, tem blusa, pintou o frio, você já tá preparado aí no dia a dia, né?
4: Hoje eu tô preparado aqui. O que eu posso passar é o que aconteceu comigo, né? Pra não acontecer. Tá sempre preparado, se você tá numa empresa que não tem, assim, uma rota fixa, e aí preparado, que eu falei, com edredom, com uma blusa, entendeu? Tá sempre tomando água, se hidratando, entendeu? Porque aí tá pronto pra...
3: É isso aí.
4: Iniciar a nova jornada, né?
1: E vão aqui algumas dicas, viu? Principalmente para os motoristas que circulam à noite ou no sul do país. Deixe sempre uma blusa a mais no caminhão, viu? Use meias confortáveis e se tiver calças mais quentes, ó, de tecidos como moletom, é legal, vale? Ó, dá até pra usar um cachecolzinho de lã, hein? E pra proteger o aparelho auditivo, pra ouvir a zoreba, bota uma touca aí, viu? A alimentação é essencial, viu? Por isso, cuide dela. Não é porque tá frio, é que o seu prato deve ser sempre de alimentos pesados, gordurosos. Uma feijoada, um café quente com leite não fazem mal. Mas ainda assim, tenha sempre aí na boleia uma fruta para não descuidar da saúde. Você sabe, excessos são sempre perigosos.
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1: E o Francisco Garonci, nosso especialista em segurança viária, já está por aqui. E hoje ele vai falar sobre as faixas refletivas. É contigo, Garonci!
6: Fala, Riquetti, turma do Brasil Caminhoneiro. Para quem está na estrada, não é novidade que essas faixinhas aqui, ó, são uma obrigação para todos os caminhões que tem peso igual ou superior a 4,5 toneladas. E as fiscalizações têm sido cada vez mais intensas em relação a isso. Mas será que os estradeiros entendem a razão dessa exigência e sabem como é que funcionam essas faixinhas?
7: As faixinhas, como são conhecidas, devem ser nas cores vermelha e branca. Elas têm que ser afixadas nas laterais e na traseira do veículo, ao longo da borda inferior ou sobre o bandô, no caso dos siders. Elas podem ser parafusadas, pregadas, coladas, rebitadas ou instaladas com o uso de material autoadesivo.
6: E para quem tem carroceria de madeira, é muito importante prestar atenção que a fixação dessas faixas tem que ser feita em cima de uma plaquinha de metal. Isso daí é para cumprir a lei. E além disso, impede que essas faixas se percam pelo caminho.
1: E o Garon se conversou com uma especialista nesse assunto. É a Priscila Passos, engenheira de produtos de segurança viária. Vamos ouvi-los.
6: A gente está aqui no laboratório e aí, ó, a faixinha é uma estrela, está aqui brilhando, perfeita. Mas a gente sabe que no mundo real tem poeira, barro, sujeira, chuva. Isso daí deve afetar de alguma forma o funcionamento da faixinha, né?
8: A gente sabe que, falamos aqui, refletividade significa o retorno da informação. Então a faixa está ali para retornar a informação. Se eu tiver sujeira, poeira, qualquer coisa em cima dela, impede esse retorno e esse funcionamento. Então manter ela limpa, bem posicionada.
6: As faixas, quando bem aplicadas e cuidadas, chegam a durar 5 anos. Um cuidado muito especial tem que ser tomado quanto à limpeza. Então, ó, água, um detergente que seja neutro, esponja macia e ela vai durar muito tempo. E quando for usar a lavadora de pressão, tome cuidado também, porque o jato d'água, ele não pode ser jogado diretamente sobre essas faixas.
7: Todo cuidado deve ser tomado para manter as faixinhas em perfeito estado. Quem descumpre essa regra fica sujeito às penalidades do artigo 230 do Código de Trânsito, que define como infração grave 5 pontos na habilitação e a possibilidade de retenção do veículo até a regularização das faixas.
1: E o Garonce também estendeu essa prosa com um parceiro do trecho, o Robson Santos. Ele faz parte aí da galera dos Barrigas de Aço. Roda aí, Paulinho.
6: E você que está aí no trecho faz tempo, você já passou por alguma situação em que essa faixinha aí te livrou de uma situação de perigo?
2: Sim, já aconteceu comigo já. Inclusive lá em Goiás. Tava vindo lá de boa, tranquilo. De repente, quando eu tô me aproximando, vejo aquela faixinha brilhando lá na carreta. Tava com as lanternas tudo apagadas. Deu defeito no cavalo. O moço também não percebeu que tava apagado. E falei, o que alertou eu foi as faixinhas.
6: Tem muito companheiro autônomo, né, que é ele que tem que trocar a faixa do caminhão.
2: Correto.
6: E muitas das vezes fica naquela, pô, será que está na hora de eu investir nisso? Às vezes já não está funcionando direito.
2: Hã?
6: E aí, você acha que, pô, de repente, essa economia aí vale a pena?
2: Eu acho que não vale a pena não, porque além dele estar andando no permitido da lei, né, trocando as faixas, vai livrar muitos dentro da estrada. Né? Então a vida não tem preço, né?
6: É isso aí, turma. Essas faixinhas aqui, ó, precisam ser trocadas sempre que não estiverem mais funcionando e principalmente serem mantidas limpas para que elas continuem a refletir e fazer o seu trabalho proporcionando segurança para todos que estão nas estradas.
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0: E agora tem música. Mari Fernandes.

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1: É, turma, chegaram as férias, hein? Período que é esperado com ansiedade pelos filhos, já que muitas vezes é o momento de viajar em família, conhecer novos lugares, matar a saudade da mamãe, do papai, que tanto tempo passa longe de casa trabalhando. Mas para isso, tem regras a seguir. Quem explica para a gente é o Lourenço, inspetor da Polícia Rodoviária Federal.
2: Entenda que o caminhão é um veículo. Esse veículo foi projetado por um engenheiro. O Código de Trânsito, no seu artigo 100, diz que a capacidade e a lotação do veículo serão delimitados pelo fabricante. Então, quando o engenheiro projeta este equipamento aqui, ele estabelece que este equipamento possui condições seguras para transportar duas pessoas, com o devido cinto de segurança. A cama, ela é utilizada quando o veículo estiver totalmente parado. Em movimento, os ocupantes devem estar sentados nas poltronas do caminhão com o cinto de segurança. O caminhoneiro que tem a sua esposa ou filho mais 3, 4, 2, 3 filhos, esses ocupantes, esses passageiros excedentes não estão previstos pelo fabricante. Então, o caminhoneiro que transporta sua esposa aqui do lado no cinto, mais as crianças na cama, ele está infringindo a lei de trânsito, praticando a infração de lotação excedente, mais do que o fabricante prevê. Está sujeito a ser fiscalizado e autuado, e os passageiros excedentes deverão ser transbordados para um veículo compatível. É importante, aí nós precisamos ver a questão social. É importante que o caminhoneiro, principalmente aqueles autônomos que viajam 30, 40 dias, ficam fora de casa, é muito normal que ele queira ter um convívio com a sua família. Mas ele não pode expor o risco da sua família. Nós já tivemos acidente de trânsito com crianças. No caso de uma colisão, as crianças foram projetadas pelo para-brisa. Então, o caminhoneiro perdeu ali o seu filho, o seu bem mais precioso, por conta desse desejo de associar o seu convívio familiar com o seu local de trabalho. O local de trabalho não é espaço para criança. Então, o motorista, ele precisa ter essa conscientização de programar a sua vida prevendo um tempo para ficar em casa. Vou tirar férias, um mês de férias, faz o seu pé de meia para parar nesse mês de férias e ficar curtindo a família. Ou dentro de um período de 30, 40 dias, fique lá 3, 4 dias, mas em casa. Querer ganhar tempo e associar ao convívio da família não é uma ideia interessante, não é uma ideia inteligente. Para querer ganhar o seu ganha-pão, garantir o seu ganha-pão dirigindo e tendo a família junto, está colocando as crianças numa situação perigosa. Uma boleia de um caminhão numa rodovia não é um local saudável para as crianças. Então é melhor que ele planeje um tempo para ficar em casa junto com as crianças do que querer ter as crianças no seu local de trabalho.
1: Então, caso precise levar seu filho no caminhão, utilize assentos de segurança, cadeirinhas e cintos adaptados. Assim, diminui o risco de lesões em caso de batida ou desaceleração repentina do veículo. O uso é obrigatório e os equipamentos devem ser adequados para cada idade.
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1: Ó, véio modão!

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2: Ô parceiro, você já pensou em dirigir o seu Bruto na França? Hã? Pensou? Pois é, gente, por lá as rodovias têm pavimento de boa qualidade, sinalização clara e áreas de descanso frequentes para a turma do trecho. Lá também há forte fiscalização do tempo de direção e descanso, porque se exceder o limite, rapaz, as multas por lá são pesadíssimas. Bom, eu estou falando da França porque eu conversei com o Alberto. O Alberto é um estradeiro brasileiro que roda por lá há 10 anos. E ele vai contar pra gente os motivos dele cruzar o oceano.
3: Bem, na verdade, eu já era caminhoneiro no Brasil desde os 18 anos. E rodei muito tempo lá. E o meu sonho de eu vir pra cá foi conquistar meu caminhão. Aqui há mais possibilidade do que lá no Brasil. Já conheço toda a Europa, a mesma coisa como eu conheço bem o Brasil.
2: Gente, para muitos caminhoneiros europeus, existe uma cultura de personalização para deixar o veículo mais bonito, confortável e com a identidade do motorista ou então da empresa. A tradição de tunar caminhões na Europa é muito forte e faz parte da identidade de muitos motoristas profissionais. O Luizão é um caminhoneiro português que roda na França há 8 anos. Ele nos conta dessa tradição de tunar os caminhões.
4: Bom, há pessoas que fazem tuning de carros, nós gostamos de caminhões, isto é mais um prazer e é bom e é bonito. E sentimos-nos felizes quando andamos num carro onde as pessoas tiram fotografias e isso é bom.
2: Na verdade é uma grande curtição que a turma faz, viu? Se reúne ali 30, 40 caminhões e fica difícil escolher qual que é o caminhão mais bonito. Em cada caminhão, a impressão que fica é que o pessoal gosta mesmo de representar a personalidade no seu pesado. Então são desenhos que vão desde cópias de tatuagem, de histórias em quadrinhos, de filmes, músicas. O que vale na verdade mesmo aí é a criatividade. Bom, nessa galeria de arte ao céu aberto, é um espaço realmente para a turma conhecer de pertinho detalhes da criatividade, né? De toda essa alegria que o caminhoneiro tem em extravasar, em mostrar realmente a sua personalidade através dessa técnica aí, viu? A gente espera que, quem sabe, um dia os caminhões aí do Brasil também sejam pintados dessa mesma forma, viu? Que chama muita atenção e chega a ser um grande diferencial.
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2: E agora tem música, Gustavo Lima.

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1: O sono na boleia é um dos maiores perigos nas estradas e uma das principais causas de acidentes graves envolvendo caminhões. O problema é que muitas vezes o motorista nem percebe o nível de cansaço até acontecer o chamado microsono, que é quando a pessoa dorme por poucos segundos sem perceber. Em um caminhão em velocidade, gente, isso pode ser fatal. Para o Raul, que é da Associação Brasileira dos Caminhoneiros, cargas com hora marcada é o principal motivo que leva o estradeiro a dirigir horas seguidas.
3: Eu acho que o pessoal, além de dormir pouco, dorme mal, viu? Se pensou em tudo nesse país aqui, menos numa infraestrutura, tá? Para poder dar condições para o caminhoneiro poder dormir, ter uma alimentação sadia. Tudo isso contribui realmente para prejudicar a saúde do caminhoneiro e não só prejudicar a saúde dele, mas no momento aí que dá um sono, alguma coisa, ele está prejudicando os outros também, porque está se envolvendo ou está provocando um acidente.
1: Sono, gente, não tira folga não, viu? Então, se ele chegar na boleia, fala o seguinte: pare antes que ele pare você.
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1: E a gente bate seta pra direita. Hora de ancorar o cargueiro. Brasil Caminhoneiro é uma realização da Cobran, Companhia Brasileira de Mar. Muito obrigado pela companhia, obrigado pela parceria. Mas amanhã, eu e toda a minha comitiva estaremos de volta. Grande abraço, turma. Fique com Deus.

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Bom dia, bom dia, bom dia, bom dia, bom dia. Pra quem é de bom dia, alô, meu povo. Olha o Viola Brasil aqui de novo. Vai começar tudo outra vez, né? Nessa manhã maravilhosa de quinta-feira. Hoje são 2 de julho de 2026. Quintou, Pará de Minas. Sejam todos muito bem-vindos aqui na sua Espacial FM 105,5, comandando Viola, o Barretola. É, a partir de agora, na sua companhia ilustre, né? Essa sua audiência indispensável. Aquele papo especial de todas as manhãs que você complementa, que você abrilhanta cada vez mais a programação do Viola Brasil. É, Rodrigo Reis, o Xaninho tá de férias. Tá batendo asinha, né, rapaz? Hã? Batendo asinhas não, tá balançando o rabinho, né? É, o rabinho peludo do Xaninho. É o gatão angorá. O gatão angorá entra de férias. A partir de ontem, né, ele já anunciou que eu já estaria aqui. Bacana? E a partir de ontem, obviamente também, né, a gente já estava trocando as ideias aqui na cozinha, da rádio, já falando da sua saída de férias, né? E a partir de agora, eu quero muito cuidar de você com muito carinho em todas as manhãs aqui do Viola Brasil. A gente que já tem o costume, né, todas as tardes na Espacial FM, no comando do programa Revista Show, agora aqui no Viola Brasil, eu quero a sua companhia para que você possa me ajudar a conduzir esse programão da sua Espacial FM. 5:01 agora. Olha o Galinho Frederico aí na marcação do tempo. É, Galinho Frederico me ajudando aqui a não perder a hora. E te ajudar também, né? A não perder a hora aí todas as manhãs, viu? 5:02, com as graças de Deus, o nosso regente maior. Estamos aqui, ó, diretamente da Major Manuel Antônio, 208, segundo.

O piso do predinho da Espacial FM, comandando mais um Viola Brasil. Para você que tá em casa, tem muita gente que já tá no trânsito, já tá na rodagem, né? Bom dia para quem é de bom dia minha gente do Viola Brasil. Gente, são 5:02 agora, hein? O Galinho Frederico já cantou, né? Já. Boa parte desse nosso mundão ainda tá dormindo, não é mesmo? Mas você já tá aí, ó. Tá de pé na lida. Ou de repente tá na sua caminha, fazendo aquele serão, já se preparando para mais uma jornada de vida, de labuta. E isso já é vitória, viu? É, já é vitória. Vamos agradecer a Deus por mais um dia de vida? Vamos deixar a preocupação um pouco de lado, né? É, hoje é dia novo, folha em branco, para a gente escrever a nossa história com fé e trabalho, acima de tudo, né? Seja na estrada, no roçado, nosso amigo do campo, no balcão, ou tirando leite. Tá no comércio? Já preparando as coisinhas aí? Acredite se quiser, tem gente que já tá pensando já na reposição de mercadorias. É, a turma da desossa, os caminhões aí, ó, que vai fazer já já a carga e descarga nos açougues. Que Deus te dê muita força e, acima de tudo, o acolha nos seus braços sagrados. Direção no caminho, disposição no coração, para que você tenha sempre no seu coração muita fé, muita devoção e, acima de tudo, a certeza de que tudo vai ficar bem. Não se esqueça, hein? Lembra de uma coisa. A gente, quando tem essa fé de verdade, a gente não espera o dia melhorar. É a gente que faz o dia ficar bom. Pense nisso, viu? E nós estamos aqui para isso. O Viola Brasil tá junto com você desde agora. Na modinha, na sofrência e naquela certeza, gente, de que hoje vai ser o seu dia. Bora pra lida? Vamos com fé aqui da pé. E aí, cê é de pouca fé ou de muita fé? Pense nisso.

Acerte o seu pelo meu, tudo igual na espacial. É a hora da coincidência, 5:05, marcando o reloginho aqui do Viola Brasil. Vamos começar cantando com eles, Teodoro e Sampaio, Quatro Cantos da Casa.

Primeirinha do Viola. 5:08. Teodoro Sampaio que fala, né? Quatro cantos da casa. É o Barretola na radiola falando a hora. 5:09 no Viola, 5:09. Fala comigo que eu falo contigo. O que você tá aprontando aí nessa manhãzinha de quinta, hein? Já passamos a madrugada, né? Amanheceu. Acorda.

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Esta canção é uma homenagem para você, meu irmão João Paulo.

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1: A viola é meu remédio. É seu remédio também? Como nos faz bem, hein? Daniel e Francisco dos Reis. Quando a saudade dói. A viola que tá machucando.
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1: 5h16, tem muita gente ligada na gente, né? Já, bem cedinho, olha que coisa boa, tem gente que já tá madrugando, isso, já tava acompanhando o Serjão, Brasil Caminhoneiro, não é mesmo? Você tá chegando agora também aqui no Viola? Seja bem-vindo, viu? É, seja bem-vinda, tem muita gente que já tá preparando moca, olha o moquinha! Vamos tomar aquele cafezinho?
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1: Bom dia pra quem é de bom dia.
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1: 5h17 agora, hein?
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1: Amanheceu, peguei a viola. Vamos começar a mexer com o povo? Vamos chamar o povão aqui. Vamos chamar o povão aqui. É... Cadê meu povão bom? O Jorge Hilton já tá aqui. Bom dia, Barretola. Vamos começar a bagunça. Ei, seu Jorge. Seja bem-vindo, meu irmão. Que Deus abençoe a todos, né? Mais um dia de vida. Vamos pra cima, turma. Bom dia, abençoado. A Renata do São Pedro tá ligadinha. Bom dia, Renata. Bom dia, bom dia. Estamos aqui na expectativa para ver se o programa vai começar às 5. Ou se é tudo farinha do mesmo saco. KKKKK. É o Carlos Piriá, motorista. Ele tá já fazendo resenha, né? Tá fazendo a chacotazinha aqui cedo com o Rodrigo Reis, que já puxou férias. Não é verdade? E hoje é o Barretola na Radiola, hein? Já estamos de pé aqui, seu Carlos Piriá. Vamos pra cima, nego duro. Fala comigo que eu falo contigo, bom dia.
5: Beleza, bom dia, peleja, mas bom dia mesmo.
1: Ó, não falou o nome não, hein? Vamos lá, gente, não se esqueça de se identificar, hein? Vai colocando o nome pra gente, porque nem todo mundo nós conhecemos aí. Tem uns ouvintes já, que já são de carteirinha assinada, né? Aqueles ouvintes assíduos. Tem aqueles ouvintes que vão chegando de prontidão, os ouvintes novatos. Vai falando seu nome na hora que você gravar o áudio aí, você fala seu nome e fala localização pra gente também, viu? Pra gente saber onde você tá aí, ó. O nosso amigo Pimenta, trabalhador rural, né? Já tá na comunidade rural, já tá na labuta. Bom dia, Barretola da Radiola. Fala a hora. Conta um caos bem bom aí pra nós. Eu sou Pimenta. Bom dia. Fala comigo.
6: Bom dia, Barretola. Fala a hora. Manda um alô aí pra galerinha da Ingesp. Motorista, coletores,
1: agora,
6: Gares, coloca minha família, sua família, famílias, todos ouvindo na oração da manhã.
1: Amém, amém.
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1: E onde você estiver, valeu, senhor Ricardo, toda turminha aí da Ingesp, né? Já estão já no batente, você tá pensando o quê, rapaz? Fala comigo que eu falo contigo. Bom dia.
7: Ô, Barretola, fala a hora, Barretola.
1: 5h20.
7: Ô, Barretola. Você vai soltar a cerimba também ou você vai pegar a cerimba igual o Janinho aí?
1: Começou já, ó.
7: O Peleja.
1: Já começou.
7: O Peleja, o Careca Azul. O Careca Azul tá de ferro, né?
1: É, rapaz.
7: Você vai continuar soltando a cerimba ou vai pegar a cerimba?
1: Vamos pegar a cerimba.
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1: E onde você estiver, é o Magrela, aí, ó. A Pinha. Tá lá na Jaguara. Bom dia, Barreto. Vamos que vamos, Dona Penha. Seja bem-vindo, bem-vinda. Você que tá chegando no Viola aí, ó. Quero a sua companhia aqui.
8: Bom dia, Barreto.
1: Bom dia.
8: Mandou a música pra nós aqui. Aqui na Dani. Pra mãe da Dani. Para a Penha, para a Rosinete. Para a família do Délio Alves, para a Bárbara, para todo mundo do hospital, que, e para a Penha de novo, aniversário da Penha, viu?
1: Opa, ela merece então, mais um alô para a Penha de novo, saúde, felicidades, vida longa aí, viu, Penha? Papai do céu te proteja, viu, minha amiga? É o que nós desejamos nessa data tão especial do seu aniversário. Todos os aniversariantes do dia, né? É, você que tá ouvindo aí o Viola, mas não pode mandar mensagem, tá fazendo nível? Parabéns, parabéns pra quem é de bom dia! Ângela Maria na audiência com nós. A Ângela, ela grava o trechinho da programação aí. Tá lá ouvindo, ó. Tá lá ouvindo.
0: Ô, trem doido, hein?
1: Ô, trem doido, hein?
0: Começou a música com uma sofrência danada.
1: Ô, dona Ângela.
0: Trem doido. Bom dia, com alegria.
1: Bom dia, com alegria. Fala comigo.
0: Ô, Barreto, eu queria que você colocasse a minha família, a sua família, a família de todos, o locutor, de todas as minhas amigas na oração e na oração do poder. Eu amém, queria ouvir amém. Uma música, Milionário e José Rico. O jogo do amor. Eu ofereço essa música para todos. O locutor, para todos ouvintes que estão ouvindo o programa, ofereço a música para todas as minhas amigas.
1: Amém, amém, Ângela.
3: Bom
1: amém.
3: Dia, Barretola.
1: Bom dia. 5h23 agora.
3: Vamos mexer o doce.
1: Bora.
3: Vamos ralar.
1: Os.
3: Mandar um abraço aí para Expedita, para Penha, o Ednei, cara de Baiacu.
1: Que isso,
3: hein? Cascudo, os avessos. Um abraço para todo esse povo aí.
1: Valeu, Reinaldo. Reinaldo Santos. Hoje a gente vai gravar a mensagem falando o nome de vocês, viu? Porque quando eu não estiver aqui, ó, interagindo com vocês, né? Não estiver dialogando com vocês, aí já sai o nome para quem estiver ouvindo a programação do Viola Brasil, né? Por isso que é interessante falar o nome. Aqui é o fulano, aqui é a ciclana. Fala a localização de vocês também, né? De repente você está fora de Pará de Minas, está na redondeza aí. É fundamental a gente saber a sua localização, viu? 5h23 no Viola Brasil. Vamos tocar aqui a nossa xalana. Vamos lá? Vamos remando nessa quinta-feira maravilhosa, abençoada por Deus. Ronaldo Viola e João Carvalho. Esse modão é dos bons, hein? Carro de boi. 5h24.

0: Alô, meu povo, olha nós aqui de novo. Bora levantar, bora acordar, Pará de Minas, Centro-Oeste Mineiro, toda a região. Ouvindo a Espacial FM, é o Viola Brasil na sua companhia. Quem tá chegando aqui comigo, hein? Já quero te abraçar também, viu? Para você que tá chegando agora na nossa audiência. Daqui a pouquinho, Padre Reginaldo Manzotti trazendo bênçãos. Mais um dia de oração da manhã. Daqui a pouquinho, na sequência do Padre Reginaldo Manzotti, tem Oração do Poder. Para você despertar com aquela bênção, com aquelas sagradas bênçãos de Deus, não é mesmo? É assim que a gente começa bem o nosso dia, não é mesmo, meu povo? 5h36 agora. Fala comigo que eu falo contigo. Bom dia.
1: Bom dia, Barretola. Aqui é o Gelson Nova Serrana.
0: Ô, Gelson.
1: Um abraço a todos os injetadores Nova Serrana. Queria ouvir a música Sérgio Reis, Filho Adotivo. Vamos que vamos.
0: Vamos que vamos. Bora, bora, bora. Mexeu doce. Ô, Gelson, abração pra você aí. Pra todos na firma. Firme. O pessoal tá firme e forte. Igual prego na bananeira, né? Não, igual prego no angu. 5h37.
2: Gostaria de mandar pedir oração aí, né? Pra todos os pessoal. Todos os pessoal de Osso Tangui, Capoeira Grande, né? Zé Domino, Zé do Barro, né? Condomínio, Zé Pozinho, toda a família do Giovanni, Capoeira Grande, faleceu lá.
0: Nossos sentimentos.
2: Que Deus abençoe todos lá, né?
0: Deus conforte os familiares, né?
2: Adeus e família. Desculpa, Barreto, meu telefone tá falhando aqui. E oração para sua família também, Barreto. Que Deus abençoe a todos.
0: Amém. Deus abençoe sua família também. Conforte os familiares aí da perda. Doente querido, né? 5h37 agora. Rosana, tá lá no Raquel. Fala comigo que eu falo contigo.
3: Beleza. Bom dia, Peleja, mas bom dia mesmo.
0: Bom dia. Aí, ó. Bom dia, com paz e alegria. Ela mandou um texto depois. É Rosana da Vila Raquel. Ela tinha esquecido, né? Se identificou agora. Bacana. Bom dia, Rosana. Fala comigo que eu falo contigo.
4: Bom dia, Barretinho.
0: Bom dia.
4: Mais uma quinta-feira, né?
0: Mais uma quintona.
4: Mais uma quinta-feira abençoada.
0: Amém.
4: Eu pedi um alô para todos os coletores e garis, motoristas da Ingesp. E pedi um alô para todos meus amigos aí, John John, de Grande, de Léo. Um alô para minha mulher, Luciana. E pedi uma música aí de Rick Renner. Pode ser qualquer um aí. O Espaço FM, sucesso aqui.
0: E onde você estiver, valeu, Wellington. Wellington, tá no Serra Verde, toda a família. Um abração pra vocês aí do Serra Verde também, né? Que carinho especial dessa turma aí, né, rapaz?
5: Bom dia, Barreto.
0: Bom dia.
5: Seja bem-vindo. Deus abençoe o seu dia.
0: Amém.
5: Da sua família.
0: A sua
5: abençoa
0: também.
5: O dia de cada um dos ouvintes. Abençoa o dia e o descanso do Rodrigo e família.
0: Amém.
5: O Beni, bom dia para cada um. Deus abençoa grandiosamente cada um de nós.
0: Amém, nós todos.
5: Bora, bora recomeçar, né?
0: Vamos que vamos. Muito obrigado, Martinha, pelas suas palavras maravilhosas aí, viu, minha amiga? Muito obrigado, Deus abençoe também. Fala comigo que eu falo contigo. Bom dia.
6: Caroete, meu amigo, meu camarada, bom dia, bom dia, com alegria. Bora mexer o doce.
0: Vamos pra cima.
6: E o careca azul tá de fera. Aquele vagabundo.
0: Respeito.
6: Alô aí, cara, pô. Magrelo, da Pampa de Maracujá. Pra Dona Expedita, Dona Penha, Pancinha, Leandro, Vovózona. Mandei pra um alô pra Martinha, bora Martinha, mexeu luz, chama.
0: Chama.
6: Ô, Carlos Leite, você nem igualzinho, o cara é casu não, né? E vai lá pro Paraná cortar você não, né? Olha, cuidado.
0: Ô, Luiz Henrique, você tá misturando tudo, rapaz, tá misturando, tá bom que tá tudo em casa, né? Mas o Xanin tá de férias, é o Barretola que tá fazendo viola e o Carlos Leite de 8 à meia-noite comandando conexão, viu? Mesmo assim, muito obrigado. Tá mexendo aí. Você sabe quando a mãe da gente já tá com a cabeça quente ela quer chamar um dos filhos, ela não fala o nome daquele que ela quer chamar. Ela fala todos os outros, mas não fala aquele que ela quer chamar, né? Ô Luiz Henrique, seja bem-vindo aí, viu, meu irmão? Muito obrigado. Leonilda, tá lá em Antunes. Bom dia, Barretola na Radiola. Bora mexer o doce. Passa aí pra nós a folha seca. KKKKK. Já começou o martírio. Começou. Vocês guardam essa folha seca aí pra quando o Xandinho voltar, viu? Guarda ela aí. Deixa ela guardadinha.
7: Bom dia, Barretinho.
0: Bom dia. Bom dia.
7: Bora mexer o doce.
0: Cris Fonseca. A voz tá custando engrenar aí.
7: Feia.
0: Custando engrenar a voz.
7: Pra nós nessa peleja. Bom dia pra você e pra todos os ouvintes da Serra, que não precisa ser aqui onde você estiver.
0: Bom dia.
7: Barreto.
0: Bom dia, bom dia. Valeu, dona Cris.
7: Barreto, manda um Cris em Rafa, cantinho do seu coração. Pra nós.

0: Ô, Barretola, Opa. Bom dia!
1: Bom dia!
0: Bem-vindo aí com nós, hein?
1: Ah.
0: Bora! Jesus abençoa nós mais um dia!
1: Amém!
0: Oi, toca pra nós aí, Abel e Caim, mãe amorosa, se possível, e manda um abraço aí pra galera do balé. Dedezinho do bronze, o Guizinho, a boneca combiçada, Lolo do B.I.D. E aí, nego, bora!
1: Vamos mexer, guerreiro, vamos que vamos!
2: Bom dia, Barreto.
1: Bom dia, bom dia.
2: Aparecida.
1: Ô, Aparecida.
2: Mandamos para a Penha, a Expedita, a Ângela, a Dejaneira, o Dinei Brasil e a Dona Carmen. Obrigado. E para você também.
1: Muito obrigado, Aparecida. O Thiago César está na audiência. Fala a hora, Barretola. Ele mandou uma mensagem aqui, ó. Depois colocou, Thiago na audiência.
3: Fala, aí. Barretola. Fala a hora, Barretola. Barretola, bom dia, bom dia. Seja bem-vindo aí nesses dias com nós aí, Barretola.
1: Obrigado, meu irmão. Obrigado. Eu agradeço o carinho de vocês aí sempre, viu? Aí, ó, o Thiago gravou dois áudios, né?
3: Aproveita, você tá aí, manda um alô pro meu amigo aí, Barreto. Barreto Ademilson aqui do Recanto, chama Barretola também, nós chamamos de Barretão.
1: Xará, xará, Barreto, Barretola, Barretinho, Barretão, Barretaço, Barretrusco. Eita, que tem de Barreto por aí, rapaz? Hã? Só gente fina, né? Gente da nossa gente. Maravilha. Olha aí. Fala comigo que eu falo contigo.
4: Bom dia, Barreto. Bom dia.
1: Bom dia,
4: aqui é a Penha da Jaguara. Manda um alô pra toda a região. Todos os motoristas, volantinho, volante grande. Manda um alô aí pra todos os retireiros. Ô, Barreto.
1: Fala comigo, Penha.
4: Esse que falou aí agora é o Dioninho. É o Pelezinho da 262.
1: Aí, ó.
4: Ô, oh, um alô aí pro Pelezinho aí, o Dioninho. Magrelo. De 0 a 100 pra não esquecer de ninguém. Bom dia, Espacial FM, sucesso é aqui.
1: E onde você estiver, bom dia. Vamos chegar no seu áudio aí, paciência, hein? Às vezes não dá pra ir a mensagem pro ar durante o programa, né? Mas vai no outro programa. Se não vai no outro, vai no outro. Sejam bem-vindos.
5: Ô, Barretola, uma curiosidade. Oh. O Dinei até agora não apareceu. Será se o Careca tá com ele lá na roça? Os dois estão lá pescando uma hora dessa?
1: É, nem te conto. Nem te conto.
5: O amor dos dois é demais, eu acho que os dois estão juntos lá.
1: Você tá doido? 5h46 agora. Bom dia pra quem é de bom dia.
6: Bom dia, Barretola.
1: Bom dia.
6: Tudo bem?
1: Tudo.
6: Eu queria pedir toda a programação de hoje, oferecer pra Penha, que tá fazendo aniversário, então.
1: Parabéns, saúde.
6: Deus dá ela muita força, muita saúde.
1: Vida longa.
6: Parabéns, Penha. Desejo tudo de bom pra você.
1: Tá dado o recado. Feliz aniversário, Penha. Saúde. Quem tá comigo aqui agora, hein?
7: Bom dia, Barretinho.
1: Bom dia.
7: Um abraço pra você, pra todos os ouvintes. Ótimo dia a todos, cheio de coisas boas. E bora começar nosso dia, né?
1: Vamos que
7: manhã
1: vamos.
7: Manhã friozinho gostoso, mas vamos esquentar o coração com essas músicas gostosas que você toca aí.
1: Aí sim. Erlânia,
7: Barra de Patafogo.
1: Ei, Erlânia, impressão minha ou você tá sumida, Erlânia? Hã? Ou então você só mexe com o Xanin de manhã, né? Abandonou o Barretola de tarde, deixa você comigo. Vou botar você na minha listinha, você vai ver. Não, desaparece, não mexe mais comigo de tarde, não. Sumiu, escafedeu-se. Ah, tá vendo? Tô te falando.
7: Tô aqui, Barretinho.
1: É, né? Tá aí, né? Tô sabendo, viu? Deixa vocês, deixa vocês. De tarde não vem, não vem, não vem no Revista Show falar comigo. Aí, rapaz, tá a turma aí que tá de mal de mim, eu não tô sabendo também, né? Ah, também não tô sabendo, deve ser isso.
8: Bom dia, bom dia,
1: bom dia,
8: Barretola, seja bem-vindo. Peleja tá de férias, né? Aqui é o João aqui da Discar, aqui, João do Torresmo.
1: Ô, João!
8: Um abraço aí pro Vantuil, pra todo mundo aqui do da Discar aqui, viu? E manda um abraço pra Penha da Jaguara aí. Falou?
1: Opa.
8: Um abraço, um ótimo dia pra você, meu querido.
1: Ô, meu queridão, Deus abençoe aí também.
8: Pelezinho, você apareceu, vagabundo.
1: Ô.
8: Careca Azul tá de folga.
1: Que é isso?
8: Tá de férias.
1: Que é isso, velho? Nossa senhora, tá xingando todo mundo aqui agora. 5h48. Adalberto e Adriano.

0: Adalberto e Adriano, eu não contava com isso.
1: Bom dia, bom dia, bom dia, Barretão.
0: Bom dia.
1: Tudo bom?
0: Beleza.
1: Rodrigo Reis, mas o Beni quebrou seu gás, meu filho. Arrancando cedo nessa friagem.
0: Você tá doido.
1: Arrancando do berço, cedinho, cedinho. Mas vamos lá, né?
0: Vamos que vamos.
1: Ótimos programas, viu? E uma quinta-feira abençoada para todos.
0: Ô, meu amigo.
1: Fique com Deus. Tudo de bom.
0: Muito obrigado.
1: É o Santana de Divinópolis.
0: Ô, Santana. Seja bem-vindo, Santana. Toda a família. Obrigado pela audiência. Fiel aí, viu? Ah, Divinópolis. Sempre na companhia da Espacial FM. Maravilha.
2: Bom dia, Barretola.
0: Bom dia, Marilene.
2: Um abração e papinha. É a Marilene, bom dia, Espacial FM, sucesso aqui.
0: E onde você estiver, valeu Marilene, Serra Verde na audiência com a gente, né? A Gleice, a Licinha, já tá na audiência com nós, o Maicon também lá no Belvedere. Bom dia, família. O Evandro Santos também tá aqui, bom dia, paz e bem, paz e bem. Toca Retoque o Batom com Marcos e Belucci. Põe a minha mãe Isaura, esposa Virgínia, Melissa, Cairo, Aurora, Samuel. Coloca todos nós em oração, Evandro do Eldorado. Obrigado, abençoado dia a todos. Deus abençoe, paz e bem. Paz e bem, é isso, Evandro, para toda a família. É muita gente ligada na gente. Vamos lá. Leandro Aparecido. Bom dia, aqui é o Leandro Bonitão, de Capoeira Grande. Peço música para minha esposa, a Vera, meus filhos Nicole e Cauã e para todos os meus amigos Zé, do Deir, Baiano, Wanderson e o Gustavo. Que Deus abençoe todos vocês aí, né? Em instantes tem Padre Reginaldo Manzotti, oração da manhã. Tem também a oração do poder, né? Para poder agregar aí mais graças e bênçãos em mais um dia de vida. Né, meu povo? A Carla Gonçalves chegou aqui. Bom dia, Barreto. Aqui é a Carla da padaria Água na Boca, no São Pedro. Manda música pra nós aqui. Bom dia. Bora mexer o doce, se não dá caroço. Bora mexer o angu, senão em pelota. Né, Carla? E coisa boa ter vocês aqui, viu, gente? Muito obrigado pelo carinho sempre aí de vocês, né? Eu costumo dizer o seguinte. Ai de nós do lado de cá, da banda de cá, se não fosse vocês da banda de lá. Viu? É, ajudando a propagar as ondas, amiga da Espacial FM. Sempre, sempre, sempre, né? 6 minutos para as 6 agora. Os nossos amigos que já estão já nos açougues, repondo aí as carnes fresquinhas. Os nossos amigos motoristas, né? Pessoal que chega para fazer aí a carga e descarga das carnes também bem cedo. Os nossos amigos padeiros, recebam o nosso carinho. Bom dia a todos vocês aí, viu?
3: Bom dia, abençoado Barretinho.
0: Olha que gracinha, que bênção.
3: Oi, Pavinho, perdei a voz.
0: Oh, meu Deus do céu, eu tô até misturando a palavrinha, né? Tá acordando agora, gente. É a Licinha Torresmin? É a Torresmin, rapaz. É, Licinha. Papai do céu te abençoe aí, viu, anjinho?
4: Pra desbotar a saudade.
0: 5 para 6 agora, hein? Tem gente às vezes que tá achando que tá sonhando, né? Ó, o Barretola caiu da cama hoje. Coisa triste, hein? 5 para 6, hein? O Luiz Henrique já tá aqui na audiência também. Fala comigo, seu Luiz.
5: Parabéns! Ei! Parabéns! Oh. Ei! Parabéns, bem! Muitos anos de vida!
0: Aí, rapaz! Já começou a resenha? Trapenha? Que bacana, hein, rapaz? Começou a resenha pra Penha já. Coisa boa, hein? Jean Giovanni. Uma das músicas mais consagradas da carreira de Jean Giovanni, né? Mil Corações.

0: Corações, Jean e Giovanni. Bom dia, bom dia.
1: Bom dia, Rádio Social, Wilson Barreto. Aqui tá falando, é o Adão Fortuna. Oi, Barreto, clica o seu Roberto pra mim. Aqui é a música Titãs de Tiroró. Nós nascemos pra cantar. Vou mandar pros meninos bonitos pra lá de mim nascer. Anjo Maria de Salagoa de Jamil. Para os meninos bonitos de Fortuna. E também para os meninos bonitos de Fortuna. E também para os meninos bonitos da Guarda Soledade, município de Piqui. E também vou mandar para todos os moradores de Pará de Minas, todos os moradores, todos os amigos de Fortuna e de Pará de Minas e amigos.
0: Aô, Adão, Adão Chonado, tá dado o recado, meu amigo. Fortuna de Minas tá na audiência, muito obrigado pelo carinho de vocês aí. Tá chegando o Padre Reginaldo Manzotti trazendo bênçãos pra gente, oração da manhã. Obrigado, Senhor. Estamos vivos em mais um dia. Que Deus nos abençoe, nos guarde, nos proteja sempre e coloque em nossos caminhos só pessoas de bom coração, né? É o que a gente mais está precisando, né, minha gente? O Roberto Gomes está na audiência. Manda um alô para nós, porteiros. Estamos na audiência aí, Barreto. Roberto Gomes. Bora mexer o doce. Todos os nossos amigos porteiros aí. Vigilantes, corujantes. É, quem virou a noitada, pegou a madruga, já tá na manhãzinha aí, já tá fechando a fechadura do expediente. Que Deus abençoe sempre, viu? O Cleiton Rios, bom dia alegre, abençoado para todos nós. Coloca eu e vocês da rádio, todos os meus familiares e amigos, na oração de hoje. Amém, que Deus abençoe também. Viu, Cleiton? Padre Reginaldo Manzotti, oração da manhã, aqui no Viola.

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1: Bom dia, queridos filhos e filhas. Continuamos nesta semana pedindo equilíbrio interior de nossas emoções. Vamos começar o dia nesta prece? Em nome do Pai, do Filho e do Espírito Santo. Amém. Senhor Jesus, o dia começa, os afazeres também. E peço, Senhor, fazei com que todas as minhas decisões sejam livres. Senhor, que eu não seja escravo de minhas paixões, de vícios ou de qualquer outro mal. Portanto, Senhor, liberta-me, santifica-me. Senhor, no dia de hoje, me preserve de toda e qualquer desonestidade, presunção e orgulho. Dai-me, Senhor, para o dia de hoje, sabedoria pura, pacífica e plena de misericórdia. Senhor, nestas primeiras horas do dia, reveste-me, Senhor, com Tua graça e Tua bênção, livrando-me de pessoas egoístas e de todo mal. Senhor, que eu possa ter uma vida santa, e que santo seja meu corpo, e santa seja a minha alma. Nas primeiras horas do dia, eu peço, Senhor, penetrai as profundezas de minha alma, com vosso amor.

0: amor e vosso poder. Senhor, arrancai todo o mal, desgaste emocional, infelicidade, tristeza. Senhor Deus, pelo teu precioso sangue, tocai meu corpo e dai-me forças para ganhar de forma justa, com o suor do meu rosto, o pão de cada dia. Amado Jesus, eu me coloco em oração e peço: afaste de mim todo medo, tirai de mim toda perturbação. Que como fruto desta oração, na força do teu Espírito, eu consiga restaurar o equilíbrio interior. Senhor, eu creio e professo o teu poder e acredito imensamente no teu amor e na tua misericórdia. Abençoai-me, santificai-me durante todo este dia. E como fruto deste Pai Nosso, dai-me, Senhor, a graça do equilíbrio interior. Pai nosso, que estais no céu, santificado seja o vosso nome. Venha a nós o vosso reino. Seja feita a vossa vontade, assim na terra como no céu. O pão nosso de cada dia nos dai hoje. Perdoai-nos nas nossas ofensas, assim como nós perdoamos a quem nos tem ofendido. E não nos deixeis cair em tentação, mas livrai-nos do mal. Amém. O Senhor esteja convosco. Ele está no meio de nós. Ó Deus, abençoai, santificai a água, a roupa dos enfermos, as fotos de família. Abençoai a todos e a cada pessoa. Em nome do Pai, do Filho e do Espírito Santo. Dai-me, Senhor, o equilíbrio interior. Amém.
1: Deus de toda força e poder, dá-me hoje a segurança do teu amor e a certeza de que estás comigo. Peço-te ajuda e proteção para o dia de hoje, porque eu preciso de tua assistência. Eu preciso de tua misericórdia. Tiras de mim o medo que me invade. Tiras de mim a dúvida que me perturba. Esclarece o meu espírito abatido com a luz que iluminou o caminho do teu divino Filho Jesus Cristo aqui na terra. Que eu possa hoje, Senhor, perceber toda a tua grandeza e a tua presença em mim. Sopras o teu espírito dentro de minha alma, para que eu sinta o meu interior fortalecido com a tua presença, minuto por minuto, hora por hora, dia por dia. Que eu sinta hoje a tua voz dentro de mim e ao meu redor. E em minhas decisões eu perceba qual é a tua vontade. Que eu sinta o teu maravilhoso poder através da força da oração. E com esse poder, a minha pessoa seja atingida pelo milagre que pode se realizar ao meu favor, suavizando os meus problemas, acalmando meu espírito e aumentando a minha fé. Não me abandone, Senhor. Fica comigo para que eu não me desespere e nunca te esqueças. Levante meu espírito quando encontrares abatido. Ajuda-me a seguir-te sem vacilar e sem olhar para trás. Entrego-te nesse dia toda a minha vida e a vida de toda a minha família. Livra-nos, Senhor. Livra-nos de todo o mal que possa estar nos infringindo. Ainda que seja por milagre, eu sei, Senhor. Eu sei que vais me atender porque me amas e me escutas amorosamente. Desde já, eu te agradeço, meu Deus, meu Pai. E embora eu esteja com minha alma inquieta, eu te suplico, dá-me poder de aceitar, acima de tudo, que se cumpra em mim a tua vontade e não a minha. Amém.

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1: 6:10 na Espacial.
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Olha só quem tá chegando pra cantar pra gente. Os passarinhos. Coração sertanejo. Nosso amigo no campo. Pra você que tá na sua chácara, no seu sítio, no seu rancho. Os nossos amigos fazendeiros. Bom dia, bom dia.

Acerte o seu pelo meu, 6:18 no Viola Brasil, 6:18. Excelente quinta-feira aqui na sua Espacial FM. O que é que você tá aprontando nessa quinta aí, né? Manda zap, mexe com nós.

0: Rodão dos Bão, Ataíde Alexandre e Eduardo Costa.
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0: 6:22.

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2: Olha, minha gente, já amanhecemos nessa quinta com céu limpo aqui em Pará de Minas. Termômetros apontando agora 14 graus na cidade. Nesse minuto, 14 graus.
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0: Olha nós aqui de novo, meu povo. 6h26 agora. O José tá lá em Campo Alegre com toda a família, né? Lá em Esmeraldas. Ô, Zé. É o Zé e a Juliana em Campo Alegre. Bom dia, meu amigo Barreto. Como é que tá o tempo aí? Tá friozinho? Tá daquele jeito, viu, Zé? Eita, ferro, sou. Quem mais aqui comigo? A Valdirene. Bom dia, bom dia. Raimunda tá na audiência com a gente também, dando seu bom dia aqui. Bom dia para toda a família. Valdeir, bom dia, abençoado. Bom dia para vocês também. A Conceição também já acordou, já levantou? Bom dia, peço orações para os meus filhos, Ricardo, Renata, minhas netas, Cecília, Maria Clara e Ana Luísa e todos vocês aí da rádio. Obrigada, bom dia, bom dia. Que Deus abençoe sua família também, Conceição. Nosso amigo Iris já tá mandando um bom dia aqui, ó. Bom dia, Barretola. Bom dia para você também, seu Iris. Quem mais aqui comigo? O Altair Vidraceiro também já tá dando bom dia, mandou aqui pra gente mensagem de bom dia, que a presença de Deus seja sua melhor companhia hoje e sempre. Amém. Que Deus seja a melhor companhia de você, toda a sua família também, viu, senhor Altair? Altair Vidraceiro. A turma que tá na tirança de leite. Bom dia, meu amigo. Sou o Juca, da Fazenda Reunida Boi. É, Boi Gordo. Toca música aí do Daniel, o último dos carreiros, e manda pro meu amigo Dr. César, médico veterinário, que tá na sua fazenda. Balde cheio, viu? Um abração para vocês aí. Fazenda Boi Gordo e Balde Cheio. Um abração, tudo de bom. E a turma na tirança de leite. A Cleusa tá lá em Divinópolis. Bom dia, Barretinho. Seja bem-vindo nas nossas manhãs. Eu agradeço. Ô, Cleuzinha, o que é que você tá plantando aí, mulher? Muito obrigado pelo carinho da sua audiência aí, viu, minha amiga? 6h28 agora, hein? Você já mandou seu áudio aí? Já? Fala comigo que eu falo contigo.
1: Bom dia, bom dia, bom dia, que é o Calvó. Manda uma música pra nós, manda uma música aí pra nós, pro Paulo Vitor, pra Pempa, Expedido. Manda um abraço pra todo mundo aí pra nós aí. Calvó aqui da Polônia, Caldas, todo mundo presente aí pra nós aí. Um abraço.
0: Outro. Boa relação aí, cowboy. Aú, cowboy chonado. Bom dia, fala na hora, Barretola. É o Newton José. É o Niltinho da Van. Bom dia, Niltinho da Van. O Maicon Santos tá lá no São Pedro. Bom dia, Barretola. Hoje madrugou, hein? E o frio? Aê, meu amigo. Já joguei aquele moca quentão no peito aqui pra poder dar uma esquentada, né? Vamos que vamos, seu Maicon. Bom dia.
2: Bom dia, Barretola. Abençoado dia pra nós. Amém. Os passarinhos aqui no recanto até de brilho de frio.
0: Imagino, hein?
2: É o muleto.
0: Tá tudo agasalhadinho, né? Ai, ai, ai. A Cirlei Pinheiro também, ó. Já tá mandando aqui uma selfie pra nós do café. Já preparou o moquinha lá. Ó, já fez um reforço aí, Cirlei? Que maravilha. Já tá lá no desjejum dela, né? Seja bem-vindo. Muito obrigado, Cirlei. Cirlei Pinheiro. Bom dia, Barreto. Ótimo dia, abençoado para você e todos os ouvintes. José Geraldo Antônio, do Carioca. Muito obrigado, senhor José. Bom dia, Barreto. Manda música aí boa para nós, de Paulo e Paulino. Fernando César, toda a família na audiência. Muito obrigado, viu? Alessandro, bom dia, meu amigo Barreto, eu sou o Alessandro do bairro Walter Martins. O que é que você está aprontando aí, seu Alessandro? Bom dia. Zé Henrique Gabriel, solidão, dando risada. 6h30 na Espacial. Bom dia.

0: Bruno e Marrone, que pesca que nada, de Paulo e Paulino. Amor de Primavera. E o Zé Henrique e o Gabriel cantaram pra gente também, Solidão Dando Risada. E coisa boa, hein? Agora 6 horas mais 40 minutos aqui no Viola, 6h40.
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0: Agora 19:07.
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0: 17:07.

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4: 6h46.
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4: Continuamos no Viola Brasil, na sua companhia. Excelente quinta-feira, nessa manhã maravilhosa. Tem Rick Renner cantando pra gente.
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Bom dia, Barreto. Aqui é Vera Luz Diniz, do bairro Nossa Senhora de Fátima. Um bom dia na paz do Senhor para você, sua família, a família do Carlos Leite e o Carlos Leite. Carlos Leite, estou tomando café na canequinha esmaltada com pão e queijo. Também para nossa querida Penha Rosinete, Dona Maria, mãe do Marcelão, e a Dona Zilda, mãe do Edinho, o meu filho David. Nós estamos ligadinho em você. Que Deus nos abençoe. Amém.

0: Legado, bom dia, Alegre, Legado Quinto. Mas a moda boa, sertaneja, muito bom, delegado aqui no Sítio Cavalão. Começou meio frio hoje. Tomar um café e fazer a caminhada. Deus abençoe o nosso dia, bom dia, Alegre.
1: Tia, como é que vai? Tudo bem? Barretinho, manda alô pra mim aí, pra toda minha família e amigo lá nos Penhas, pras poderosas. Manda aí um abração aí para minha querida Vera Lúcia Diniz, que não esquece de mandar um abraço para mim, para Penha, para Tuquinha, para Dimar Barbosa e para todos vocês aí nesse parcial. Beijo, Barretinho, bom dia!
2: Mas vai que cola, hein?

0: César e Paulinho. Vai que cola, Barretola. Vai que cola. Vai que cola.
1: Bom dia, Barreto.
0: Fala, bom dia.
1: Ô, Barreto, aqui é o Zé do Caixão.
0: Ô, Zé do Caixão.
1: Manda uma música bonita pra nós aí. E fala com a muleta que não tá na hora de beber pinga ainda, não. Já bebeu meiota hoje, ó.
0: Que isso? Ô, muleta, já tomou a meiota? Meu Deus do céu. Ô, muleta. Firma
2: bom dia, Barreto.
0: Bom dia.
2: Manda música pro Cowboy.
0: Oh.
2: E agradecer pela música que mandou pra mim. E Cowboy e toda a sua família.
0: Oh, Cowboy.
2: Em Colônia.
0: Cowboy chonado. Essa aí é a nossa amiga Expedita. Muito obrigado pelo carinho da audiência aí, viu? Quem é que tá com nós aqui, ó? 99740105. Ô, Barreto, manda um abraço aí pras minhas colegas de trabalho lá na Casa de Repouso, em Canto do Lar. A Cida, São Cássia e meus bebês, amo vocês. Para Maria também, Eliane, turma bacana. Ei, que Deus abençoe todos vocês aí. Muito obrigado pela audiência sempre. Bom dia para quem é de bom dia na nossa quinta-feira.

0: Bom dia abençoado para você. Isso, Valdeir.
1: Obrigado. Não é meu aniversário, não. O Tuquinho acha que tá faltando parafuso.
0: Que é isso, ué?
1: É o Tuquinho, acorda, Tuquinho. Não é meu aniversário, não, filho. Mas muito obrigado, viu? Valeu pela atenção. Meu aniversário é fevereiro.
0: Coisa triste, hein? Ô, Penha, agora você só cobra da turma aí os presentes. Pode mandar, ué. Não tem nada a ver, não, ué. Hã? Tem nada a ver, não. Os presentes pode mandar, não pode, não? Ou você devolve tudo também? 6h50. Uma rica de gente aqui desejando feliz aniversário pra Penha desde a manhãzinha. Bom dia, Barreto. Ô, Barreto, você também tem alguma coisa contra a folha seca? KKKKK. Se não, coloque ela aí pra nós. Eu acho que o Rodrigo já cansou de ouvir a folha seca, hein? Nós não tem nada contra a folha seca, gente. É, nada contra ela. Mas deixa a folha seca guardadinha, né? Isso, né? Mas tem mais de 300 músicas do Amado Batista. O Rodrigo Reis falou que vai mandar uma playlist, vai enumerar música, umas 200 músicas do Amado Batista, pra mandar de indicação pra vocês aí. Aí toda hora que vocês for pedir uma, vocês dão uma olhadinha lá naquela lista, só não vai ter a folha seca, viu? Vai tirar um tempinho nas férias pra poder fazer uma listinha pra mandar pra vocês
2: bom
0: aí.
2: Dia, bom dia, bom dia, bom dia. Bom dia. Ô, tempinho gostoso. Ô, tomar um banho na água gelada. Eu também tô aqui na mexida. Eita, doido. Tu mexe por um lado, mexe por outro, enrola na coberta de um lado, por outro, mas tá valendo, mas não moda o jornal nós escutar aqui, meu companheiro.
0: Bom dia, seu Vital. Vamos pra cima, Vital.
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0: 7

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10: Conferindo 7-3.
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0: Como é que tá aí essa mexida da quinta-feira? Já tá mexendo na água fria? Tem gente aí que já tá lavando louça, é. Nossa, só pega na pontinha do dedinho assim, né? Ih, ai, ai. Tem gente que já tá lavando o quadrozinho, já coou o café, já passou o moca aí? Já? Olha o moca! Vou tomar um moquinho daqui a pouquinho, hein? É, vamos rompendo, gente. Eu sou movido a café. Sou movido a moca. E você aí? Pra despertar, tem que ter aquele moquinho vencendo? Tem?
2: Fala comigo, Barretola. Bom
0: Fala
2: dia.
0: Fala comigo, bom dia.
2: Alô, Nelson Pintor de São Cristóvão.
0: Nelson Pintor, todos os pintores aí na audiência, o nosso abraço. Vamos ralar peito, minha gente. Bom dia, WB. Guarda a folha seca e manda alucinação com a participação do Gustavo Lima. Aqui é a Márcia de Antunes. Ô, Márcia, concordo com você, viu? Concordo plenamente. Concordo plenamente. Deixa a folha seca para quando o Reis voltar, né? Isso, ele vai voltar com saudade. Vai voltar naquela vontade. É, nossa, tô numa vontade de tocar folha seca. Aí ele vai voltar tocando nela. Ele vai tocar umas três versões dela, ao vivo, a primeira que foi lançada e mais outra com participação especial. Aí, ó.
3: Ô, Barretó, fala a hora de novo, Barretó.
0: 7:05.
3: Manda a música aí pro Cowboy, Expedita, Penha, o Pedro Cubu,
0: Aô.
3: Frederico, Geralda, Maria Sofia, GG da Saracura. Pega essa Ariema, vamos correr atrás dessa Ariema aí. Vamos que vamos, espacial, sucesso aqui. Um bom dia a todos aí.
0: Bom dia, bom dia.
3: E o Laurindo também, tá chegando aí em Pará de Minas também.
0: Ó.
3: Tá vindo lá de São Joaquim de Bicas.
0: Aí eu dou valor.
3: Vamos que vamos.
0: Vamos lá, valeu Magrelo. Magrelão. 7:06 agora aí. O Cláudio Antônio tá aqui comigo. Bom dia, Barreto. Bom dia, bom dia. Ô, Barretola, fala a hora aí. Pra mim não perder a hora, eu tô falando aí. Mas não tem jeito, viu, gente? Mas não tem jeito, não. Já estamos falando, já, viu? Tô te falando aí. É mais uma companhia indispensável. Os nossos amigos que vão trabalhar bem cedo, né? Se orientando pela hora certa na programação da Espacial FM. O Juliano Costa tá na audiência. Bom dia, manda um abraço aí pra Lurdinha e o Vaval, no bairro Jardim das Piteiras. O Wander, a sua Michelle, o Miguel Arcanjo. Quem manda é o Juliano, a Leia e o Miguel Henrique, em Carmópolis de Minas. Ofereço a oração da manhã para todos nós. Que Deus abençoe todos vocês aí. Amém, amém. Tudo de bom para vocês também, meu povo. Quem mais aqui comigo, hein? A Daniela tá lá no bairro São Luís, né? Tá ligadinha, dizendo que já tá tomando moquinha lá, dizendo que é movida ao moca também, ó. Aí, rapaz, mandou a selfie aqui da chaleira. Aí, tá até saindo fumaça, ó. Tá fumegando lá, ó. Fumegando. Bom dia, Barreto. Ótima quinta-feira pra você e toda a família espacial e os ouvintes. É o Marcelo dos Reis. Valeu, seu Marcelo. Bom dia, Barretola. Bom demais. Aqui é o Pedro Henrique, aqui de Nova Serrana. É, Nova Lima, aliás, né? Coloca meu nome e da minha família na oração. Eu já tomei o café programado com pão com ovo. Ó, que é isso? Pãozinho de manhã cedo com aquele ovinho instalado. Nada mal, hein? Bora ali trabalhar um pouquinho? KKKKK. Uai, eu não sabia que 5 horas da manhã dava para tocar muita música. Pelezinho 262 chamando você de Carlos Leite, KKK. Esse aí tá perdido. Não, ele falou o nome de todos os locutores até chegar em mim aqui. Alô pro Andrezinho do Bronze. Boneca cobiçada. Bigode Sarobinho. Pelezinho 262. BID. Eles conversam no código, né? Dedezinho Crossfit. Abraço, abração pra vocês aí. Mandou um testamento aqui, rapaz. Nossa senhora. Vou ter que tomar uma caneca d'água ali agora. Diego e Vitor Hugo. Sa-

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2: Conferindo 7:17.

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5: Olho lá fora, olho no clima, minha gente, olha aí, a umidade relativa do ar tá altíssima, lá em cima no topo das nuvens, 84%, manhã fresquinha, com 16 graus.
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5: 7:20.
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5: Conferindo, 7:22.
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0: meu amigo Zé, lá de Campo Alegre. Ele já tá aqui na audiência com nós desde amanhãzinha. O Zé mandou uma selfie aqui, rapaz. Já tá na estrada aí, Zé? Olha lá, ó. 105,5. Aí eu dou valor, papai. Coisa boa, hein? O Zé também não tá querendo ouvir. A Batista foi a seca, não, viu? Quer não.
1: Ô, Barreto. Ô, Barreto. Like essa música da Foi a Seca. E manda Gustavo Lima. Calcinha de renda aí pra nós.
0: Que isso, Zé? Você tá muito assanhado, tá não? Hã? Já de manhã cedo? Ele já tá pedindo calcinha de renda. Ui! Ô, Zé! Deus abençoe aí, tudo de bom, viu, meu amigo? 7h23, calcinha de renda, Gustavo Lima. Com esse frio, hein, Zé? Com essa friagem, calcinha de renda. Hã? Pega leve aí, Zé. Pega leve aí, rapaz.
2: Uai, você não trouxe o só Zé, não?
0: Ó.
2: Não conseguiu acordar de manhã cedo, não, né?
0: Mais um que tá
2: depois
0: doido.
2: Depois fica falando que acorda cedo.
0: Mais um que tá doido aí, ó. Já tá chamando o Igor. Sou Zé e o Igor é no sertanejo bom demais, meu companheiro. Ô, meu companheiro. Já chamaram o Carlos Leite aqui de manhã. Chamou o chamou o Peleja. O Peleja saiu de férias, gente. Deixa o homem descansar. Deixa o homem descansar, gente. Ai, ai, ai. Fala comigo que eu falo contigo.
3: Ô, Barretola. Fala aí, Barretola.
0: Ô, Zé Liber.
3: Manda pra nós aí a barquinha de ouro aí, Barretola. Rádio Espacial FM, sucesso aqui. Um bom dia a todos os ouvintes. Falou, Barretola.
0: Falou, Zé. Um abraço pra você e pra toda a família em Pequi, viu, Zé? Bom dia.
2: Ô, Barretola.
0: Fala comigo.
2: O Peleja tá igual uma sereia lá na praia. Oh. É careca azul.
0: Que é isso? Careca azul. Vocês têm alguma coisa contra o capacete luminoso? Você tá doido? Capacete luminoso. Faz isso com ele, não, gente. 7h25 agora. Leandro e Romário. Nossa.

Essa é a rapaziada do Fala Mansa, Tato e companhia. Mais um dia de sol. Tá chegando o solzinho pra iluminar nossas vidas. Hoje é dia do hospital. Quero abraçar aí todos do hospital, qualquer que seja aí a sua área de atuação, né? Enfermeiros, médicos, pessoal aí das ambulâncias, motoristas, os socorristas, né? Pessoal da portaria, do atendimento, pessoal da ala da maternidade também, né? O nosso carinho a todos do hospital. Hoje é o dia do hospital, hein, gente? Hospital Nossa Senhora Conceição. Hoje é dia do bombeiro também. Que Deus abençoe e proteja todos os nossos anjos, socorristas, a todos os bombeiros, a corporação. Nosso respeito, admiração sempre, né?

0: bonito sentimento.
1: Zé Neto e Cristiano. Aô, Barretão, é hoje que eu entro dentro do litrão. Quinta-feira você já viu, né? Hã? Querendo tirar a poeirinha da goela? A goela já tá seca aí já? Hã? Tirar a poeirinha hoje? Devagar e sempre, hein? Beba com moderação. Se for dirigir, não beba. Chama nós, Queiroz. Deixa eu mandar um abraço aqui, mais que especial, a Cleusa. A Cleusa, lá de Pitangui, meu amigo Igor Araújo. Ele acabou de falar pra mim que a Cleusa, ela mora lá em Pitangui, na Cruz do Monte, né? É, diz ele que ela não perde a programação do Revista Show, que ela adora, ela ouve o Sertanejo Bom Demais, o Igor Araújo, o Sozé, né? Que ela fica tanto com o radinho, gente, o radinho portátil, como também o celular, acompanhando pelo aplicativo. Olha que coisa! A Cleusa, a Cleuzinha é a filha, o pai é o seu Toninho da Torre, conhecido como Toninho da Torre, lá em Pitangui, na Cruz do Monte. Ô, seu Toninho! A mãe, toda a família, né? Estão sempre na audiência lá com nós aí, ó. Ô, Cleuzinha! Um beijão pra você, viu, anjo? Muito obrigado pelo carinho da audiência. É a filhinha, né? A Cleusa é a Cleuzinha, é a filhinha. O pai Toninho da Torre e também a mamãe. Um abração, muito obrigado pelo carinho de vocês aí.
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1: Espacial 7:34.

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2: 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Tá com água na boca aí, né? Eu também.
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2: Informando, 20 para as 8.
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Alô, alô, meu povo! Tá na hora do Barretola cascar fora, tá na hora de fechar a fechadura. Quero agradecer o seu carinho, a sua audiência, como sempre, né? Vocês estão aqui, ó, dentro do meu coração. Daqui a pouquinho, na sequência, mais um campeão de audiência. Tá chegando o timão da informação. É a seleção dos craques da notícia. É, daqui a pouquinho tem JC Notícias. A bancada muito bem representada pelos nossos amigos repórteres, jornalistas, trazendo informação que você quer ouvir e da forma que você gosta de ouvir, né? Daqui a pouquinho a gente volta a se encontrar pelas ondas da Espacial, meio-dia, hein? Meio-dia, papai! Pode olhar aí, ó. Daqui a pouquinho tem o Revista Show com as graças de Deus, o nosso regente maior. Aô! Wesley Safadão e o Rei Vaqueiro. Displicente. Abrindo a reta final do viola. Até daqui a pouquinho, hein? Some não, hein?

0: 7h50 em Pará de Minas.
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0: Incêndio destrói depósito de materiais recicláveis aqui em Pará de Minas.
2: Polícia Rodoviária Federal apreende remédios para emagrecimento e mercadorias estrangeiras ilegais na BR-262.
0: Servidor público é indiciado por tentativa de feminicídio e cárcere privado contra a esposa.
2: Morte de casal de idosos em BH. Confira tudo o que se sabe sobre o crime até o momento.
0: Prefeitura de Pará de Minas oficializa troca no comando da Guarda Municipal.
2: E você confere ainda hoje. Cidadão reclama de desrespeito durante o uso da tribuna livre da Câmara.
0: Chegada da triagem acende alerta para aumento dos incêndios em vegetação.
2: E embalos do Centro Literário recebe banda formada por médicos em mais uma noite de clássicos do rock.
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0: Agora são 7h51, 17 graus é a temperatura de momento em Pará de Minas. Está no ar a edição desta quinta-feira. Hoje é 2 de julho de 2026 e na apresentação de Hugo Lacerda.
2: E da Júlia Mendonça, chegou o momento de ficar por dentro das últimas notícias de Pará de Minas e região, sempre no nosso
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2: E hoje é comemorado o Dia do Bombeiro Brasileiro. Agora são 7h52. Muito bom dia para você que está sintonizado aqui nas ondas da 105.5. Bom dia também, Hugo.
0: Bom dia, Júlia Mendonça. Olha só, dois recadinhos importantes. Primeiro, fazendo uma correção que é a chegada da estiagem. Acho que a gente falou tanto da triagem da UPA nesses últimos dias que eu fui ler a palavra, ficou com essa imagem de triagem na minha cabeça. E outra informação legal para quem está nos ouvindo agora, vá ao nosso Instagram, @espacialfm. Acabamos de postar um videozinho meu e seu falando um pouquinho do nosso dia a dia aqui no Jornal da Cidade, para quem tem essa curiosidade.
2: É isso aí, @espacialfm. E agora a gente fala de notícias. Com a redução das chuvas e a chegada do período mais seco do ano, cresce também uma preocupação que se repete em toda a região: os incêndios em vegetação. Além dos danos ao meio ambiente, as queimadas colocam em risco áreas urbanas, propriedades rurais, animais e a saúde da população.
0: Olhem para de Minas, os números do último ano ajudam a mostrar o tamanho deste problema. Foram cerca de 330 ocorrências de incêndio atendidas, tendo como principal foco a área urbana. Em seguida, aparecem as ocorrências em áreas rurais e nas margens de rodovias. Apesar das diferentes localizações, a principal causa continua sendo a mesma: ações humanas, muitas vezes provocadas por descuidos ou atitudes aparentemente pequenas, mas com grandes consequências.
2: E para o Corpo de Bombeiros, o combate começa antes mesmo das chamas. E o Tenente César explica que os impactos vão muito além da vegetação queimada e exigem muita conscientização da população.
3: Nesse período que a gente entra agora do inverno, uma característica dele é a ausência de chuva. O período chuvoso já passou. Então a vegetação fica extremamente seca e o fogo se alastra muito rápido. Então é um desafio, né, a gente conseguir lidar com isso. Então existe muitos esforços do Corpo de Bombeiros e traz muitos riscos à população. Então você vai trazer esse risco de dano à vida, dano à saúde, dano ao patrimônio, porque pode, o fogo começa ali na vegetação, mas pode atingir residência, pode atingir edificação, então dano ao patrimônio também. E isso quando a gente não acaba prejudicando economicamente.
0: É isso mesmo. Além disso, vale lembrar que provocar queimadas é considerado crime ambiental e pode resultar em multas e pena de reclusão de 2 a 4 anos, dependendo da situação. Por isso, a tenente reforça que alguns pequenos cuidados podem impedir grandes ocorrências futuras.
3: As principais orientações, principalmente para quem tem lote vago, manter o lote limpo, né? Já existem leis ambientais aqui, até do município mesmo, que exige que o proprietário faça a limpeza do lote. Então, fazer a capina, dar um destino adequado à vegetação, porque sem isso é muito possível que alguém vá lá, alguma pessoa de forma criminosa, coloque o fogo ali. Isso quando não é o próprio, às vezes, o proprietário querendo limpar o lote, limpa com fogo, mas causa esses problemas. As margens de rodovia, a mesma coisa, em área rural, a mesma coisa, não usar o fogo, né, para fazer limpeza, para fazer manutenção. O fogo pode ser usado como manutenção em situações muito específicas, que envolvem autorização de órgãos ambientais. Então não é uma questão simples, não. Então a orientação, como a maioria dos focos de incêndios tem de origem humana, é realmente a pessoa ter consciência e não fazer isso.
2: E em meio a esse cenário, e justamente visando a prevenção, diversas mobilizações estão sendo feitas em todo o estado. Nesta semana, por exemplo, Minas Gerais anunciou um investimento de cerca de 442 milhões no Plano Estadual de Enfrentamento a Incêndios Florestais para o período entre 2026 e 2031. Os recursos serão destinados à contratação de brigadistas, ampliação do monitoramento, aquisição de equipamentos, fortalecimento da estrutura de resposta e atuação integrada entre os órgãos públicos.
0: Olha, e fica um alerta. Em situação de incêndio ou emergência, a recomendação é acionar imediatamente o Corpo de Bombeiros pelo número 193. E caso você veja alguém ateando fogo em algum lote vago, em algum pasto, enfim, alguma situação que pode causar prejuízos à população, ligue 190.
2: 7 horas 57 minutos e vamos de intervalo aqui na Espacial FM. A seguir, Embalos do Centro Literário recebe banda de médicos em mais uma noite de clássicos.
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0: A variação da temperatura em Pará de Minas, a variação fica entre 13 e 25 graus. Em Itaúna, a mínima é de 12, máxima de 27. Em Papagaios, fica entre 14 de mínima e 27 de máxima. Já em Belo Horizonte, a mínima prevista para hoje é de 13, com máxima de 26 graus.
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2: 8 horas em ponto, é momento de conferir as manchetes. Jornal O Globo. Estados Unidos sancionam 2 brasileiros acusados de lavar dinheiro do PCC. Folha de São Paulo, abastecimento de água. Com capacidade abaixo de 40%, Cantareira entra no nível de alerta. O Estado de São Paulo. Venezuela barra acesso a local com deportados mortos. Estado de Minas. Um crime brutal. Advogado e esposa são mortos com extrema violência em Belo Horizonte. Endividada, diarista é a principal suspeita. E jornal O Tempo. Diarista suspeita de latrocínio contra casal de idosos em BH é presa.
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0: Vamos então falar que o Cine está cheio de oportunidades de emprego, são mais de 100 vagas disponíveis nesta quinta-feira, todas elas você pode encontrar na Rua Capitão Teixeira, número 39, bem no centro da cidade. A localização, para quem não tem conhecimento, é ali onde funcionava o antigo Colégio Técnico São Francisco e hoje onde está funcionando toda a base de estrutura da assistência e desenvolvimento social. O telefone de contato é o 3233-5691, então são mais de 100 oportunidades para quem busca se recolocar no mercado de trabalho.
2: 8 horas, 1 minuto aqui nas ondas da 105.5 e criado para descentralizar e ampliar as opções culturais da cidade, o projeto Embalos do Centro Literário chega à 8ª edição, com a proposta de reunir o público para uma noite memorável, ao som de sucessos que atravessam gerações.
0: Os Ectópicos, essa é a atração desta vez, eles foram exclusivamente escolhidos como uma banda composta por médicos e conhecida pelo repertório inspirado nos grandes clássicos do rock das décadas de 70 e 80, Júlia.
2: E olha, segundo a diretora da Escola Municipal de Dança, Elizabeth Moreira, o evento já se consolidou aqui em Pará de Minas e é sempre muito aguardado pela população.
3: O projeto já está consolidado, chegando à sua 8ª edição, e a escolha da banda, consideramos o sucesso em suas apresentações e o repertório que vem ao encontro do projeto Embalos do Centro Literário. Para dançar, para rememorar e para divertir durante uma noite agradável junto com amigos.
0: Olha, o evento acontece nesta sexta-feira, amanhã, a partir das 19h30, no Centro Literário Pedro Nestor, que fica na Rua Benedito Valadares, número 183, é bem no centro da cidade.
2: E olha, a entrada é gratuita, mas os ingressos são limitados, por isso devem ter bastante atenção. A distribuição começa já nesta quinta-feira, hoje. Agora, 8 horas da manhã, já está liberado no próprio Centro Literário, com retirada de até 2 convites por CPF, viu?
0: Então não perca tempo, corra 3 minutos, muitas pessoas já podem ter retirado. O show deles é bom demais para animar uma sexta-feira, viu? 8 horas, 3 minutos. Olha só, ontem nós trouxemos já algumas solicitações e reclamações da Câmara Municipal. Hoje a gente vai falar sobre um cidadão que também se sentiu desrespeitado ao usar a tribuna do povo.
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2: Estamos de volta, agora são 8 horas 5 minutos. A Tribuna Livre da Câmara Municipal de Pará de Minas, assim como em outras casas legislativas, é um espaço público, onde representantes de partidos políticos, sindicatos, associações de bairros, estudantis, entidades populares e democráticas sem fins lucrativos e cidadãos se manifestam sobre assuntos de interesse público, previsto no regimento interno da casa. O espaço fica disponível na sessão ordinária das terça-feiras, às 4 horas da tarde.
3: Olha, e para se inscrever, basta entregar na Diretoria de Processo Legislativo e Comunicação da Câmara Municipal de Pará de Minas um requerimento solicitando o uso da tribuna livre para que os assuntos sejam ouvidos pelos vereadores em busca de uma solução.
2: E na última semana, o cidadão Cristiano Xavier usou a tribuna livre para reclamar das condições das vias urbanas aqui de Pará de Minas e cobrar soluções. Porém, ficou incomodado com o comportamento de alguns vereadores que se ausentaram do plenário durante a sua fala. Ele afirma que já viu essa mesma situação acontecer outras vezes e cobra respeito, principalmente aos eleitores.
4: Acho que essa casa está na hora de começar a pensar em coletividade, não individualismo. Eu vejo muitas coisas aqui acontecendo internamente. Minha opinião, acho que poderia ser mais fácil de resolver pensando em coletividade e pensando em cidade, que acaba que hoje eu estou aqui falando, acaba que eu vim falar para algumas pessoas também, para alguns grupos, e do mesmo jeito que os senhores também representam a sociedade, não é verdade? Eu fico assim, assustado, sabe, Gustavo? Quando um cidadão com direito ao uso da tribuna, aprovado por essa casa, vem falar nessa casa para os representantes da população, e nessa casa vereadores que recebem para estar aqui representando a população se levanta da tribuna ou da mesa e não escuta o cidadão durante a sua fala, eu acho uma falta de respeito, tá? Do mesmo jeito que aconteceu na audiência pública sobre a questão da audiência do projeto lá do ARPA, que não esteja aqui vereadores, eu acho que vocês estão aqui para ouvir a população. E quando o cidadão está aqui falando e alguns vereadores se ausentam, eu acho que não está querendo dar tanto ouvido para o que o cidadão, o que a população fala.
3: O presidente da Câmara, Geraldinho Cuica, concordou com a cobrança do cidadão e destaca que já fez a mesma cobrança em reuniões passadas.
5: Já cansei de falar, sabe? Eu acho que quando uma pessoa sobe na tribuna, você pode até não concordar com o que a pessoa vai falar, você não é obrigado a concordar, mas tem que respeitar. Fica desfilando na frente ali e saindo. Acho que isso é muito falta de respeito com o próprio cidadão que está falando, sabe? E aí, às vezes, o cidadão está falando, está um vereador conversando com o outro, mexendo no celular. Isso precisa mudar, a gente precisa dar atenção. Nós temos uma reunião por semana. Será que é impossível ficar ali sentado e prestando atenção? Você pode reparar em mim, eu faço questão de ficar observando as pessoas. Porque é respeito com os outros, a gente precisa valorizar o respeito. E a Câmara Municipal precisa ser exemplo. Nós estamos transmitindo pelo YouTube, as redes sociais, sai lá no site seu. Às vezes a pessoa não consegue perceber, mas nós estamos mudando essa transmissão aqui para o pessoal ver quem fica sentado e fica observando e quem fica saindo e não acompanha o pessoal que está usando a tribuna.
2: O cidadão que evitou citar o nome dos vereadores também recebeu apoio do vereador Délio Alves após a cobrança direta.
3: Olha só, vamos pro esporte, Copa do Mundo. Cara, só jogo bom ontem. Mais detalhes a gente traz no próximo bloco.
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3: Oito horas e 11 minutos na Espacial, vamos às notícias do mundo esportivo da Copa do Mundo, que teve bons jogos ontem, principalmente os dois no período da tarde e início da noite. O Congo vencia com milagres do goleiro no primeiro e no segundo tempo até o meio da segunda etapa, mas aí Harry Kane decidiu acertar a bola na casinha e virou o jogo para a Inglaterra 2-1. Não vou mentir que estava torcendo para a seleção congolesa poder ganhar essa partida. Principalmente porque a Alemanha está no caminho do Brasil. A Inglaterra está no caminho do Brasil. Então seria bem interessante você tirar uma grande concorrente assim. Torci bastante, o goleiro congolês fez boas defesas. Mas principalmente em duas cabeçadas ali de Bellingham. Que honestamente poucos goleiros nessa Copa do Mundo defenderiam. Mas aí não teve jeito, Harry Kane entrou em cena, virou Inglaterra 2, Congo 1. A Inglaterra agora pega a dona da casa, a seleção mexicana. E olha, no jogo da noite, o início da noite, também teve muita emoção. Senegal abriu 2-0 contra a Bélgica, o jogo estava tranquilo, o técnico fez substituições arriscadas de Senegal. Tirou o volante, tirou o zagueiro, já o técnico belga tirou os dois principais jogadores do time, que é Kevin De Bruyne e Doku, para poder modificar o esquema e modificar o resultado final da partida. A seleção belga empatou aos 44, primeiro gol aos 40, o segundo aos 44, e no último lance da prorrogação, um pênalti. Thielmans fez questão de marcar o terceiro gol e classificar a seleção belga para a próxima fase da Copa do Mundo. Quem também passou, e aí com muita tranquilidade, foi a seleção dos Estados Unidos, mesmo jogando com um jogador a menos. Grande parte da partida, os americanos venceram a fraca seleção da Bósnia, e quando eu vejo a Bósnia na Copa do Mundo, me dá até uma tristeza imaginar que eles eliminaram a seleção italiana, que traria um charme para esta Copa do Mundo. A Itália, com todas as suas conquistas, ficou de fora de mais uma Copa, porque foi eliminado pela Bósnia. Então, Estados Unidos agora também classificado. Com isso, já temos alguns confrontos definidos. Canadá e Marrocos, França e Paraguai, Brasil e Noruega já eram o que a gente sabia. México e Inglaterra agora se enfrentam e, como eu disse, está no caminho do Brasil. Se o Brasil vencer a Noruega, enfrenta um desses dois adversários. Agora, decidiram também o confronto entre Estados Unidos e Bélgica. Hoje nós teremos mais algumas partidas importantes com definições importantes. A Espanha pega a Áustria às 16 horas e Portugal, um bom jogo contra a Croácia às 20 horas. Os vencedores desta partida vão se encontrar. Ainda hoje, na verdade, início da madrugada de sexta-feira, né, meia-noite, tem Suíça e Argélia, talvez um dos jogos mais sem charme nessa fase da Copa do Mundo. Elas se enfrentam à meia-noite. O vencedor de Suíça ou Argélia pega o vencedor de um jogo de amanhã, que é Colômbia e Gana. Tem também, lembrando, amanhã Argentina e Cabo Verde, que disputam uma vaga e vão disputar contra os vencedores de Austrália e Egito nas oitavas de final. Então a Copa do Mundo vai se desenhando, os grupos vão se desenhando. Lembrando que Portugal e Espanha caem do lado da chave ali da seleção francesa, pode ser uma pedrinha no sapato da França, que vai muito bem na Copa do Mundo, vai a França que pega o Paraguai na próxima fase, a Inglaterra e o México do lado da seleção brasileira. Então a Copa do Mundo vai ganhando ali contornos mais emocionantes para as próximas fases. Lembrando que ainda estamos entrando na fase de oitavas de final. Então tem muito jogo ainda para rolar, tem muita coisa para acontecer até o dia 19 deste mês de julho, quando finaliza o Mundial. Tá aí, essa é a Copa do Mundo, emocionante, muita coisa boa, e Brasil enfrentando a Noruega já no final de semana, sem Lucas Paquetá, como a gente disse. Técnico Carlo Ancelotti vai testando outras possibilidades, as principais delas passam por Martinelli e Danilo do Botafogo, né, que entrou inclusive na última partida. Martinelli também fez o gol da seleção brasileira, que levou o time à classificação. E Carlo Ancelotti ainda continua trabalhando para poder entender qual vai ser a melhor opção para a seleção brasileira. Já os noruegueses seguem também com seu trabalho depois de um jogo desgastante contra a seleção da Costa do Marfim. Eles voltam a treinar hoje, já pensando na seleção brasileira e sempre nos discursos falando da força do Brasil, né? O Haaland falou que a seleção brasileira é uma das favoritas, é difícil vencê-los. O Agger, um dos zagueiros da seleção norueguesa, falou que é um dos melhores países do mundo, quando o tema é futebol é o Brasil, que tem que ter muita atenção contra a seleção brasileira. Então os noruegueses com um discurso um pouco mais modesto do que a seleção japonesa estava ao enfrentar a nossa seleção. Vamos ver o que vai dar nessa partida de domingo às 17 horas. E o Brasil tenta nesta partida, inclusive, quebrar um tabu de 24 anos. Espera que esse fantasma seja exorcizado, porque não vence um europeu na Copa do Mundo em um mata-mata de oitavas de final há 24 anos. Então a seleção brasileira tem que quebrar este tabu para poder seguir em frente. Na verdade, não só em oitavas, né? Em outros confrontos também, como a França em 2006 nas quartas, a Holanda em 2010 também nas quartas de final. Teve a Alemanha em 2014 na semifinal, a Holanda em 2014 na disputa do terceiro lugar, a Bélgica nas quartas de final de 2018 e, por fim, a Croácia nas quartas de final de 2022. Vamos tirar esse fantasma do nosso caminho e vamos vencer a Noruega. 8 horas e 17 minutos, com essa eu encerro o nosso boletim da Copa do Mundo.
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3: No próximo bloco tem comentário com o Sérgio Viana. A gente vai falar da chegada do inverno e a intensificação da circulação de vírus respiratórios.
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1: Agora são 8 horas 21 minutos e a chegada do inverno e a intensificação da circulação de vírus respiratórios acende um alerta quanto à importância da vacinação e dos cuidados preventivos para evitar casos graves da doença.
2: Aí vem o problema. A Rede Municipal de Saúde de Pará de Minas já tem registrado aumento na procura por atendimentos relacionados a síndromes respiratórias. E hoje quem vai falar mais uma vez desse assunto é Sérgio Viana, Júlia Mendonça, que hoje está soprando velinhas.
3: Oh, hoje tem festa.
2: É um velhinho soprando velhinhas. Parabéns, Sérgio Viana. Muita saúde, muitas boas energias neste dia 2 de julho. Hoje é aniversário de Sérgio Viana.
4: 143.
3: Parabéns, Sérgio. Muita
4: Não
3: saúde.
4: Não 143. Bom dia para vocês, dia. Hugo. Júlia, ouvintes, internautas, e para o Hugo que está aqui também com a gente aqui nesse momento. É importante, né? Eu gosto de comemorar e gosto de falar. Eu tenho 43. Tem muita gente que vira e fala assim: não, fala menos. Não, 43 anos bem vividos aqui e trabalhando firme, forte.
2: O problema é se você falar menos, ninguém vai acreditar, não.
4: Não vai, não. Se eu falo 43, você fala assim: ah, não tem mais.
2: Mas que felicidade para você.
4: Mas saúde tem muita.
2: E saúde, porque esse é o assunto de hoje, né, Sérgio? Já o frio tá chegando e o pessoal tá que procura as unidades de saúde.
4: Exatamente,
2: tem que ter cuidado.
4: Exatamente, Hugo. E pensando nisso, a Secretaria Municipal de Saúde afirma que está se preparando para o aumento da demanda nesta época de baixas temperaturas e reduzida umidade do ar. E colocou em prática um plano de contingência específico para enfrentamento desses casos, envolvendo principalmente as unidades básicas de saúde, a UPA 24 horas, o Hospital Nossa Senhora da Conceição e a Vigilância em Saúde. E é o que a gente espera aí, chegar nessas unidades de saúde e encontrar condições de ser atendido dignamente, sem demoras, sem filas e com atendimento certo, sem enrolação, né? Como parte desse planejamento, o município realizou a aquisição antecipada de equipamentos e insumos estratégicos destinados ao fortalecimento da assistência, ampliando a capacidade de suporte aos pacientes e proporcionando melhores condições de atendimento a recém-nascidos, crianças e adultos. Também foi promovida uma ampla mobilização vacinal com intensificação da vacinação contra a influenza e das estratégias de imunização voltadas à prevenção das formas graves das doenças respiratórias. Isso posso concordar, a prefeitura vem promovendo a questão da vacinação aí, muita gente não vacinou ainda na cidade, é porque não quer, tem que se vacinar principalmente os grupos prioritários. Paralelamente a essas ações, a prefeitura informou que as equipes assistenciais receberam treinamento e atualização permanente para o manejo de pacientes com quadros respiratórios graves, fortalecendo a capacidade de resposta de município, da rede municipal, diante das situações de emergência e urgência. A referência técnica da Vigilância Epidemiológica, a Maria de Lourdes Liguoria, a Lurdinha, explicou o que são essas síndromes respiratórias e quais os impactos delas na saúde pública, destacando o monitoramento permanente realizado pela Secretaria Municipal de Saúde nessas infecções.
5: Na verdade, as doenças respiratórias são infecções principalmente causadas por vírus, né? E principalmente nesse período de sazonalidade, que começa agora com o inverno, a gente observa uma circulação maior deles, né? Podem ter casos leves, né? Que é o que a gente chama de síndrome gripal, e essas síndromes elas podem agravar, né? Levando a casos mais graves e até a óbitos. É o que a gente chama de síndrome respiratória aguda grave.
6: Ela é a que mais preocupa a vigilância epidemiológica?
5: Dentro da vigilância, né, a gente faz a vigilância dos vírus, né, durante todo o ano, né? Então, a gente espera que nesse período essa circulação ela aumente. Mas os principais vírus, né, de importância epidemiológica que estão circulando é o Covid-19, o SARS-CoV, a influenza e o vírus sincial. É claro que também circulam outros vírus, né? Porque são muitos vírus. Então, a gente tem síndromes respiratórias agudas graves, doenças graves causadas por outros vírus. Mas esses, em especiais, a gente faz uma vigilância mais específica.
4: E a Lurdinha enfatizou a importância da vacinação da população em geral contra a influenza, Covid e das gestantes a partir da 28ª semana gestacional contra o vírus sincial, um dos principais causadores da bronquiolite.
5: Uma das nossas estratégias de prevenção, porque prevenir sempre é a melhor solução, a gente tem a questão da imunização. Por isso que a campanha da influenza, que é um dos vírus que mais circulam nesse período, né, que é a famosa gripe, né, que o pessoal fala, a gente tem ela em março e em abril, né? Então, por exemplo, esse ano ela iniciou a campanha da multivacinação para a influenza, principalmente para os grupos prioritários, no dia 11 de abril. Por quê? Porque a gente sabe que no mês de junho, julho, Vai ter muito adoecimento, vai ter muita circulação. E aí, por isso que é importante que esses grupos prioritários, que são os que podem ter a gripe e ela agravar e ir para os casos graves e ir para os óbitos, por isso é que a gente começa com a estratégia da vacinação.
4: E a Maria de Lourdes Liguori, Lourdinha, também informou sobre as notificações registradas em Pará de Minas até o momento.
5: Vamos comparar ao ano passado, né? O ano passado a gente teve um número maior de notificações de síndromes respiratórias agudas graves, né? Nós tivemos o ano passado em Pará de Minas 89 notificações. Esse ano, até o momento, nós estamos com 23. Dessas 23 notificações, né? Nós temos 2 óbitos, né? Por vírus. E, em especial, a gente tem notificações especificadas de Covid, que nós temos apenas um caso notificado. Nós temos 2 casos de influenza e temos 3 casos de vírus sincial. Nenhum óbito por esses 3, né, que assim, é de importância epidemiológica. Mas como a gente faz, né, uma análise de todos os vírus, né, esses 2 óbitos que aconteceu no município, que a gente tem registrado de residentes, são por outros vírus, né? Então não são óbitos nem por Covid, nem por influenza, nem por vírus sincial, esse ano.
4: Aí. E a população, né, busca esses atendimentos, população que depende do SUS aí, nas unidades de saúde para de Minas, começando aí da unidade de saúde, do posto de saúde mais próximo aí da sua casa, né? Muita gente vem reclamando dessa quantidade de tempo de demora para receber uma consulta e tudo, mas a prefeitura afirma que está organizando também as unidades básicas de saúde. Daqui a pouco eu vou trazer o que a prefeitura diz com relação a isso, porque antes eu vou dar meu primeiro recado de hoje, 8 horas e 28 minutos. 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Mais praticidade, economia e mais liberdade para a sua rotina. 8 horas 30 minutos e a prefeitura, como eu disse agora há pouco antes do recado, afirmou que todas as unidades básicas de saúde estão organizadas para absorver o aumento da procura por atendimentos relacionados a síndromes respiratórias. O coordenador da Atenção Primária à Saúde, o Renato de Farias Freitas, confirmou essa informação e orientou a população sobre os cuidados preventivos que devem ser tomados nesta época.
7: A Unidade Básica de Saúde é a porta de acesso principal a esses pacientes, e esses pacientes que apresentam, né, quadros leves, como por exemplo, tosse, febre, falta de ar, coriza, dor de garganta, esses deverão sim procurar o atendimento nas unidades básicas de saúde. Todo ano temos a perspectiva de um aumento, né, nesse período sazonal de aproximadamente 25% dos atendimentos nas unidades de saúde. É um número significativo, né, porque nós temos uma agenda programada a ser cumprida, ou seja, uma agenda onde fazemos os acompanhamentos dos hipertensos, dos diabéticos, das gestantes, das crianças, e ainda assim temos que incluir, né, essas pessoas para o atendimento de demanda espontânea. Mas já sabendo disso, né, as unidades se preparam com relação à adequação dessa agenda para que a gente possa ofertar, sim, o atendimento a esses pacientes que apresentam sintomas respiratórios. Reforçando, aquelas pessoas que apresentarem, né, casos e sintomas mais simples, como por exemplo, febre baixa, tosse, coriza, a porta de entrada é a Unidade Básica de Saúde, né, até mesmo para que a gente não possa sobrecarregar o nosso sistema de urgência e emergência do município, que é a UPA.
4: Você que está me ouvindo agora, pelas zonas da 105.5 aí, você vai me falando, a prefeitura afirma que está organizada para receber os casos de síndromes respiratórias nas unidades básicas de saúde, nos postos de saúde. Você vai me falando se está organizado mesmo, se, durante essas próximas semanas. Vai mandando para a gente aqui pelo 996-70-0105, pelo nosso Instagram também, se você está sendo bem atendido aí pela Prefeitura de Paradminas, pela Secretaria Municipal de Saúde, nos postos de saúde. O Renato informou que na cidade atualmente existem 3 unidades sentinelas em Paradminas para atendimento de casos respiratórios. Vamos ouvir.
7: Temos sim a previsão de mais 2 unidades sentinelas. Infelizmente a gente não conseguiu ainda abrir essas 2 unidades a mais, porque hoje no momento temos 3 unidades sentinelas que funcionam de 16 às 20, né? E aí a gente aproveita para que esses pacientes que não têm condições de procurar a unidade de base de saúde no horário de atendimento normal de 7 horas da manhã às 16 horas, que procurem as unidades sentinelas para serem avaliados e destinado o direcionamento do seu atendimento. Hoje nós temos 3 unidades, né, sentinelas, que é a unidade da UBS Providência, UBS Piedade e UBS Walter Martins, todas funcionando no horário de 16 às 20 horas.
4: Então, informação importante, 3 unidades sentinelas na cidade. 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Essas foram as ofertas de hoje do Panelão. 8h35, e agora falando de UPA, né? A gente sai da UBS e vai para a UPA. O responsável técnico pela UPA 24 horas, o Davi Laurindo, relatou os principais quadros respiratórios atendidos na unidade de saúde e destacou os sinais de alerta que indicam a necessidade de procurar aquela unidade de atendimento.
8: As principais síndromes respiratórias que a gente tem atendido aqui na UPA são as síndromes respiratórias leves, né? Como resfriado, gripe. Os casos graves, né? Eles têm apresentado, né, aqui no município, porém é numa quantidade muito baixa, principalmente em comparação com o ano passado. Mas são basicamente pacientes que vêm com o nariz escorrendo, tosse, né, não chega a ter sintoma respiratório, né, pulmonar, como por exemplo falta de ar. Isso é muito raro de acontecer. Então, os principais mesmo são esses casos leves.
6: E quais são os sintomas, os sinais a que a população deve ficar atenta para buscar atendimento de emergência aqui?
8: Bom, a gente acaba dividindo um pouco, né, entre os adultos e os pacientes pediátricos. Nos pacientes pediátricos, a gente tem que observar o quê? Se, por exemplo, a criancinha está fazendo o batimento da asa do nariz, que é quando o nariz afunda na hora de buscar, né, a respiração. Pacientes, né, que ficam com as pontas dos dedos azuis, criança que não está conseguindo amamentar de forma adequada. E já na população adulta, a gente vai prestar atenção em sintomas como, por exemplo, alteração do nível de consciência, que é aquela pessoa que começa a ficar confusa. Também tem a questão da ponta dos dedos, que podem ficar mais azuladas. Pessoas referindo realmente que está com uma dificuldade para poder respirar. Essas devem procurar diretamente a UPA também.
4: E o médico também falou sobre os recursos tecnológicos que estão disponíveis na UPA para a estabilização de pacientes em estados graves.
8: A preparação da UPA ela ocorre durante o ano todo, né? A gente trabalha 365 dias por ano, fazendo treinamento da equipe, fazendo busca, né, por insumos que possam melhorar a sobrevida do paciente, né, comprando materiais, trabalhando quais os medicamentos a gente vai disponibilizar, né, para a população fazer a compra desses medicamentos. A gente também, além do treinamento, né, da equipe, a gente faz uma conscientização também com a população, né, nas salas de espera, né, falando da importância de se prevenir para os quadros respiratórios. Então, assim, acaba que a gente também em reuniões, né, por exemplo, reuniões com o hospital, reuniões com o SAMU, a gente levando as demandas, né, que a gente vê que são importantes para a cidade. Então, é uma preparação para o ano todo, para que nesse momento a gente passe da melhor forma possível. Uma coisa que a gente precisa deixar claro para a população de Pará de Minas é que a gente tem sim condição de atender as crianças graves, né, principalmente nesse primeiro atendimento que é imediato, que é salvador, que se essa criança for aguardar, por exemplo, um leito de UTI, ela pode morrer, que a gente tem todo o recurso necessário. Infelizmente, algumas crianças elas precisam passar por uma intubação para poder respirar de forma adequada. A gente tem condição de intubar, temos ventiladores mecânicos que fazem o atendimento dos neonatos, que não é todo lugar que tem. Temos também, por exemplo, cânula de alto fluxo, que não é todo lugar que tem, nós temos aqui na UPA. Fazemos também outras manobras respiratórias. Temos medicamentos como, por exemplo, para poder melhorar a pressão arterial, frequência cardíaca, sedar bem a criança. Então, assim, todo o cuidado que uma criança ela precisa ter dentro de uma UTI, a gente tem disponível na UPA. A diferença é que UPA é lugar de passagem. O paciente ele precisa vir aqui na UPA e ficar bem o suficiente para ir para casa ou, às vezes, necessitar, né, de uma internação hospitalar. Então, se ele vem para cá e, infelizmente, vem para um quadro grave, a gente solicita essa transferência para um hospital.
4: Então, tá aí. E a gente vai continuar acompanhando também. Eu quero que a população, da mesma forma da UBS, a população que tiver com problemas na UPA de Pará de Minas, também informe para a gente através do 996700105. Informe se está tendo problema aqui. Manda para a gente pelo Instagram também, porque a gente vai estar acompanhando realmente se a prefeitura. A prefeitura falou que está organizando. Se realmente está organizado mesmo essa situação nas unidades de saúde de Pará de Minas. 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Quem ama, cuida por toda a vida. 8 horas 41 minutos, eu fico por aqui. Agora é hora de trazer as principais notícias policiais com Igor Araújo. Tem informações da suspeita de matar um casal de idosos que foi presa ontem lá em Itabira. Os detalhes é com Igor Araújo a partir de agora no Noticiário Policial. Um abraço a todos e até mais.
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9: São 8 horas e 41 minutos desta manhã de quinta-feira. Um abraço para você que a partir de agora irá acompanhar a informação policial aqui no Jornal da Cidade, tanto no rádio quanto também no nosso canal do YouTube. Um abraço em especial a todos os amigos internautas que estão neste exato momento assistindo a gente aqui e, claro, nós iremos trazer agora a informação policial.

Incêndio destrói depósito de materiais recicláveis aqui em Pará de Minas. Polícia Rodoviária Federal apreende remédios para emagrecimento e mercadorias estrangeiras ilegais na BR-262. Servidor público é indiciado por tentativa de feminicídio e cárcere privado contra a esposa. Morte de casal de idosos em Belo Horizonte. Confira tudo o que se sabe sobre o crime até o momento. E Prefeitura de Pará de Minas oficializa a troca no comando da Guarda Civil Municipal. São 8h43. Você está acompanhando o noticiário policial do Jornal da Cidade, edição de quinta-feira, 2 de julho de 2026, no oferecimento de SAMI Materiais Hidráulicos e de Acabamento e Farmácia Cruzeiro, a sua rede de vantagens. Os fatos não mentem. 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E atenção, já já, hein? Ministério Público obtém condenação de envolvidos em roubo a banco. É daqui a pouco. Por que agora?

casal de idosos de 75 e 76 anos foi encontrado morto na última terça-feira no bairro São Pedro, na região centro-sul de Belo Horizonte. Os corpos foram encontrados pelo filho das vítimas, um homem de 45 anos que estranhou a falta de contato dos pais desde segunda-feira. As vítimas foram encontradas com várias perfurações de faca. Segundo os peritos, os dois apresentavam lesões de defesa, indicando que tentaram reagir às agressões. Ainda conforme a ocorrência, uma gaveta onde o casal guardava semijoias foi encontrada arrombada. O filho também informou à polícia que não localizou os celulares das vítimas, um iPhone 16 Pro Max e um iPhone 15 Pro Max, levantando então a suspeita de que os aparelhos tenham sido levados pelo autor do crime. A principal suspeita do crime é uma mulher de 30 anos que havia sido indicada por uma parente da idosa para prestar serviços na residência da família. A diarista foi presa em um hotel na cidade de Itabira, na região central de Minas, na madrugada desta quinta-feira. Ela estava com um filho de 6 anos. Imagens das câmeras de segurança do condomínio ajudaram a direcionar as investigações e identificar que a mulher entrou no prédio por volta das 7h30, segunda-feira, e deixou o local às 15h30, durante o jogo da seleção brasileira. O vídeo mostra ainda a suspeita entrando com apenas uma bolsa e saindo com a mesma bolsa e duas sacolas grandes. Uma delas foi reconhecida pelo filho como sendo de Maria Clotilde. A mulher também aparece usando roupas diferentes na saída. Uma das linhas de investigação sobre o latrocínio é de que a suspeita tem agido por impulso, ou seja, no calor do momento. A polícia fez buscas no endereço dela em Ribeirão das Neves. No imóvel, uma tia da mulher contou aos policiais que a sobrinha chegou à casa na noite de segunda-feira com uma mochila preta e o filho. Ao ser questionada sobre a origem da mochila, respondeu que havia ganhado o objeto. Na manhã desta terça-feira, segundo a família, a suspeita deixou a residência dizendo que viajaria para o Espírito Santo e depois ficaria hospedada em um hotel. Agora preste atenção. Segundo a mãe da suspeita, recentemente a família havia quitado uma dívida de 40 mil reais que a suspeita havia contraído no jogo do Tigrinho. Ela também afirmou não acreditar que a filha tenha cometido os homicídios sozinha. A investigação agora está por conta da Polícia Civil. Meus amigos, onde é que nós iremos parar? São 8 horas e 48 minutos. 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E atenção, daqui a pouco, servidor público é indiciado por tentativa de feminicídio e cárcere privado contra a própria esposa, hein? Daqui a pouco, porque agora deu polícia, deu notícia.

A informação que chega é que o Ministério Público obtém condenação de envolvidos em assalto a banco, roubo a banco. Pedido do Ministério Público de Minas Gerais, a justiça condenou 3 homens envolvidos em um roubo a uma agência bancária no distrito de Ibitira, cidade de Martim Campos, ocorrido em setembro de 2025. O crime resultou na subtração de aproximadamente R$ 367 mil e foi praticado com uso de arma de fogo mediante grave ameaça e restrição da liberdade das vítimas. De acordo com a denúncia apresentada pelo Ministério Público, o grupo criminoso agiu de forma organizada e com divisão de tarefas. Antes do crime, os envolvidos monitoraram a rotina da agência bancária e de seus funcionários por vários dias, com o objetivo de planejar a ação. As investigações conduzidas pela Polícia Civil identificaram a atuação de diferentes núcleos criminosos responsáveis tanto pela execução direta do roubo, quanto pelo suporte logístico posterior, como transporte, ocultação de veículo e também abrigo dos envolvidos. Na sentença, o judiciário reconheceu a materialidade e autoria dos crimes de roubo qualificado e associação criminosa com base em provas como depoimentos, imagens de câmeras de segurança, reconhecimentos formais, monitoramento de veículos e diligências policiais. É o trabalhão do judiciário, hein? Os 3 réus foram condenados apenas de reclusão em regime inicial fechado, com o que variam, né, entre 9 e 13 anos. O juízo manteve também a prisão preventiva dos condenados e afastou a possibilidade de substituição da pena por medidas restritivas de direitos ou suspensão condicional. Além das penas privativas de liberdade, o judiciário fixou também o pagamento de uma indenização mínima de R$ 3 mil para cada vítima, com juros e atualização monetária, e a perda também de bens e valores vinculados ao crime revertidos em favor da União. São 8h52 e atenção, já, Polícia Rodoviária Federal apreende remédios para emagrecimento e mercadorias estrangeiras ilegais na BR-262. Meus amigos, um caso bárbaro que eu trago agora da cidade de Divinópolis. A Polícia Civil concluiu, na última terça-feira, o inquérito que apurou uma tentativa de feminicídio cometida contra uma mulher de 47 anos, mantida em cárcere privado por aproximadamente 8 dias, no bairro Padre Eustáquio, na cidade de Divinópolis. O companheiro da vítima, 44 anos, foi indiciado por tentativa de feminicídio, tortura, cárcere privado, divulgação de cena de nudez e dano. As investigações apontaram que a mulher foi submetida a sucessivas agressões físicas e psicológicas, motivadas por ciúmes. Agora preste atenção. Durante o período em que permaneceu sob o controle do investigado, ela foi privada de alimentação, obrigada a consumir o crack, a substância do encardido, tomar banhos gelados e permanecer ajoelhada sobre grãos, sem roupas.
Um dos episódios de violência foi gravado pelo próprio investigado e compartilhado com terceiros como forma de humilhar a vítima. Em uma das tentativas de escapar, a mulher conseguiu deixar o apartamento. E quando o suspeito estava ausente, mas ela foi alcançada nas proximidades e arrastada de volta ao imóvel. A cena foi presenciada por um vizinho. O anjo da guarda desta mulher, que acionou a polícia militar. Agora preste atenção, antes da chegada dos policiais, o suspeito ainda tentou matar a companheira com golpes de faca, inclusive na região genital. A tentativa de feminicídio foi interrompida pela reação da vítima e pela intervenção da equipe policial, que efetuou a prisão deste indivíduo em flagrante. Após o resgate, a mulher recebeu acolhimento da rede de proteção. O homem agora, ele permanece preso preventivamente à disposição da justiça. Que situação, meus amigos! 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E atenção, daqui a pouco, Prefeitura de Pará de Minas oficializa troca no comando da Guarda Municipal, porque agora a Polícia Rodoviária Federal apreendeu na última terça-feira uma carga de mercadorias de origem estrangeira introduzidas irregularmente no Brasil durante fiscalização no quilômetro 668 da BR-262, altura da cidade de Araxá. Uma caminhonete com placas da cidade de Paraupeba, ocupada por três pessoas, foi abordada pela equipe da PRF. Durante a fiscalização, os policiais localizaram quatro bicicletas elétricas, diversas jaquetas, ferramentas e 48 frascos do medicamento tirzepatida, todos provenientes do Paraguai e sem a devida regularização para ingresso no território nacional. Diante dos fatos, foram então constados, em tese, os crimes de contrabando, descaminho e contra a saúde pública. Os três ocupantes da caminhonete, o veículo e toda a carga apreendida foram encaminhados à Delegacia da Polícia Federal em Uberaba para os procedimentos cabíveis. São 8 horas e 58 minutos. 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SAMI, materiais de construção. 8 horas e 58 minutos. Um abraço a você, amigo internauta, no nosso canal do YouTube, assistindo a gente aqui no noticiário policial no Jornal da Cidade. Bom, e eu tenho uma informação. A prefeitura aqui de Pará de Minas oficializou mudança no comando da Guarda Civil Municipal. A alteração foi publicada por meio de duas portarias do Poder Executivo, que encerra a gestão, então, de Lucas Costa Rodrigues e nomeia Luiz Miguel dos Santos Lopes como novo comandante da corporação. Conforme a portaria número 25037/2026, Lucas Costa Rodrigues, ele foi

0: funções nesta quarta-feira, 1º de julho. A troca faz parte da estrutura administrativa do município. Segundo a Prefeitura, a alteração no comando deve-se à necessidade de realinhamento institucional da atuação da GCM, as diretrizes estabelecidas pela atual gestão municipal. A administração entende que neste momento de consolidação da corporação é fundamental fortalecer sua vocação para o policiamento comunitário e preventivo, ampliando sua presença junto à população em pracinhas, escolas e demais espaços públicos no centro, bairros, distritos e zona rural. Ainda segundo a Prefeitura, reconhecendo então a competência legal da GCM e sua importância para a segurança da população, a administração municipal ressalta que planeja a extensão da atuação da corporação acompanhando o seu desenvolvimento. Então está aí essa mudança, né, significativa na Guarda Civil Municipal aqui de Pará de Minas. Muito bem, e um incêndio de grande proporção destruiu um depósito de materiais recicláveis na tarde desta quarta-feira no Distrito Industrial próximo ao bairro São Pedro, aqui na cidade paraminense. Apesar do susto e da gravidade das chamas, ninguém ficou ferido. O Corpo de Bombeiros foi acionado ao local e atuou rapidamente no combate ao fogo para evitar que as chamas se alastrassem para galpões vizinhos. Dois caminhões pipa ajudaram os militares. Até o momento, não há informações sobre o que teria causado aí um incêndio, né? Não havia ninguém também no local quando o fogo começou. São 9:01 e com esta termina aqui o nosso noticiário policial desta quinta-feira, 2 de julho de 2026, no oferecimento de SAMI Materiais Hidráulicos e de Acabamento e Farmácia Cruzeiro, a sua rede de vantagens. Tá bom? Tá falado? Tá contado? Tá registrado? O Jornal da Cidade vai ficando por aqui e eu volto hoje ainda, a partir das 16 horas, trazendo o programa Sertanejo Bom Demais. Então, um grande abraço e um ótimo dia para você.
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aí? São 9h08. Bom dia! Bom dia! Bom dia para Divinas e toda a região! Ai, como é gostoso ter sua agradável companhia. A partir de agora, tamo junto! Junto e misturado. A partir de agora, nós vamos fazer acontecer mais uma vez, tá? Ai, como é bom, né? Como é gostoso ter você por aqui e a gente fazendo acontecer. Ah, rapaz, eu só sei de uma coisa. Eu quero ficar contigo. Quero. Quero ficar contigo até o meio-dia. Já falei hoje que te amo? Ó, não aceito menos do que isso não, tá? Quero você comigo até o meio-dia e nós vamos fazendo mais um campeão de audiência acontecer. Mais um super sucesso e você ficando comigo, graças a Deus, até o meio-dia. Você me chamando de Titon e eu te chamando de amigo ou amiga. Daqui a pouquinho nós vamos assuntar, bater um papo gostoso aqui. Daqui a pouquinho eu quero saber do que você quer falar, do que você quer conversar. Tô aqui pra prosear, pode ser? E claro, trazer muita música boa, trazer informação, oportunidade. Gente, é pra gente fazer diferente, criar memórias a partir de agora. São 9h09. Dá um tapa no volume pra direita e deixa essa energia acontecer mais uma vez. É você fazendo acontecer e a gente aqui no ritmo, né? Na batuta da Espacial FM. São 9h10. A gente fazendo acontecer, você dando um tapa no volume, você me chamando de Titon e eu te chamando de amigo ou amiga. Vamos trazer os Barbas Lindas, Zenete e Cristiano, para dar início aos trabalhos de hoje, meu xará. Ô, menina, dá um tapa no volume para direita, então, você que tá raspando o dedo no volante, muito obrigado pela carona. No volante grande ou no volante pequeno, não importa. Obrigado pela carona de sempre. Desde que

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3: Muito bem, galera, tempo e temperatura, eu vou te informar. Tempo e temperatura no Pará, nesse exato momento, eu vou te informar. Nesse exato momento em Pará de Minas, fala pra mim, ô frião, pra lá de Ascensão, ou tá ô calorão, ou o tempinho tá bom? Porque nesse exato momento em Pará de Minas, 21 graus, e a máxima pra hoje será a mesma de ontem, a máxima de 26 graus.
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3: 9h26.
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3: 9h30.
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7: Agora são 9 horas e 30 minutos. Estamos de volta. Que alegria poder contar com a sua agradável companhia.
8: Bom dia.
7: Bom dia.
8: Começar com as barbas lindas, né? Começar com você, tia. Ótimo locutor da espacial.
7: Valeu, valeu. Obrigado.
8: Vamos que vamos, né? Começar vamos. Nosso dia, meu amigo. Abraço de urso. Abraço até onde vai meus. Até onde vai. Meus braços, aí eu aprendi, tá vendo?
7: Que legal, Elânia. Um beijo. Valeu, valeu, Elânia. Um beijo pra você, querida. Obrigado pela agradável companhia.
9: Fala, se tô aí. Aqui,
7: e aí?
9: Um abraço assim na obra aqui, ó. Aqui no recanto aqui, ó. Né, dourado aqui. Meu com o Júlio, para dois pedreiros aqui, baiano. Outro também aqui, nossa. Tem dois serventes. Hoje eu tô aqui, né? Na cidade pra Minas, né? Um abraço também lá no Carabaca, lá em... Um garatinho, meu parceiro lá, tá lá na máquina.
7: Um abraço.
9: Lá, tijolo. Manda uma música pra nós aí, ó. Gustavo Lima, vamos pro espetinho. Especial Fêmea, sucesso aqui. Ei, Titonha, é um clima de sucesso. Hoje é quinta-feira, hein, Titonha?
7: É verdade, um pré-sextou, né, Cal? Um abraço pra você, grande Hélio Vinícius Júnior de Garatinga. Olha, o Everton Gabriel também tá na área, mandando abraço para o César, né? Mandando abraço pro Matheus, pro nosso amigo André, a galera na padaria, a galera na mercearia também, na marcenaria, tudo com ria, né, Everton? Um abraço pra você, meu queridão, obrigado pela agradável companhia, tudo de bom.
10: Fala, Titã, bom dia.
7: E aí, Rony, bom dia.
10: Você viu que sempre que eu que toco embaixador, tô aí, né? Bebê é o bebê, né? Embaixador Gustavo, né?
7: Oi.
10: Toca a nova música dele aí, tá bom?
7: Tá bom.
10: Bala Alojada. Espacial FM, sucesso aqui e onde você estiver, sempre.
7: Valeu, valeu. Rony Natanael. E também, claro, a Maria Luciadora, Jennifer, Ludmilla, a Adriana, o Arthur no Santo Antônio, a Marilda, Marilda, Tainara, Bianca, Pedro Henrique. É a família dos Seringueiras, né? Ô, Marilda, já falei hoje que te amo. Um beijo pra você, querida.
11: Bom dia, Titão.
7: Bom dia.
11: Vem Sadona.
7: Oi, Sadona.
11: Toca a música aqui pra mim, Titão. Ah, oferece para todos os meus amores.
7: Certo.
11: E também para a Rosinete, pela ainda especial, para você,
7: obrigado.
11: Para o Lúcio Barretos, todos os locutores da rádio.
7: Ah.
11: Titão, hoje eu tô feliz demais.
7: Por
11: você quê? Não sabe por quê.
7: Por quê? Por quê? Ai, não contou. Ai, pra quem que é fofoqueiro igual eu, quer dizer, pra quem é curioso igual eu, é pra matar. Não contou! Ai, Sadona, não faz isso comigo não, Sadona, eu morro aqui, conta pra mim, pelo amor de Deus. Você não pode fazer isso com fofoqueiro não, Sadona, quer dizer, com curioso.
12: Fala, meu amigo Titonho.
7: E aí?
12: Ele tá falando aqui, é o Baby.
7: Baby. Ah.
12: Fala. Não tá fácil, não.
7: Não, não
12: nada. Nada é difícil, né?
7: É verdade, concordo, tá
12: vamos
7: certo.
12: Vamos pra luta aí.
7: Bora, mexeu o doce.
12: Vamos vencer que isso. Hoje é quinta-feira ainda.
7: E aí é,
12: posso
7: e
12: perguntar
7: é.
12: Um negócio?
7: Ah, lá vem.
12: Já pode começar mais tarde? Tomar aquela gelada?
7: Não, só pode como deve, Romilton.
12: Todo mundo gosta?
7: Ô, baby, na hora, parceiro.
12: Aquela brama.
7: Tramela. Tipo,
12: aquela brama que ninguém pode falhar, né?
7: É, aquela gelada.
12: Passar e sucesso é aqui.
7: E onde você estiver?
12: Todos os ouvintes aí.
7: Valeu, valeu.
12: Um forte abraço,
7: senhor, também.
12: Vamos lá, Tito.
7: Boa, boa, baby. Um abraço pra você, meu amigo pedreiro, baby. Raspando a colher o dia inteiro e curtindo a espacial de baile de sol quente. Precisa espalhar.
13: Bom dia, Tito.
7: Bom dia. Tudo bem, Neuza?
13: Que Deus abençoe o nosso dia.
7: Amém, amém nós
13: minha
7: todos.
13: Família.
7: Valeu, querida.
13: Vocês aí da rádio, familiar de vocês, meus filhos, meus netos, meus bisnetos, meus sobrinhos, os ouvintes, minhas amigas. Um bom dia abençoado para todos.
7: Bom dia, nós. Bom dia, bom dia. Que legal. Ah, como é bom, né? Ter sua agradável companhia.
11: Titão, você vai ficar curioso. Mas eu tô feliz, viu? Não posso contar. Se eu te contar, você vai dar até pulo. Vai falar, ai, ai, ai.
7: Essa dona. Um beijo para você, querida. Você é obrigado a ficar na curiosidade. Ninguém merece, Sadona. Ninguém merece. Não faz isso comigo, não, mulher.

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3: 15 para as 10.
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2: 13 para as 10.

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0: 7 para as 10.
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0: E aí, tamo de volta pra trazer com muita alegria mais um campeão de audiência. Ô, gente, tá legal demais, não tá? Tá gostosinho demais. É muito bom ter sua agradável companhia, sua participação, a gente trazendo, né? Trazendo o seu alô, a gente fazendo acontecer. Olha, eu só tenho que agradecer. Então dá um tapa no volume mais uma vez e eu vou trazendo a sua participação. E é do jeito que a gente gosta, né, meu irmão? A minha amiga Neuza também tá na área. A Marilda. Ô, Titon. É, manda abraço. Tainara. Bianca e Pedro Henrique. E também as netinhas, Jade, Gabriela, Olivia e Vitória. Claro, um abraço para todos, Marilda. Um beijo para você, para todos aí nos Seringueiros. Obrigado pela agradável companhia sempre. Hoje tomando a música bonita aqui para mim, aqui é a Capitu de Igaratinga. Nossa amiga Rosana Figueiredo Lemos, vulgo Capitu, o amor do Giovanni, Giovanni com J. Né, Capitu? Um beijo para você, querido. Obrigado pela agradável companhia. Tudo de bom. Ó, oh. Oh, gracinha.
1: Então fala, bom dia, Titon.
2: Bom dia, Titon.
1: Tudo
2: dia.
1: Tudo bem? Toca o modão pra nós. Então fala, toca o modão.
0: Que bom gracinha.
1: Bom dia, Titon.
0: Bom dia.
1: Aí pra você ver.
0: Ah, gracinha. Beijo a Deus.
1: Já tá caçando é o telefone.
0: Tem
1: nunca
0: base.
1: Nunca vou mandar o áudio, já tá caçando é o telefone.
0: Tem base, bem? Uma coisa dessa?
1: Ah, nem, viu?
0: Gracinha, beijo a Deus.
1: Manda um abraço pra minha sogra,
0: claro.
1: Aí, a irmã dela, tia Santa.
0: Certo.
1: Um beijo pra minha mãe, Jaqueline, lá do Polibério, meu
0: certo.
1: Filho Bernardo, todas as minhas irmãs, pro meu pai, Macarrão, lá do Recanto. Um beijo pro meu esposo, Paulo Ricardo.
0: Boa, garota. Um beijo pra vocês. Obrigado pela agradável companhia sempre. Essa gracinha, essa fofura. Papai do céu protegendo, abençoando cada vez mais. Super sucesso sempre, viu, gente? Como é bom, né? Ter sua agradável companhia, sua participação. E a gente fazendo acontecer mais uma vez, né, meu irmão? Paulo Ricardo, Jéssica, Pérola, Vitória, Bernardo, Júnior, Tatá. E toda a família dos Gorduras. Obrigado pela agradável companhia. Essa turma com a gente segunda a segunda.
3: Titon, oh. Você sabe, meu sadão, não dá conta de esconder as coisas pra você.
0: Vem.
3: Ontem eu realizei meu sonho, Titon.
0: É? Qual?
3: Fiquei com o bofe que eu mais queria.
0: Sério?
3: Ontem eu realizei meu sonho.
0: Guilherme Alfrazio. Tô brincando. Tô brincando. Daqui a pouco o Guilherme aparece no programa. Daqui a pouco. Guilherme Alfrazio. Ai, meu pai. Ô, Guilherme, preciso falar, Guilherme. O Guilherme já tá assim, rapo.
4: E aí, Titon?
0: E aí?
4: Bom dia.
0: Bom dia.
4: Pra você, sua equipe, pra todos os ouvintes.
0: Bom
4: Estou
0: dia,
4: aqui,
0: meu irmão.
4: Ouvindo o seu programa aí, viu?
0: Coisa boa. Obrigado, muito obrigado, viu?
4: Especial, FM, sucesso é aqui, onde você estiver.
0: Sempre, sempre, sempre, meu irmão. Um abraço pra você, obrigado pela agradável companhia, tudo de bom. A toda essa galera linda e maravilhosa. Como é bom ter vocês por aqui, a gente fazendo acontecer, né, Ronaldão? Ah, quem mais? Quem mais? Daniel! Ah, o Daniel, o homem da retroescavadeira. O homem não para. O homem tá sempre mexendo o doce e curtindo a espacial. Daniel Lopes e Kelly. Daqui a pouquinho vamos colocar a ordem no ar. Ah, não, já chegou. Vamos lá, vamos lá.
5: Bom dia, Titon.
0: Bom dia. Bom dia, bom dia, bom dia. Fala, Daniel.
5: Manda um beijo e um abraço pra minha esposa, digníssima Kelly.
0: Certo.
5: Aqui, programa tá massa, hein, Zô? Programa tá massa, hein?
0: Ah, que bom que você tá gostando, Daniel. Fico feliz.
5: Não, não.
0: Obrigado,
5: só
0: meu irmão.
5: Modão, manda um modão bom pra nós.
0: Modão,
5: manda
0: modão.
5: Aí, Titon.
0: Deixa comigo.
5: O nós tá aqui raspando patinho no meio do mar.
0: Se espalhar. Ai, Daniel, um abraço pra você, Kellen, todos aí, um abraço pra você. O Daniel, gente, ele é vizinho de parede meia, com a minha querida amiga Erlânia Maria, que também tá curtindo a gente. O Reinaldo Torres tá raspando o dedo no volante e curtindo a gente. Grande Reinaldão, Reinaldo Torres, João Gabriel, Laura Vitória e todo mundo aí, ó. Onde que tá, hein? Vou tentar ver a sua localização aqui pra falar onde você tá, viu, Reinaldão? Um abraço pra você, obrigado pela agradável companhia, tudo de bom. Mas tá aí, tá longe, ouvindo a gente pelo aplicativo, mandou até localização, ele é motorista, né? Motorista de ônibus, aquele leito maravilhoso. Então tá raspando o dedo no volante grande e dando carona pra gente, um abraço. Um abraço do tamanho dos meus braços, tá? Titon, manda um abraço também pro Fofo de Pitangui. Manda um alô aí para o motorista que estiver levando e toda... Motorista estiver levando a turma pra Pitangui, Titon. Rapaz, toda a galera. Ah, não, entendi. O motorista que tá me levando. Ah, entendi. Lá ele mil vezes. Então um abraço pro motorista que tá ouvindo a Espacial. Tá indo pra Pitangui, minha amiga Penha, da Jaguara City. E o motorista tá lá, ouvindo a gente dentro do busão. Obrigado. Obrigado pela carona. Vão com Deus, meus irmãos.

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1: 10 e 11.
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3: 10 e 18.
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rapaz, hoje é quinta-feira, um pré-sextou, né, meu irmão? De novo, né? De novo, que essa semana já teve um sextou em plena segunda-feira, não é verdade? Já teve, já teve. Ó, deixa eu mandar um abraço pra Creuzinha. A Creuzinha, gente, ela é filha do Toninho, lá do Cruz do Monte. É isso? O nome da comunidade? Cruz do Monte? Muito bem, Creuzinha, um abraço pra você, querida. Já falei hoje que te amo, hein, Creuzinha? Um abraço pra você e pro seu papai Toninho. Toda Antônia é bom. Um abraço pro Toninho e todo mundo aí na Cruz do Monte, tá? A Priscila, enfermeira, ela trabalha na UPA. E ela também tá curtindo a gente, né? Sempre tá curtindo a gente. Ó, Priscila, um beijo pra você também. Bom trabalho, tá? Papai do céu protegendo, abençoando você cada vez mais. E, claro, os meus abraços do tamanho dos meus braços. Adriana Clemente, a mamãe Odete, todo mundo aí do Santos do Bom acompanhando a gente. A Sônia Silveira, Giovana, Carla, Rodrigão, Valéria e toda a família no São José. Ô, Titon, aqui é carro pequeno, Titon, não é ônibus, não. Tá eu e o motorista aqui, tá me levando pra casa. Ah, entendi. Então, um abraço pra você, Penha, e pro motorista que tá levando você aí pra casa, raspando o dedo do volante pequeno, mas curtindo a espacial, isso que importa. Não importa se é volante grande, volante pequeno, o importante é que tá curtindo a gente. Obrigado pela carona sempre, né? Ô, Penha, um beijo pra você, Lavínia e toda a galera na Jaguara City. Então, eu mando um abraço pro Daniel, pra Ariel e pra minha sogra, claro, diz a minha amiga Dani, lá do bairro Providência. Um abraço pro Daniel Lopes, a Kellen no Patafufo, o Reinaldo Tor, João Gabriel, Laura Vitória, todo mundo aí no Santo Antônio, a Beatriz Rodrigues no São Francisco e também minha querida amiga Emília. Titon, eu e meu pai, ah, é o Mirandinho, meu Deus do céu. Gostaria de mandar um abraço pro Anderson Miranda, o Andinho, Deus abençoe ele muito, que ele seja muito feliz. Hoje é aniversário do Andinho? E é... Sério, Emília? O Andinho não conta, né? Não conta. Acho que ele tem medo da gente falar que ele tá envelhecendo. Né, Emília? Ele tem aquele jovem... jovem não. Ele tem aquele... Como é que eu posso dizer? Ele tem aquela... Aquela pegada, vamos dizer assim, do Peter Pan. Né, Emília? É, aquela áurea, aquela pegada, que tinha gatinha, etc e tal. E, Emília, do Peter Pan. Não vai envelhecer nunca, meu amigo Andinho. Eu não sei se é porque não casou, né? Pode ser também, né? Ajuda bastante, né, Emília? Ajuda, ajuda bastante, né? É um fator diferencial na vida de qualquer homem. Ô, Emília, um abraço pra você. O homem não tem uma ruga, o homem não tem um cabelo branco. Vou te falar, você é o Mirandinha. Não, esse é o seu Mirandinha. Não, peraí. Ah, é o Anderson. Ah, muito bem. Gente, é o Andinho. Pode. Meu amigo toda hora. Ô, Andinho, parabéns pra você, meu irmão. Tá sempre acompanhando a gente. Um abraço pro seu pai. Viu, seu Miranda? Já falei hoje que te amo. Pra você também, Emília. Mas hoje o dia é todinho dele. Rapaz, depois eu vou postar, então, uma foto, um vídeo. Ah, meu amigo Andinho. Sou fã dele demais. Fã dele pra chorar. Pode. Aprendo muito com ele. Mas só as coisas boas, viu, Mirandinha? É, porque tem algumas coisas assim que, né? Não é bom nem a gente aprender, né, Andinho? É, né, seu Miranda? Senão ele vai de mau caminho. Eu não... Ai, que legal. Oi, Dio, parabéns pra você, então. Muita paz, saúde e prosperidade. Papai do céu protegendo, abençoando você cada vez mais. Sensacional. Pode. Esse é o perigoso, gente. É o perigoso. Grande Andinho, parabéns pra você.

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1: Ô gente, tempo e temperatura eu vou te informar, viu? Tempo e temperatura no Pará, nesse exato momento, 23 graus. A umidade relativa do ar de 59% e a máxima para hoje, 26 graus.

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0: E aí, estamos de volta para a alegria da Marilda, que tá curtindo a gente no Recanto da Lagoa.
1: Fala, tio.
0: E aí, Marilda?
1: Ô, tio, eu vou falar mais alto, porque ontem você não entendeu o que eu falei.
0: Era um aluno.
1: Eu tava mandando música, meu filho.
0: Certo.
1: Jerusa, Douglas, Itaís e Edgar.
0: Ah, muito bem.
1: E meu genro de Jaime. Aí você manda também que o Brandão aqui, meu vizinho aqui, ó. Gente boa, Paraná.
0: Ô, coisa chique, um abraço pra ele.
1: CFM, César aqui. Beijo, Ti.
0: Beijo, Marilda.
1: Te amo hoje.
0: E é... Já falei hoje que te amo, Marilda. Ô, Marilda, não, mas ontem, sabe o que é? É porque ontem o rádio estava muito alto. Aí eu não consegui compreender o que você estava dizendo, sabe? Não consegui entender porque o radinho estava alto. Mas hoje não. Você deixou o radinho baixinho, gravou um áudio. Aí você vê, 26 segundos, perfeito, perfeito. Agora pode aumentar o volume aí, Marilda. Um beijo, um abraço pra você e pra todos. E obrigado pela agradável companhia. Tito, eu quero mandar um abraço do tamanho dos meus braços para o Renato. Ah, é o Renato Ailton Cruz, meu irmão de luz. Tá devendo um churrasco pra nós, né, Tito? Ele sumiu, é verdade. Mas tem que trazer a do Mirosmar pra ele. Vou trazer esse bloco pra ele e pra você. Tá bom, Fernandão? Fernando da Michele, parente dele. Muito bem, ô Fernandão. Olha, pra você, pra Michele, pra mamãe Nair, pra cunhada Raquel, pro Vinícius, pra Marlene, pro sogro Tchê e pra todo mundo aí, viu, Fernandão? Vou trazer aquela pra vocês, vou trazer aqui o Mirosmar. Nesse bloco, a gente já vai pagar pra você poder cantar junto com o Mirosmar e gritar, né? Canta, Mirosmar!
2: Oi, Ti, bom dia!
0: E aí, bom dia!
2: Tudo bom, bebê?
0: Tudo bem, querida?
2: Ô, Ti, manda beijinho pra todos os poderosos, tá bom? Pra as meninas, pra turma, né, no caso.
0: Certo.
2: Inimigos do Fim. E manda os parabéns aí pro Sérgio Viana. Desejo aí muitos anos de vida, muita saúde,
0: tudo
2: de bom.com.
0: Você que me lembrou, Cléo.
2: Espaço FM, sucesso aqui onde você estiver. Beijos, tio.
0: Beijo, Cléo, esqueci do Sérgio Viana, é verdade. A Cléo também é a nossa secretária, né? Se a gente for pensar bem, né? É a nossa secretária virtual. É a nossa IA, a Cléonice Soares. Ô, Cléo, é mesmo. Ô, Sérgio Viana. Se bem que eu dei os parabéns pra ele pessoalmente hoje. Tô lembrando aqui, ó. Dei. Quando eu cheguei na... Os parabéns, eu dei pra ele os parabéns. Quando eu cheguei na rádio, eu dei um abraço, né? Dei os parabéns pra ele, pessoalmente. Mas não falei aqui, então eu vou falar. Parabéns, viu, Sérgio Viana? Parabéns pra você. Papai do Céu protegendo, abençoando você cada vez mais. Sucesso sempre. Prosperidade, tudo de bom.com. Tudo que há de melhor no mundo, eu desejo pra você, tá bom? Um excelente profissional, um excelente pai, né? Um maridão maravilhoso. É um homem de família. É, rapaz, é um exemplo a ser seguido, meu querido amigo Sérgio Viana. Nosso querido companheiro de trabalho, como sempre dizia o saudoso padinho Jorge Luiz, nosso companheiro de trabalho. Parabéns, Sérgio. E o meu abraço, claro, do tamanho dos meus braços, tá? Sucesso.
3: Oi,
0: sempre.
3: Manda um abraço pro Edinaldo Pintor.
0: Opa, abraço pra todo mundo aí. Aí sim, hein?
3: O bairro Dom Bosco.
0: Um abraço.
3: Edinelson Pintor.
0: Um abraço também dos meus braços pra ele, pra você, Reinaldo, e pra toda a turma aí. A Adriana Clemente, a mamãe Odete, todo mundo de Santos Dumont acompanhando a gente. A Sônia Silveira, Giovana Cara, Rodrigão. E também a Valéria no São José, tá? Obrigado pela agradável companhia sempre. Ô, Titoi, já mandei abraço, né? Então, um abraço todo mundo aqui, deixa eu ver, já mandei abraço pra todo mundo, coisa chique. Falta o Rodrigão. Rodrigo Silveira, Giovana Cara, Rodrigão, Valéria e toda a galera aí no São José. Aí sim, agora não falta mais ninguém. Um abraço pra todo mundo, obrigado pela agradável companhia sempre. Ai, gente, como é bom ter você por aqui, como é bom ter a sua agradável companhia e você dando um tapa no volume pra direita e chamando a vizinha. Todo mundo pra ouvir a Espacial. Obrigado. 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
3: Ô, gente, 4 minutos para as 11 horas.
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2: Ô, gente, 2 para as 11.

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2: 11:03.
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5: O Departamento de Tesouro dos Estados Unidos sancionou nesta quarta-feira 2 brasileiros e 3 empresas do Brasil, acusando-as de supostos vínculos com a organização criminosa Primeiro Comando da Capital, o PCC. Esta é a primeira sanção contra brasileiros após o governo Donald Trump classificar facções do país como organizações terroristas. O assunto agora é esportes e o Lucas Paquetá, jogador do Flamengo, que havia sido titular em todos os jogos da seleção brasileira nesta Copa do Mundo, publicou recentemente em seu perfil oficial nas redes sociais alguns versículos bíblicos lamentando a lesão sofrida no final do primeiro tempo do jogo contra o Japão. Ele saiu de campo sentindo dores e com a ajuda dos seus colegas. Agora ele permanecerá com a delegação realizando tratamento intensivo. No entanto, são pequenas as chances de retornar aos campos caso o Brasil avance para a final. Direto da redação com a repórter Sara Faria.
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diga, ragata. Vamos fazer o seguinte, vamos trazer a participação desse povo. Ô, gente, é bom demais ter você aqui, né? Ô, gente, agora são 11 horas e 13 minutos. Como eu quero você comigo. Deixa eu mandar um abraço pro Roberto Fúria, o Furioso. Mas não, hoje já tá de boa, né? Tá tranquilo, né, Robertão? Hoje já tá relax. Um abraço pra você, viu, Roberto? Obrigado pela agradável companhia. Gente, a Margarida M está no Santos Dumont. A Lina Altive também, a Maria Cecília tá na área. A Flaviana Vieira no centro. Ela chama eu de Titi, né? Ó, Titi! Deixa eu te confessar um negócio, Flaviana. Quando você manda um áudio aqui no programa, fala Titi! Ou, na mesma hora... A Preta manda alguma coisa pra mim. Ela fala assim, Titi? Ela acha muito engraçado, Flaviano, quando você fala assim, fala Titi. Ô, Flaviano, um abraço pra você e pra todos no centro. Olha, a Rosana Figueiredo, minha amiga Capitu, né? E também o Giovanni. Giovanni com Jota. Ouvindo a gente lá em Garatinga. O Fabiano Fernando, o Juninho, né? Também o Papagaio Vantuir, melhor do Brasil. O João Matheus, o Haroldo Vinícius. O Marcinho e também a Patrícia e a Camila em Nova Serrana. O Anderson Doca, da Vaz Bento da Costa. A Michele, tá ouvindo a Geno Santos Dumont. A Clani Soares, a Cleo Cleo. Arthur, Manu e Léo e toda a família da Vila Maria. A Franciele tá no São Luís. Luiz e Dayano, Padre Libério. A Kise, o Evaldo em Antunes. A Geise, no bairro mais doce de Paradimir, no bairro União. A Neuza Soares, o Lorival. David Barcelos no Recanto. O Júnior, a Arlete Cândida. E também a Luziane. A Dayane, a Edja, toda a galera de Pitangui. A Deusa também tá curtindo a gente, olha que legal, Deusa de Antunes, rapaz, é o Ivan, o Sandro Lima, galera de Esmeraldas, a Macosta e o Maicon e onde Pitangui, a Raquel tá no bairro São Pedro e o Anderson também no condomínio, a Aline Mesquita no São Cristóvão, a Tainá Ribeiro e o Daniel, a Betânia em Torneiros, toda essa galera linda e maravilhosa, obrigado pela agradável companhia. Bora, vamos trazer Bruno e Barreto agora?

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2: Ô, gente, 11:17.

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0: Matheus e Cauã, mas agora é ele, é o Geninho.
1: Ela não vai pro rodeio pra ver montaria, ela não vai pro rodeio pra beber cachaça. Sabe o que é que ela tá interessada, sabe o que é que ela quer?

0: da caminhonete embaixo do chapéu de palha.
1: Ô gente, esse é o Geninho.
2: Digaraga, diga, diga, digaraga, taga, digaraga.
1: É o peão todo tatuado.
3: Fala pra mim, você gosta um peão todo tatuado? E é. Ai, quem não gosta?
1: Mas aquela tatuagem sem exagero, né?
3: Ou não? Bem tatuadão.
1: Ih, bem exagerado. Ô, Márcia, um abraço pra você. O Quinzinho tem tatuagem, Márcia? Conta pra mim. Ele é um peão todo tatuado?

0: Olha, o Michel Teló pode ser exagerado, eu também às vezes, mas posso te falar, a Espação FM também. Ah, a Espação FM também, exagerada, para poder te dar prêmios. Na verdade, hoje tem pares de ingressos para você curtir o circo do Dedé. Calma, Dedé. 5 pares de ingressos. Olha o exagero, olha o exagero. Precisa disso tudo, hein? Olha o exagero. Eu falei igual a minha mãe. Precisa disso tudo, Tancar? Ô, Tancar, precisa disso tudo, hein? 5 pares de ingressos, gente. E você acha que acabou? Nananina, não. Tô falando, só Espaço FM é exagerada demais pra presentear. Nunca vi, rapaz. 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É reta final de programa, hein, galera? 11h33, reta de final de programa. 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
0: 11h33.

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1: Tempo e temperatura, eu vou te informar. Tempo e temperatura no Pará. Nesse exato momento, 24 graus. A umidade relativa do ar de 52%. E a máxima para hoje, 26, meu irmão.
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1: 11:37.
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1: 20 minutos para o meio-dia.
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1: Onde?
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1: Na número 1 de Paradivinas, né? E do nosso coração. Como é bom ter sua agradável companhia, sua participação.
13: Ô, Titão, bom
1: Opa,
13: dia.
1: Bom dia. Fala, meu irmão.
13: Você manda uma música pra nós aí, bonita, do Amado Batista aí pra nós.
1: Na hora.
13: Pra turma do Izon aqui.
1: Um abraço pra Antunes. Todo mundo aí, meu irmão. Um abraço grande, Lucas Batista. Pediu o Amado Batista, é o xará dele, né? O parente, pediu o parente. O primo, primo rico. E agora, atendendo a pedidos, bora trazer Gustavo Lima para a alegria do Rony Natanael e toda a galera aí no recanto. É mais ou menos assim. Segura!

0: mexer com as cowgirl é problema.
1: Fala, não, eu tenho uma como é que chama? Cowgirl. Eu tenho uma cowgirl aqui. A Erlânia Maria tá curtindo a gente lá no Patafogo. Ah, e a Jaqueline Gomes também, lá de Onça de Pitangui. Não mexe com elas, não.

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2: 11 minutos para o meio-dia.
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2: 8 para o meio-dia.

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2: 5 para o meio-dia.
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2: Você não vai me falar que acabou, né, parceiro? Hã? Pelo amor de Deus, Jorge Mateus, sério? Pode ir embora? Faltando apenas 5 minutos para o meio-dia, é que passou rápido hoje, hein? Deixa eu dar os parabéns aqui, ó, para Bárbara Daniele, Anicaceto Brandão Santos. Ela mora no JK, final telefone 7630, leva para casa par de ingresso para o Circo do Dedé. A Lana Rayana Monteiro Rodrigues, do Padre Liberto, final telefone 9584, também leva para casa par de ingressos para o Circo do Dedé Santana. O Márcio Antônio Rodrigues, do Recanto da Lagoa, 1191, também leva par de ingressos para curtir o espetáculo do Circo do Dedé. A Reunilde Caldeira Mourão, do Santos Dumont, final telefone 374, também leva par de ingressos para o Circo do Dedé. O William Jonathan dos Santos Dias, do Conjunto Habitacional Vicente Paulo, São Vicente Paulo. É, final telefone 2944, também leva par de ingresso para curtir o Circo do Dedé Santana. E o Ronaldo, Juliano Gomes dos Santos, do Recanto da Lagoa, final telefone 2803, leva para casa esse motorrádio portátil. Olha que legal, e personalizado, viu? Muito legal, da Espacial FM. É a promoção frequência na Copa. Então, parabéns, Ronaldo Juliano Gomes dos Santos. Pode comemorar junto com o William, a Renilde, o Márcio, a Lana, a Bárbara e toda essa galera aí. Gente, o Wilson Barreto tá chegando com muita alegria para mais um programa revista. Muito obrigado, fiquem com Deus. Valeu, valeu!

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2: Ô, só, agora meio-dia mais 3 minutos.
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3: Só se for agora, 12:05.
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3: E não é que já chegamos, senhoras e senhores. Depois do Viola... De volta com Barretola. Agora tem o nosso Revista Show aqui.
4: 5.5.
3: Opa!
5: O Barretinho chegou.
3: Já comi!
5: Pode aumentar.
3: Aumenta.
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0: Alô, turminha! Alô, alô, Pará de Minas! Meninos e meninas! Tá começando o nosso revista Show, Show, Show, Show!
1: Você e eu e você!
0: Juntinho! Todo mundo aqui, ó, entrando no bolinho do Barretinho. Já passamos aqui na madruga da Espacial FM. Começamos a nossa manhã no Viola Brasil, fazendo as férias do Rodrigão Reis. Agora tem revista.
2: Fala, Barreto, meu amigo.
3: Boa tarde,
0: boa
3: Barreto.
0: Boa tarde, gente.
3: Tudo bem? Beijo. Beijo. Tchau.
4: Boa tarde,
3: tchau.
4: Barreto.
5: Olá. Oi, Barreto. Boa tarde.
0: Boa tarde.
2: Ô, Barreto, olá. Boa tarde.
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0: E onde você estiver. Muito boa tarde para você que é de boa tarde. Boa tarde, Pará de Minas. Todas as cidades que interligam Centro-Oeste Mineiro. Eu quero todo mundo aqui, hein?
7: Por favor.
0: Me ajuda a fazer mais um programaço, vai. Aqui, deixa eu falar com você. Com as graças de Deus, o nosso regente maior.
8: Graças a Deus.
0: Como sempre, eu já tô aqui, ó, sentadinho na minha cadeirinha. Porque o papai...
9: O papai chegou.
3: Papai.
5: Turminha, prosa ruim.
9: O papai chegou.
0: Dá licença. Eu tô chegando. Estamos entrando aí na sua casa, hein? Estamos entrando no seu lar, doce lar, chegando no seu ambiente de trabalho. Pra você que tá em casa, pra você que tá no trânsito. É muita gente ligada na gente, né? Obrigado pela carona sempre, viu? Olha que privilégio. Você trabalhando, você a passeio. E aí, ó, sempre nos levando também na sua companhia no trânsito, né?
10: Alô, carona!
0: Indo ouvindo! Brigadinho, brigadão, pela carona sempre. Vamos lá, guerreiro, vamos lá, guerreira. Todo mundo arregaçando as mangas e trabalhando pra grandeza do Brasil. Zil, zil, zil, zil.
11: Brasil.

0: Rafa. Eu quero saber como é que tá o clima aí onde você mora. Vamos trocar figurinhas aqui no Zap Zap da Espacial FM? Vamos lá? Você vai mandar uma mensagem pra mim aí, hein?
1: Chegou mensagem pra você.
0: Oba, eu adoro. Você vai me dizer se o tempo tá chuvoso, tá ensolarado, ou se de repente, se tiver muitas nuvens, dá uma olhadinha aí, dá uma cubada aí no tempo, aí você fala pra mim, ô Barreto, o tempo aqui tá nuviado, hein?
2: Aqui tá ensolarado, viu? Tem nada nuviado aqui não.
0: Uai,
2: tá
0: tem não?
2: Ensolarado.
0: Você mora onde? Aqui em Pará de Minas, tempo de muito sol. Ô, lugarzinho abafadinho. Bastante nuvens hoje, hein? Nossa senhora, hoje tá nuviadão, nuviadão.
3: Tá chovendo aí, aqui tá chovendo.
4: Tá chovendo, tô fora. Dentro de casa tá tudo seco ainda, por enquanto.
3: Graças a Deus. Tá chovendo, choveu a noite inteira e tá chovendo.
5: Okay. Aqui choveu e relampagou.
6: Você tá brincando?
7: Aqui tá chovendo e repangalejando.
0: Nossa senhora!
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0: Pega, pega, pega, pega, pega essa onda. Simone Mendes. Chegando pra cantar pra gente. Aê, Simone! Arrebenta, mulher! O palco da Espacial é todo seu! Capricha aí, Simone! Direitos iguais!

0: gente se encontra.
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0: Globo. Eu falei, vai lá. Vai, vai pra você ver. Maiara e Maraíza, vai lá. Aê, ai, ai. Você vai arriscar?
1: Oh, coitada!
0: Você bota a mão no fogo por ela?
1: Coitada!
0: Cleiton e Romário cantaram pra gente, Morena, Guto e Nando, Flashback, Simone Mendes, Direitos Iguais. Daqui a pouquinho já tem Cuca Maluca, hein? É, eu vou estar te chamando pra você brincar com a gente em mais uma Cuca Maluquinha.
2: Morri!
0: Já, já, divertindo, se descontraindo, pra gente passar tempo, não é mesmo? Isso, ocupar a cabecinha com coisa boa.
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0: Gente, meio-dia, 22 minutos.

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3: Olho lá fora, olho no clima, minha gente. Hoje tá mais quente que ontem, não tá? Você tá sentindo? É? Calorismo! 25 graus na moleira agora, hein? 25!
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0: um montão de gente da nossa gente aqui. Vamos chamar a Cuca.
1: Cuca Maluca.
2: Que é isso, meu filho? Calma.
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1: Tema de filmes e novelas.

0: Deus. Já podemos ou não podemos, produção? Posso perguntar? Tá entrando no ar agora. Posso perguntar? A nossa enquete.
1: Posso perguntar?
0: Posso perguntar?
1: Hã?
0: Posso perguntar?
1: Posso perguntar?
0: Posso perguntar?
1: Posso perguntar?
0: Ok, aí, produção?
1: Posso perguntar? Posso perguntar?
0: Ok.
1: Posso perguntar? Posso perguntar?
0: Vamos perguntar então, hein?
2: É brincadeira.
0: Vamos perguntar, hein? Já queremos saber a partir de agora. Isso, participe aí.
3: Tá seu nome, quero saber onde você mora.
0: Aí.
3: Seu telefone.
0: Manda seu nome, a sua localização pra gente. Se identifique aí na sua participação. Aí.
4: Quem é você?
0: Eu quero saber, quem é, quem é?
4: Quem é você?
0: Conte-me tudo, não me esconda nada. 997401105. Vamos lá, turminha.
5: Tá aí, ó, barracada.
0: O Barretinho já caiu da cama hoje, né? É, tem muita gente que assustou. Falou assim, nossa senhora, esse é um sonho ou é um pesadelo, hein? A pessoa, às vezes, né, ela acorda meio assim e tal. E falou, não, o Barreto tá falando de manhã cedo lá na rádio. Pois é, a partir de hoje já, começando aí a labuta. Cobrindo as férias do Rodrigo Reis. Pois então, o Rodrigão tá de férias, o Barretola... É o locutor dobradinha da Espacial, né?
6: É. Conta um caos bem bom aí pra nós.
0: Vamos aqui, ó. Sapecar a nossa cuca maluca. Eu quero perguntar pra você o seguinte. Já vou perguntar aqui. Se fosse possível realizar hoje ainda, o que você gostaria de ter em maior quantidade? Às vezes você até tem alguma coisinha, mas né, não sei, eu não sei. Maior quantidade. Ei, rapaz. Ô, Barreto, quanto mais melhor? Uai, dependendo aí.
7: Ah, de acho.
0: Dependendo, né? Tem gente aí, por exemplo, que queria ter em maior quantidade paciência. É, eu conheço muita gente que fala assim, nossa senhora, eu não dou conta não. Eu queria ter mais paciência, ou então eu queria ter paciência abundante, né? Tem muita gente aí que queria ter em maior quantidade paciência, né? Fim de semana, ai, aquele clamor, né? Popular, é geral, né, gente? Para que os dias de folga aí se multipliquem em relação aos dias úteis, né? Às vezes a pessoa fica chorando uma folguinha, né? Nossa senhora, ai, se eu pudesse ter duas folguinhas ali dentro da semana. Nossa, tem um monte de coisa para resolver ali em casa, Barreto. O tempo não ajuda, né? Eu já segurei o ponteiro do relógio já várias vezes pra ver se parava o tempo. Parou não. Parava de jeito nenhum. Correria, senhor. Nossa, tô numa demanda aí que você não acredita, não. Se eu te contar minha vida debaixo de um pé de amora, você chora. Tem muita gente que fica... Olha, sua senhora, eu queria ter mais umas folguinhas. Ou seja, folga em maior quantidade. Ah, por falar em folga, o Rodrigo Reis aí, ó, ele tá gozando das férias, não é isso? É, tá gozando das férias. Pois então, tem gente que queria ter em maior quantidade, né? É, tirar férias de 6 meses, não é mesmo? Oh, meu Deus do céu. 2 vezes por ano, né?
8: Ah, é?
0: É, o Rodrigo, ele sai umas 4 vezes por ano aqui na rádio. Umas quatro vezes, mais ou menos que ele sai aqui. Umas 4 vezes.
9: Entendeu, não entendeu?
0: É, eu não sei. Eu não sei como é que ele consegue isso. Ah, tá. Me sopraram aqui que ele prefere... Como é que é? As férias não é integral? Não? Ah, é picadinha? Ele prefere picadinha. Picadinha. Aí vai dividindo ali, né? Ah, tá certo. Eu ainda vou chegar lá em produção. Eu ainda vou chegar lá. Ele prefere picadinha. Tá certo. Aqui, ó. Manda pra mim aí a sua opinião. Se fosse possível realizar hoje ainda, o que você gostaria de ter em maior quantidade? Nossa senhora. Uai, gente, dinheiro não é ruim não, é maior quantidade.
10: Uai, um dinheirinho é bom, né?
0: Dinheiro em maior quantidade, rapaz. Opa!
9: Entendeu ou não entendeu?
0: Ai, ai, ai. Dinheiro em maior quantidade. Eu tô te falando.
7: Ah, de acho.
0: Gente, é o seguinte, tem muita gente aí que gostaria de ter em maior quantidade o metabolismo acelerado, aquele desejo de comer tudo que você vê pela frente, tudo que você gosta, né? Fast food, doce, aí você não ia engordar, né? Não, não, né? Mas nem uma graminha de gordurinha. Você não ia ter um torcinho, né? Aquelas, não tem umas borracharias, tem uns pneuzinhos, né? Os pneuzinhos. Ô Barreto, você sabe como é que tá minha borracharia aqui? Antes era um pneuzinho de bicicleta, agora já tá um pneu de trator, Barreto. Ô, meu Deus do céu. Minhas borracharias aqui tá acumulando, viu? Tá precisando. Tá precisando dar um jeitinho aqui. Mas acontece. Tem gente que gostaria de ter em maior quantidade. Por exemplo, o sorte no amor, né? Sorte no amor, dinheiro no bolso, maior quantidade. Falar, Barreto, eu gostaria de ter, assim, mais amor na minha vida. Mais amor. Ser mais amado, poder amar mais, né? Mais namorada? Mais namorada também? Não, mas pera aí. Não. É um só ou uma só, né? Isso. Pra que maior quantidade de namorada? Você não dá conta nem de uma. Vai bancar mais de uma. Não, fica ativo. Fica ativa. Não, mais de um não dá não. Mas no amor tem que ser no singular. Tem que ser no singular, hein?
2: Ai, pai, para!
0: Amor pode ser no plural, gente? Pode?
4: Esse aí é seu esposo?
0: Ah, que esposo. Que esposo, rapaz. Que esposo, rapaz. Ah. Manda pra cá no 99740105. Conte-me tudo. Não me esconda nada.
8: Chegou mensagem pra você.
0: Oba, eu adoro.
11: Epa! Leandro e Romário. Apoio, filho. Cê tá doido até que vi. Misericórdia.
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11: Fala pra nós, Romário. Emociona.

0: Essa aí é mais uma daquela da série que dorme no formol, né? Não envelhece de jeito nenhum. Ah, loirinha. Paula Toller. 63 anos de idade, rapaz.
1: Uai, já tem?
0: Nossa senhora. Tá caminhando pra setentão. Quem fala? Quem acredita nisso? 63. Paula Toller. Kid Abelha. Eu tive um sonho. 20 minutos para uma.

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2: Na Espacial 18 para 1.
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2: Espacial 17 para 1.

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2: Aqui comigo, 14 para 1.
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1: Vamos lá, Cuca Maluca no ar te esperando. Daqui a pouquinho tem Carol Coroa. Hoje Carol Coroa excepcionalmente vai trazer um TBT daqueles, viu, gente?
2: Deixa eu botar a potoca pra você.
1: Eita, ferruçou. Vai ser um TBT inesquecível. Cara ou Coroa, daqui a pouquinho, imagina.
3: Meu Deus.
1: Hã? Aquela disputa acirrada.
4: Puxa!
1: Ai, meu Deus do céu. É hoje, é hoje. Hoje você vai ter que colocar aí a sua vontade e o coração em jogo, viu?
4: Puxa!
1: É, a vontade e o coração.
5: Tá aí, gostei!
1: É, você não pode ficar em cima do muro, não, hein?
5: Epa!
1: Pode ficar em cima do muro, não.
4: Ah,
1: chegou! Bagaceiro!
4: Ah, bagaceiro!
1: Olha aí, nós estamos perguntando aqui o seguinte. É o nosso tema do dia. Queremos saber de você aí. No 99-740-105. Se você pudesse realizar hoje ainda, o que você gostaria de ter em maior quantidade? Olha só, o que você gostaria de ter em maior quantidade, hein? Tem gente aí que tá falando de dinheiro. Ah, Barreto, eu queria ter em maior quantidade boletos pagos. Isso, porque eu tenho quantidade de boletos não pagos. Eu queria ter quantidade de boletos pagos. Mais horas no dia. É, rapaz. Nossa, só um dia deveria ter 24 mais 12. Né? Aí seria um dia e meio, né? 36 horas. Você conseguir dar conta do trabalho, do lazer, do descanso. É? 36 horas, Barreto. Eu gostaria de ter em maior quantidade mais horas no dia.
6: É brincadeira, hein?
1: Tô te falando aí.
7: Chegou mensagem pra você.
1: Oba, eu adoro. Quem tá comigo aqui, hein? Fala comigo que eu falo contigo. Boa tarde,
8: Barretinho.
1: Olha.
8: Pegando o Barretinho.
1: Erlânia.
8: Igual remédio de pressão. Um de manhã e outro à tarde. E vamos que vamos.
1: Eu não tô no açougue não, mas eu sou uma dobradinha boa, viu, Erlânia? Dobradinha.
8: Companhia boa é assim, a gente não larga.
1: É, coisa boa.
8: Tô aqui, não te abandonei não. O Barretinho, conta pra nós, onde que o Rodrigo Reis tá banhando a capanga?
1: Vai, cruz, velho. Ô, Erlane, aí não, Erlane. Eu não vou contar, não. Eu não vou contar. Sabe por que eu não vou contar? Sabe por quê? É uma questão de... Não, é porque eu não sei. É porque eu não sei. Eu não sei. Só rodou um zum, zum, zum. Rodou um zum, zum, zum aqui na Rádio Peão hoje. Eu fui chegando hoje, já tava esse zum, zum, zum na Rádio Peão. Que chegaram as encomendas, a entrega aqui. É, uns pacotão. Uns pacotão de cuequinha, de sunga. Ele comprou aí uns pacotes de cueca, a sunga. Aí veio os tamanhos, veio tudo miudinho, tudo pequeno. Assim. É, diz que o menino começou já a usar elas e o trem tá meio, hein? O negócio tá escorregando, hein? Tá, o negócio tá... Comprou uns pacotes de sunga, de cuequinha. As cuequinhas veio tudo miúda. Veio tudo menor. É, o pessoal falou que ele tá queimando a popinha toda lá na praia. Tá queimando a popinha. É, meu Deus do céu. Mas deu ruim? Deu ruim então o tamanho? Ai, tá aí, aí. Então tá certo, é... pediu, veio três pacotes que o Reis comprou, três pacotão, aí ó, três pacotão, as veio tudo pequeno, tudo menor e, aí não, tá todo bronzeadinho já, a popinha toda bronzeada.
8: Ué, Barretinho, uma coisa maior, a quantidade, né?
1: É.
8: Dinheiro, money. Fala não, quanto mais melhor.
1: Bom, toda vida.
8: A prioridade é essa, é o money cada dia, molhando a mãozinha da gente, din-din-din-din, Betinho.
1: Din-din-din-din, ela negócio aí, ó.
2: Era um dinheirinho bom, né?
1: É, se fosse pra realizar hoje ainda, o que você queria em maior quantidade? Você queria ter maior quantidade aí.
5: Fala retola, fala a hora.
1: Só se for agora, o Nilton José. É o Nilton, né? Ah, o Nilton da van. Ele falou assim, ó, tá o Peleja e o Clebão lá na praia. Ué, eu não tô sabendo disso não, ué. Sério? Peleja? Quem que é o Clebão, hein? Peleja e o Clebão. Tá lá na praia. Aí, ó, entregou. Entregou feio aqui, rapaz.
9: Barretinho, que quem tá falando é o Marcelão do Recanto da Lagoa.
1: Aí,
9: queria mandar um abraço pra Nair, pra Valentim, pra toda a turminha do Recanto. Escuto seu programa todo dia, viu, Barretinho? Seu programa é maravilhoso.
1: Ô,
9: só passa um musicão só.
1: Obrigado, papai.
9: Manda um abraço pra nós, oferece uma música bem bonita aqui pra nós, que nós tá na escuta aqui, ó. Marcelão do Recanto Lagoa. Tchau, obrigado, boa tarde.
1: Tchau, obrigado. Valeu, Marcelão, pelas palavras bonitas. Isso aí é o ouvinte que acompanha a gente com coração, né? É, isso
3: boa
1: aí
3: tarde,
1: com coração.
3: Boa tarde, Barreto. Marlene de Santos Dumont.
1: E aí, Marlene?
3: Ai, Barreto, eu queria ter mais paciência com mais gente paciência. LED e gente burra.
1: Que é isso, é sério?
3: Eu não tenho paciência.
4: Ai, LED credo, ai.
3: Meu Deus do céu, tem gente que faz questão de ser burro.
4: Você tá doido.
3: Se você é firme, se você é certo.
1: Quer ter mais paciência com gente lerda e gente burra, é a Marlene. É a Marlene. Ai, meu Deus do céu. Fala comigo que eu falo contigo. Aqui, ó, o Cláudio Henrique do Belvedere tá dizendo que ele queria ter maior quantidade, mais namoradas. Só que a mulher dele não deixa. Falou assim: vai, palhaço. Vai, palhaço. Queria ter maior quantidade de namorada. Ah, tá. Você não tá dando conta nem da sua, rapaz. Fica ativo, rapaz. Eu, hein? Mais um aqui, ó. A Michele, tá ligadinha? Boa tarde, Barreto. Tô na hora do meu almoço. Ó, que hora boa. Essa aí é a hora sagrada, né, Michele? Ligadinha na espacial. Não esquece de tocar o Luan Santana pra mim, pra todos lá da Cana do Reino, viu? Vamos tocar sim o seu Luan aí. Tá bom, Michele? Bom almoço pra você aí, menina. Bom apetite. Olha lá a Michele lá, ó. Tá agarradinha lá no pratinho, só.
10: Come um marmitão.

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1: Falou.
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3: O WhatsApp começou a implementar uma importante mudança em sua política de privacidade ao permitir a reserva de nomes de usuários na plataforma. A novidade tem como principal objetivo aumentar a proteção da identidade, permitindo que as pessoas compartilhem apenas um nome de usuário exclusivo, sem a necessidade de divulgar o número de telefone para iniciar uma conversa. A funcionalidade teve início na última segunda-feira e assim que estiver liberada para cada conta, o próprio aplicativo enviará uma notificação informando a disponibilidade. O assunto agora é esportes e a seleção brasileira se reapresentou nesta terça-feira no hotel e na tarde de ontem no centro de treinamento. Estão programados ainda 3 dias de treinos até o duelo decisivo das oitavas de final da Copa do Mundo contra a Noruega, marcado para domingo às 5 horas da tarde em Nova Jersey. O desafio vai ser complexo, já que na primeira fase do torneio, os europeus passaram em segundo na chave I, sofrendo 8 gols e fazendo 10, sendo metade do atacante Haaland. No entanto, as expectativas ainda são favoráveis para a amarelinha. Direto da redação com a repórter Sara Faria.
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2: Acerte o seu pelo meu, 1:07.
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2: Conferindo, 1:12.
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2: Por você, para você, do jeitinho que você gosta de ouvir sempre. Vamos nós para mais um Pensamento Positivo aqui do nosso Revista Show. É chegado aquele momento, né? Que a gente apresenta sempre o nosso ombro amigo através das ondas da sua Espacial FM. É muita gente ligada na gente, acompanhando o nosso Pensamento Positivo, né? E hoje, nessa quinta-feira, não poderia ser diferente. Eu quero agradecer aí, mais do que nunca, você que chega sempre, todas as tardes, acompanhando a nossa programação, compartilhando nossos pensamentos positivos. Continue fazendo isso. Você está ajudando a você, ao próximo, todos que estão ao seu redor, aquelas pessoas que fazem parte do seu ciclo de amizade, né? Aquelas pessoas que estão ligadas à sua rotina, ao seu dia a dia. Hoje o Pensamento Positivo traz o seguinte título: lá vem a armadilha moderna. Quando a gente fala assim, dá até um friozinho na barriga, né? Quinta-feira. E com ela vem aquela armadilha moderna: a comparação. Você abre o celular e tá todo mundo viajando, todo mundo sorrindo, todo mundo com a vida resolvida, menos você. Ai, ai, ai. Mentira, isso é mentira, hein? O que você tá vendo é só a vitrine. Ninguém posta boleto vencido. Não. Ninguém posta discussão com o marido. Ninguém posta noite em claro, preocupada. Jamais. Tem que ser só o docinho de coco, né? A cerejinha do bolo. Cada um tem seu capítulo. O seu capítulo 3 não tem que ser igual ao capítulo 20 de ninguém. E tá tudo bem. Cuida da tua caminhada. Planta no teu quintal. Corre a tua corrida. Porque quando você para de olhar para o lado, você enxerga o tamanho do teu próprio caminho. O seu tempo é seu e ele é perfeito para você. Não troca ele pelo de ninguém. Quem avisa, amigo é. Moral da história: pare de se comparar. É, meu amigo, minha amiga. Sua vida não é um concurso com os outros. É uma caminhada só sua. O nosso pensamento positivo inteiro, ele gira em torno de três verdades. A primeira: o que você vê é só a vitrine. Ninguém mostra os bastidores ruins nas redes. Comparar sua vida real com o recorte perfeito dos outros é injusto com você mesmo, em primeiro lugar. Segundo, cada um tem o seu tempo. Você está no seu capítulo 3 e está tudo bem se o outro já está no 20. Correr a sua corrida é o que importa. Terceiro, foco no seu quintal. Quando você para de olhar para o lado, você ganha energia para plantar, crescer e enxergar o valor do seu próprio caminho. Resumindo, sua paz vale mais do que qualquer comparação. Cuida do que é teu, no seu tempo. Você já pensou que as coisas, quando você para para de ficar olhando a vida dos outros, ajudam a deslanchar a sua. Você já parou para pensar nisso?
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0: Danilo e Davi, Belzão, aqui na sua Espacial FM. Pra você que tá chegando agora na nossa audiência, eu já tô perguntando, hein? Daqui a pouquinho tem mais rodada de participações, eu quero trazer o seu áudio. Posso ou não posso perguntar, hein?
1: Posso perguntar? Posso perguntar?
0: Posso perguntar?
1: Posso perguntar? Posso perguntar? Posso perguntar?
0: Queremos saber de você aí no 99740105. Se fosse possível realizar hoje ainda, o que você gostaria de ter em maior quantidade? Tem gente que queria ter fim de semana, queria ter férias prolongadas. Férias de hã? 3 meses de férias? Não, aí, peraí, ué. 3 meses de férias? Não. Aí já é licença maternidade, ué. Não, licença eternidade. Licença eternidade.
2: Meu Deus.
0: Se você pudesse realizar hoje ainda, o que você gostaria de ter em maior quantidade? Cuidado o que você vai responder aí, viu? Cuidado o que você vai responder aí, hein?

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4: Bom, minha gente, Pará de Minas agora com umidade relativa do ar na casa dos 43%, período ensolarado, hein? Hoje tá abafadinho esse lugarzinho. 26 graus.
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4: 1h31.
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3: 1h33.
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3: Tamo de volta aqui com o nosso Revista Show. E hoje, como é TBT, você já sabe, né? Nós temos aqui cara ou coroa. Hoje vai ser aquele TBT caprichado, viu?
7: Coitado!
3: Mas como assim, Barreto? Não é cara e coroa? Uma é a novinha e a outra é a coroinha? Pois é, mas sempre tem uma que é mais novinha do que a outra, né?

0: vai, vamos jogar, meu amigo, minha amiga. Cara ou coroa? Você sabe qual que é? A coroa. Você não vai nem acreditar. 1994. Essa é a mistura contagiante de funk melody e pop. É o maior sucesso do grupo Copacabana Beach. A letra grudou na cabeça com os versos "Como é doce o beijo quando vem da sua boca".
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0: Essa é a novinha, hein? A novinha das velhas, porque hoje é TBT, né? Então, hoje são duas das antigas.
2: Na verdade.

0: Sofia Coroinha. Você não vai nem acreditar. Você não vai nem acreditar. Meu Deus do céu. Ah, não. Eu vou falar que as duas aqui é o mesmo ano. É porque é 94 para 95. Tá pareadinha ali, né?
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0: Ah, Adalberto e Adriano. Não acredito.
1: Não acredito.
0: 94 e 95.

Agora é contigo! Adalberto e Adriano, não acredito! Cara ou coroa? E Copacabana Beach, mel da sua boca?

0: você quer.
1: Pirou, mulher. Tá doidaça. Olha o Gustavo Lima aí. Gustavo Lima passou um perrengão, né, rapaz? Teve que cancelar o show lá no Pernambuco. E quem é que deu um conselho pra ele? Falou assim: eu sou o seu remedinho.
2: Onde é que nós vamos parar esse mundo, né?
1: A Simone Mendes, rapaz. Pirou, mulher?
3: Perigosa.
1: Você sabe por quê? Ela falou assim: eu já sei esse caminho aí, meu amigo. Eu já passei por isso primeiro, antes de você. Eu tenho um remedinho. Pois é, porque teve um fã lá que deu o remedinho pra Simone Mendes quando ela teve o dilurimento nos bofes. Aí ela falou que sabe o remedinho. Ela é o remedinho pro Gustavo Lima. Ei, ai, ai. Gustavo Lima passou um perrengão danado, né? Meu Deus, deu piriri gangorra.
2: Esse homem tá na dor de barriga.
1: Ele deu piriri gangorra, velho. Meu Deus.
4: Meu Deus.
1: Nossa, mas agora tá tudo bem com o Gustavo Lima. Aí tomou lá um soro. Aí vai tomando uns remedinhos. Melhorou a flora intestinal, né?

0: Barretola, fala hora, Barretola. Vamos mexer o doce, Barretola. Ô, Barretola, o que eu queria ter bastante aqui é freguês para vender meus produtos. Aí sim eu ficava satisfeito, viu? Bastante freguês mesmo para poder vender os produtos meus aqui. 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
1: Cuca Maluca.

0: Guilherme Santiago. E quando bebe, fica louca. Louca pra dançar. E quando bebe, fica. Tá vindo aí o filme da Marilinha Estrelinha Mendonça. Você tá sabendo? Nossa senhora, vai lotar os cinemas, hein? Será que vai ser no cinema? Será que vai ser só em canais de streaming? Será que... Eu não sei. Daqui a pouquinho a gente vai trazer aqui mais detalhes, hein? Filmão, filmão, filmão! Da Marília Mendonça. Eu tava vendo aqui a moça que vai interpretar ela. Gente, é idêntica. É idêntica. Idêntica. Filmão, hein? O longa. Marília Mendonça. Nossa senhora, que emoção, hein, gente? Podia fazer um filme do Cristiano Araújo também, né? Aí, ó. 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
0: Espacial 11 para as duas.
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0: 10 para as 2.

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3: 8 para as 2.
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3: Hoje tá rolando aqui o TBT da Brincadeira Cara ou Coroa. A novinha, 1995. É, Adalberto e Adriano, não acredito. Eu não sei se tem alguma diferencinha de meses, mas são praticamente no mesmo ano aí, né? Virando aí, né? A Coroa, 1994, Copacabana Beat, Mel da Sua Boca. Vamos arredondar um ano de diferença para as duas, né? 94, 95. E aí, quem é o cantor que você escolhe?

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1: Aí, gostei!

YouTube, Angel of Holland. Diego e Vitor Hugo, beijei a cura. Poxa vida, eu tava vendo aqui, até agora atualizado, número de mortos da Venezuela após terremotos, né? Sobe para 2.295 pessoas, gente. Meu Deus do céu, ai, ai, ai. É tanta tragédia, né? Tanta tragédia. Você acaba de ler uma notícia, é uma tragédia na região, daí a pouco já vem outra notícia, outra tragédia. Só por Deus mesmo, né, gente? Eu me assustei assim que foi noticiado as buscas, né, de pessoas desaparecidas, quando começaram já a contabilizar as pessoas que foram sendo localizadas, encontradas. Tinha uma lista dos parentes que notificam, né, o sumiço daquelas pessoas. Essa lista era de 50 mil pessoas. Você imagina, gente? A lista notificava 50 mil pessoas. Aí agora a gente reza por milagres. Apenas isso, né? A gente reza por milagres. Cada pessoa que vai encontrando ali com vida é um milagre, né, gente? 2.295 pessoas já encontradas mortas, né? É o número de mortos na Venezuela após os terremotos. Tocou o som do YouTube. Eu lembro que o Bono Vox, ele é muito envolvido, né? A banda YouTube, o Bono Vox em específico, muito envolvido com essas ações filantrópicas, né? Essas ações de caridade, de ajuda. Tava vendo aqui, o Neymar doou 250 mil dólares, cerca de 1 milhão e 300 mil reais para ajudar no resgate. Todo o trabalho que é feito, né? Todo o amparo que é realizado junto às entidades, né, que estão trabalhando, empenhadas, as autoridades, né, nessa tragédia do terremoto na Venezuela. 1 milhão e 300 mil reais o Neymar doou. E a Virgínia Fonseca também fez uma doação de 700 mil reais. Como é bom a gente ver isso, né? Pessoas que têm muito, muito, né, fazendo aí a sua ação. Não é isso? Agora é a hora da coincidência. 2:02 na Espacial.

0: João Bosco e Vinícius. Você lembra dessa? 2009. É, eu sei que essa geração 2000, nós tivemos aí muitas e muitas músicas boas, né? Aquelas que foram emblemáticas, não é isso? Gente, gente. João Bosco e Vinícius. Do Praça das Antigas, hein?
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0: Espacial 12:05.
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2: Aqui comigo, 12:08.
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5: Beleza!
2: Ah, eu tô aqui torcendo, viu? Tô torcendo pra você se dar bem nessa aí. Aquela rodada promocional da Espacial FM pra você ganhar o rádio portátil Motorrádio. Ó, deixa eu falar com você o seguinte aqui. Tem muita gente chegando agora na nossa audiência, eu vou explicar. A nossa brincadeira Cara ou Coroa... Tem gente que tá votando no trecho da música do Zezé de Camargo e Luciano. O trecho da música, gente, é só pra apresentar o quadro. Cara ou coroa? Tem gente que tá escolhendo aqui. Ô, Barreto, eu vou de cara e coroa do Zezé de Camargo. Não, gente, cara e coroa é o trechinho da música do Zezé de Camargo, que nós extraímos pra poder criar a brincadeira. Isso. O pessoal gosta tanto do Zezé, igual eu, né? Igualzinho eu.
4: Eu quero cara e coroa do Zezé.
2: Aí vai votando. Mas não, a cara e coroa é o trechinho da música, gente. Da vinheta, né? Nós fala vinheta. Isso, vinheta. Não é de bebê, não é vinho, não, viu? Vai chegando final de semana, quinta-feira, você já começa a achar que... Ô, Barreto, me dá a vinheta pra mim, hein? Fala, não, pera isso. Pera aí, não é de vinho, não. Não é de uva, não. Não é de uva, não. Pera aí, viu? É vinheta. Vinheta. É o trecho. O trecho musical para você brincar com a gente aqui. Quais são as músicas que estão na cara e coroa para você votar? Preste bem atenção aqui, ó. A Novinha é do ano de 1995. Adalberto e Adriano, Não Acredito. A Coroa, 1994. Copacabana Beach, Mel da Sua Boca.
4: É, maluco.
2: Aí, ó. Agora você vai votar, hein? Agora não vai falar que você vai votar no Zezé de Camargo, não.
7: Ô, gente.
2: Não, hoje não tem Zezé de Camargo aqui, não, viu? Hoje nem não. Mas quem sabe depois, né? Depois a gente coloca um deles aí. A gente sempre tá trazendo aí grandes duplas, né? Aqui na cara e coroa. A gente mistura tudo. Como hoje é TBT, tem duas aí que é mais antiguinha, ó. 1995, Adalberto e Adriano. E 1994, Copacabana Beach. E aí, quem é o cantor que você vai votar? Aquele que você fala assim, não, Barreto, esse aí pra mim, não, esse aí, esse já ganhou.
4: Quem é o cantor?
2: Esse
4: cantor.
2: Já ganhou, pronto.
4: Vai!
2: Sapeca pra nós aí, a sua opinião, vai lá.

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3: Acerte aí os ponteirinhos, 12h23.
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5: Continuamos na marcação de muito sol aqui em Pará de Minas, hein, gente? É quinta ensolarada. 26 graus, 26 agora.
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5: 12h27.
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0: Aguenta, coração! Tá vindo aí o longa metragem da Marilinha Mendonça. Ei, gente, que emoção, hein? Ex-noivo de Marília Mendonça. Comenta filme e escolha de Daniel Rocha para o seu papel, né? Olha aí, rapaz. A confirmação de que Daniel Rocha interpretará Yugnir Ângelo na cinebiografia Marília, do Prime Video, surpreendeu o empresário e reacendeu lembranças de um dos relacionamentos mais marcantes da cantora antes do auge da carreira, né? O longa, com estreia prevista para o ano que vem, 2027, será estrelado pela atriz e cantora goiana Marina Versus, no papel da sertaneja. Olha aí, você lembra da Marina? Busca aí nas redes sociais, Marina Versus. Eita, ferro, senhor. Ô, gente, a gente, quando estiver assistindo esse filme, você vai ver. Você vai até confundir. É, você vai enxergar assim, ó, nitidamente a Marília Mendonça na Marina Versus, né? Pois é. E lá no comecinho, antes da fama, né? Aí teve o empresário, né? Que teve um relacionamento com a Marília. Pois é. O Yugnir Ângelo vai ser interpretado pelo Daniel Rocha, né? Eita, ferro, só. Que vem o filmão!
1: É, maluco!
0: Já estamos aqui, né? Nas expectativas mil! Ah, rapaz, hoje é dia de B.O., hein? Hoje é dia de B.O., hein? Meu Deus do céu! Que B.O.zão danado, você viu? O Ministério Público tá na cola da Vitube, da ex-BBB. É, Vitube, juntamente com o Eliezer, né? Eles estão realizando lá um reality show. A Vitube, ela fez um reality show que ela coloca só as empregadas. As empregadas fazendo umas provas, né? Dentro da sua própria residência. Aí pula dentro da água, pula na piscina. Parecendo o Sérgio Malandro, né? Isso, nada, nada, nada. Aí, fica em pé, fica em pé. Morre, morre. Aí o pessoal tá achando que a Vitube pegou pesado, que ela apelou demais, porque tem umas provas lá que estão achando que é humilhação, né? É, tá achando que é humilhação com a categoria, propriamente dizendo, com os seus próprios empregados, né? Mas aí os empregados já gravaram um vídeo falando que não tem nada a ver uma coisa com a outra, que eles é que querem participar, que eles estão querendo ganhar dinheiro. Porque a prova, se eu não me engano, tem uma prova lá que vale 60 mil reais. 60 mil. Aí tiveram que ela colocou um negócio lá dentro da privada, acho que é um dinheiro, né? Colocou o dinheiro dentro da privada e tiveram que enfiar a mão lá dentro da privada pra pegar o dinheiro lá.
2: Mas isso não é justo.
0: Tiveram que enfiar a mão. Ô, gente, eu vou fazer um negócio aqui. Não é nem piada, não. O cara coloca lá 5 mil reais dentro da privada. Você enfia a mão pra pegar os 5 mil? Hã? Você enfia a mão? Você pega ou não pega? Pois é. Tem algumas provas lá que é mais ou menos isso aí, né?
2: Deixa eu contar uma potoca pra você.
0: Nossa, o seu Ministério Público tá querendo processar ela? Querendo processar? É. O caso gerou repercussão negativa nas redes sociais após internautas criticarem o casal, a Vitube e o Eliezer, por explorar trabalhadores por entretenimento. Ou seja, vocês vão criar um reality, né? Tá explorando aí os trabalhadores, vocês estão ganhando dinheiro no lombo deles, né? Ganhando dinheiro na cacunda. Aí, ó. Mas eles estão ganhando dinheiro também, né? Ah, meu Deus do céu. É complicado, né? Ficou meio esquisito isso aí, ficou? Mas a Vitube, ela é a rainha do B.O., não é isso? Eu acho que ela já calculou que iria acontecer isso, né? Acho que não vai dar nada, não, né?

0: ela feliz. Henrique Juliano, cuida bem dela. Vai, fala comigo que eu falo contigo.
1: Boa tarde, Betinho de Fonseca do Santa de Deus.
0: Ô, Crios.
1: Dá esse rádio aí, põe eu. Põe eu escutar espacial aqui no pé dos ouvidos.
0: Você não ganhou ainda não,
1: minha. Betinho, dá. Logo no rádio desse, põe eu. Ô, Barreto, brincadeiras à parte, que eu sei que tem que estar no sorteio.
0: É no sorteio. Mas, ó,
1: eu escolho a música, a primeira música que você tocou aí nessa disputa aí, tá?
0: Uhum.
1: Não é a sertaneja, não, é a outra. Como é doce o beijo, como é doce o beijo, entendeu? É isso que eu quero.
0: Deixa eu ver se vai ser espacial
1: filme. Que bicho, tá apaixonado, hein? Eu adoro as coisas, vai espacial filme, não sei se aqui. Você viu, puxou a orelha da Hernani, hoje ela apareceu, né? Eu adorei.
0: Tá vendo? Beijo, Barreto. Quem não chora, não mama. Eu chamei a mamãe aqui hoje, ela apareceu.
2: Mamãe, querida.
0: A Erlânia, mamãezinha.
2: Mamãezinha.
0: A Erlânia, eu falei com ela, você manda áudio de manhã cedo, no horário do Pelejo, e de tarde você some lá do Revista Show, né? Deixa você comigo, vou botar você na minha listinha.
2: Coitado!
0: Rapidinho, rapaz. Ela deu jeito aí e apareceu aqui no nosso programa hoje aí, ó.
2: Coitada!
0: Desse modelo, eu tô te falando. A gente, né? Tem os ouvintes, às vezes some aqui do programa. Não pode fazer isso, não, gente. Agora é uma coisa engraçada. O ouvinte tá lá ouvindo. A maioria, nós temos, principalmente o Revista de Tarde, é porque tem a questão da faixa de horário, né? O programa Revista tem muito ouvinte que está ouvindo, mas devido à rotina de trabalho, aquela correria ali, ou depois de um pós-almoço, né? Não pode estar interagindo, tá participando. Mas eu tô aqui puxando vocês, viu? Tô chamando, não, gente, manda uma mensagenzinha. Vamos gravar um áudio, vamos mandar um alôzinho. Fala comigo que eu falo contigo. Boa tarde.
3: Boa tarde, Barreto. Ô, Barreto, se eu pudesse realizar hoje, eu queria um tiquinho de dinheirinho a mais aí, viu?
0: Tiquinho?
3: Pra poder pagar as contas, uma reservinha bacana no banco.
0: Ó.
3: Você costuma, você consegue ter opção, né?
0: Aham.
3: Você tem uma reservinha.
0: Ah, ué.
3: Aí você tem a opção de não trabalhar, de pegar uma férias,
0: que
3: de
0: isso?
3: Passear.
0: Não, que isso?
3: É isso aí, que é o Teilo. Ô, Barreto, especial, se você aqui.
0: E onde você estiver? Eu gostei dessas opções aí, viu, Teilo? Desse rodízio. Você pode escolher ficar à toa, você pode escolher não fazer nada, pode escolher ficar parado. Eu gostei desse rodízio. 12h37.
4: Boa tarde, Barretola.
0: Boa tarde.
4: Tudo jóia?
0: Tudo.
4: Ô, Barretos.
0: Oi.
4: Eu, se fosse pra mim escolher algo pra mim ter, assim, a mais na minha vida, uh-huh, eu gostaria de ter uma mãe e um pai a mais.
0: Nossa.
4: Porque em falta de um, a gente não sofreria tanto. Que o Barreto, eu perdi minha mãe há 35 anos atrás e ela me faz tanta falta.
0: Eu tenho, nossa, certeza absoluta.
4: A saudade dói. Mas eu dói imagino, tanto.
0: Eu imagino. Por isso que você tem que estar sempre nas suas preces, né? Lembrando da sua mamãezinha querida aí, né? Mãe é o amor incondicional, né, Vanilda? Vanilda lá de São José da Varginha, tá na audiência com nós aí. Fala comigo que eu falo contigo. Boa tarde.
5: Oi, Baitola. É copia e cola.
0: Opa, vou copiar e colar.
5: Mas a vida é assim mesmo, eu sou assim, Barrita, eu sou assim. Se eu estiver trabalhando, tô no serviço,
0: uh-huh,
5: não sei, não conheço vizinho meu, não fico em beira de rua.
0: É?
5: E eu só fico... Ou você não me achar em casa ou trabalhando, você me acha no bar.
0: Aí, ó.
5: Mas não falando da vida dos outros, eu fico quieto no meu canto.
0: Pronto.
5: Mas as pessoas não param de ficar falando da vida da gente. Mas eu não tô nem aí, não. Que ninguém paga minhas contas. Então, o que eu fazer tá feito e pronto. Tem aí, ninguém pra dar satisfação na minha vida, não.
0: Aí, ó, se você falou, tá falido. Valeu, minha amiga Tina. A Tina falou tudo aí.
5: Adalberto Adriano, tá? É essa música, a segunda música que eu gosto, viu?
0: Pronto. Já TBT. Tá registrado. Tá registrado o voto aqui no TBT Musical. Adalberto Adriano contra Copacabana Beach. Olha aí, rapaz. Eu não sei não, hein? Que rumo que a coisa vai tomar aqui, hein? A Cleuzinha tá lá em Divinópolis, tá na audiência com nós aí. Ai, ela tá respondendo aqui a nossa enquete do dia, né? Estamos perguntando para você aqui o seguinte: se fosse possível realizar hoje ainda, o que você gostaria de ter em maior quantidade? A Tina tava até puxando os outros assuntos lá, mas beleza, deixa ela falar aqui. A Cleusa falou assim: ô, Barreto, o que eu gostaria de ter em mais quantidade é o meu salário, né? Isso, meu salário. 10 vezes mais do que você ganha, tá bom, Cleusa? 10 vezes aí. Queria ter mais. Tá certo. É isso aí. Fala comigo que eu falo contigo.
6: Barreto, oi. Toca a montagem do livro pra mim. Aqui quem fala é o Vitor.
0: Ô, Vitor. Ô, Vitinho. Ô, Vitinho. Seja bem-vindo, viu, Vitinho?
7: Ô, Barretola. Ô. Bom, não. Ô, William. Manda um abraço a Valéria, pra Isabela, lá no São José, tá lá. Barretola, o que eu queria ter mais é a paciência, Barretola, que eu não tenho não, Barretola.
0: Você não tem não, velho?
7: Tem não.
0: Que é isso, irmão?
7: Eu não tenho paciência mais não, eu queria ter bem mais, sabe? Mas infelizmente eu não tenho não. Beleza, esgotou? Barretola?
0: Mas esgotou já?
7: Abraço, tudo de bom.
0: Não, espera aí.
7: Eu não tenho paciência, principalmente andando na rua, sabe? Eu não tenho paciência com o povo lerdo, não, eu queria ter mais, sabe?
0: Que é isso?
7: É paciência, né? Um abraço.
0: Certo. Você falou, tá falido. Valeu, William. William, Valéria, a Bebel, toda a família lá no Dom Bosco. Abração.

0: no programa Revista com o Barretoide.
1: Esse é o original.
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3: E aí, meu brother? Beleza?

0: passar um óleozinho nessa suspensão aí, viu? Tá rangindo. Pra você que tá chegando agora na nossa audiência, 99740105. Capricha aí na sua mensagem, hein? Daqui a pouquinho tem mais rodada de zap. Hoje a gente tá perguntando aqui, ó, nosso assunto do dia: se fosse possível realizar hoje ainda, o que você gostaria de ter em maior quantidade?
1: Ah,
0: meu Deus do céu, tem gente que gostaria de ter em maior quantidade os boletos já pagos, né? Isso, porque os não pagos, nós já temos demais.
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0: 10 para as 3.
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0: 99 para as 3.

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2: 4 para as 3.
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0: Boa tarde, como você tá? Tá tudo bem? Pode falar, Barreiro. Eu não queria ter nada. Queria ter dinheiro, nada, nada. Eu só queria ter saúde, sabe? Porque se Deus me conservar o que eu tenho até hoje, né? Até o dia da minha vida, meus três filhos e meus netos, tá bom. Mas eu preciso ter saúde. Porque sem a saúde, a gente não é nada.
1: Beleza? Vamos almoçar, Barreto. Ô, Barreto, você tem um tempo aí, Barreto. Tempo aqui tá no voar. E aí, tá no viado? Fala com nós. Fala a hora, Barreto. Manda o pensamento do dia pra mim, Barreto. Tô ligadinho, Barreto.

0: Fala, Barretão. Quem tá falando aqui é o Baby. Deixa eu te falar, Barretão. Menos contas pra pagar, né, Barretão? Menos contas pra pagar. O ditado de hoje, seu hoje. E deixa eu te perguntar também. A Espacial FM tem quantos anos de rádio já? Isso que eu queria saber. Espacial FM, sucesso aqui, viu? Manda um abraço aí pra todo mundo aí. Pra você também, que você é um locutor muito bom, cara.
1: Obrigado.
0: Deus abençoe você aí.
1: Amém, nós todos.
0: E valeu, baby. O sol tá quente. Mexeu o doce aqui, né?
1: Bora mexer, baby.
0: Valeu, Barretão.
1: Com Deus.
0: É o Baby aqui de novo.

Nossa, que delícia! O nosso amigo Baby perguntou aí, qual é a idade da Espacial FM? Ô, Baby! Você lembra que nós lançamos a camisa 45 anos de Espacial FM? Pois então... Tudo começou oficialmente em 13 de agosto de 1981. É, rapaz, 45 anos, transmitindo emoção.

0: no coração de todos vocês aí, viu, baby? Obrigado pelo interesse, pela admiração, né? Pelo capricho, pelo carinho aí. Todo mundo ligadinho no Barquetinho.
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0: Espacial 3 e 9.
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0: No meu 3 e 13. E aí no seu?
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0: O nosso show continua! Pega, pega, pega, pega, pega essa onda! Vamos cantar com eles!
19: Murilo Huff!
0: E o Bruno Rosa! Atriz demais!

Fala, Barretola. Aqui o Caio Pereira de Minas. Um abraço no final aqui no Recanto, aqui. Todo mundo despedido aqui, meu grande Júlio. Todo mundo tá te ouvindo aí. Um abraço para os meus amigos também aqui. Bateria, médica elétrica de carro, som. Esse aqui da obra nossa aqui. Está te ouvindo lá. Um abraço para você, Rogério. Para todo mundo te ouvindo aí, ó. Especial firme sucesso. Galo Barretola para você, cidade de Pereira de Minas. Eu sou diferente da galera Rodeio. Queimando Barretola, Barretola, Especial firme aí. Fala comigo, Barretola. Sucesso aqui. Tô correndo o prêmio, Barretola. Fala comigo. O sucesso aqui. Um abraço lá em Pará, lá em Caratinga, lá na obra, lá no serviço México Marca, né, viu? Abração pra ele, toda obra lá.

0: Quem tá cantando pra gente? É Elis Juste, Cowgirl. As meninas ligadinhas na programação 105,5. Olha aí a Marlene, tá lá no Santos Dumont, tá com a gente. Tem também aqui a Anaí. Anaí Macedo lá no Recanto. A Erlânia, Maria tá no Patafufo. A Michele, na Cana do Reino. A mamãe Nese, a Jussara, toda a família, né? A Beatriz Rodrigues, no São Francisco, está pedindo aqui o pensamento positivo. Ô, Barretola, copia e cola. Daqui a pouquinho a gente vai estar copiando, vai estar colando. Para quem ainda não recebeu, a gente vai fazendo isso durante o programa todo, viu, gente? Isso, até na rapinha final do tacho, a gente chega aí na sua mensagem. Ei, rapaz, olha aí, ó. Daqui a pouquinho tem resultado. Um mix Pratique da Mondial. 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Você já ferveu lá no aplicativo?
1: Muito bom, muito bom.
0: Já ferveu lá?
1: Muito bom.
0: Nossa senhora, todo mundo se dando bem. Esse mix Pratique Mondial. Promoção exclusiva de reinauguração da Farmácia Cruzeiro da Benedito Valadares, hein? Aqui no seu Revista Show, hein? Pra você ganhar aí, se dá muito bem, você já sabe qual que é o caminho da roça, né? Entra lá no nosso app, tô te falando. Quem avisa, amigo, hein? Não deixa pra rapinha final do tacho, não, porque o programa praticamente, você já sabe, já tá na reta final aí, ó.

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2: Antena ligada na espacial para você ficar bem informado, bem informada. Meu amigo, minha amiga, chegando repórteres do JC Notícias em cima dos fatos acontecendo por aí. Você fica sabendo por aqui no direto da redação. Hoje em especial é aniversário dele, né? O nosso colega repórter, o Sérgio Viana, está comemorando hoje mais uma primavera. Saúde, prosperidades, vida longa para o nosso colega Sérgio Viana, né? Está completando hoje mais um ano de vida. Parabéns, Sérgio!
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4: O Banco de Desenvolvimento de Minas Gerais, o BDMG, vai disponibilizar R$3 bilhões em crédito para a safra 2026-2027. O valor é o maior da história da instituição para o agronegócio e inclui financiamento para a agricultura familiar, médios produtores, cooperativas e empresas do setor. Entre as linhas de crédito estão recursos para a compra de máquinas, irrigação, armazenagem, inovação e agricultura regenerativa. Na safra anterior, o banco liberou um volume recorde de R$2,840 bilhões para o agro mineiro. E o governo de Minas divulgou o balanço do primeiro mês da Operação Cerco Fechado, voltado ao combate às organizações criminosas. Desde o início da ação, em 1º de junho, foram realizadas 1.085 prisões e apreendidas quase 12 toneladas de drogas. Também foram retiradas de circulação 131 armas de fogo e cumpridos mais de 400 mandados de prisão. Segundo o governador Matheus Simões, a operação segue por tempo indeterminado e já atingiu facções criminosas em diversas regiões do estado. Direto da redação, repórter Sérgio Viana.
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2: Oi, 3h25.

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5: Pará de Minas, com clima de sol, minha gente. Aí, ó, 26 graus agora. O julho começou assim, né? 26 graus.
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5: 3h27.
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3: Agora, 3h29.
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3: Começou! Discoteca do Revista Show! Vamos dar uma chegadinha logo ali no passado? Aquele passado não muito distante. A gente começa com Fat Family. Ah, tem um burburinho pesado aí, viu? Virgínia Fonseca, ela foi vista, foi flagrada comprando teste de gravidez em uma farmácia de Nova York, após reconciliação com Vini Júnior. O Jornal de Madrid afirmou isso aí, hein? Meu Deus, hein? Voltaram com tudo mesmo, hein?

0: E é bem do estilo rave, né? Pra você que quer pular na pista em plena quinta-feira e curtir aí essa baladinha Disco Kings, Born to be Alive, na programação aqui das antiguinhas. É o nosso Revista Show com a discoteca do Revista. Gente, acabou, mas amanhã tem mais, hein? Fica triste, não.
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0: Acerte aí agora 16 para as 4.
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0: Na sua espacial 16 para as 4.

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8: Agora, 3h47.
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chegou a hora do resultado. Cara ou coroa? Tem sempre uma música novinha disputando com a coroa. Olha só. Mas, curiosamente, hoje, aparentemente, as músicas são de idade bem próximas. A novinha, 1995, Adalberto e Adriano, não acredito. A coroa, 1994, Copacabana Beach, mel da sua boca. Sugestivamente, hoje, dia de TBT, nós trouxemos aqui duas músicas disputando quase que no mesmo ano, né? Pois é, pois é, pois é. Olha aí, de acordo com as votações, quem ganhou? Copacabana Beach, mel da sua boca, 68% da intenção dos votos. Copacabana Beach. Olha, é da sua época, 1994. Adalberto e Adriano também é um musicão, né? Não acredito. Ficou com 32% dos votos.

0: Meu sucesso é aqui onde você estiver. Kleber e Cauã, mil adjetivos, Humberto e Ronaldo, só vou beber mais hoje. Aham, tô sabendo, viu? Só vou beber mais hoje. Gente, tá na hora de fechar a fechadura, o Barretola vai cascar fora da radiola agora. Tá chegando na sequência mais um campeão de audiência. Você vai ficar com o Igor Araújo e o Sozé. Sacomé é aquela miodrupa de dois, igual feijão com arroz. Estão chegando para comandar aí os sertanejos, que é bom demais. Mas antes, vamos liberar prêmios aqui? Vamos lá, quem é que está ganhando presentes? Olha aí, nós temos aqui na nossa planilha de prêmios, você que entrou lá no aplicativo da Espacial FM, saindo para Lucimar Honorário da Silva, final do telefone 3857, residente no São Pedro, aqui em Pará de Minas, está ganhando a promoção de reinauguração da Farmácia Cruzeiro. É, se deu bem aí, rapaz. Levando aquele Mix Pratic Mundial. Mix Pratic Mundial. Saindo pro nosso ouvinte, Lucimar. A gente se encontra amanhã, né? Bem cedinho, madrugando no Viola Brasil, fazendo as férias do Rodrigão. E depois tem o nosso Revista Show. Meio-dia, papai. Pode olhar aí, como dizia o Madeirite, né? É, meio-dia. A gente chega pra comandar aí as tardes da Espacial. Bateu o sino, hein? Tá na hora de ir embora.
1: Hora, é hora de partir.
0: Chora não, neném.
1: A dor do peito, tem que ir embora,
0: é triste a dor do parto, mas eu tenho que partir. Amanhã a gente se encontra com as graças de Deus, o nosso regente maior. Some não, hein?
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0: Falou!

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2: 3h59.

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0: boa tarde! E alô, alô, Pará de Minas! Alô, cidades vizinhas, comunidades rurais! A partir de agora é mais um programa na nossa Espacial FM! Agora, sertanejo bom demais!
1: 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Igor Araújo e o sertanejo bom demais.
0: Opa! Boa tarde, boa tarde, boa tarde, boa tarde, boa tarde, boa tarde, boa tarde, gente!
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0: Vamos! Com Deus e Nossa Senhora, é um prazer enorme em estar trazendo mais um programa na nossa Espacial FM nesta tarde de quinta-feira. É o sertanejo bom demais, é o melhor da música sertaneja na nossa Espacial.
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0: Já marcando aquela presença, hein? Todas as tardes aqui comigo, o seu Zé, o sonoplasta do nosso programa. Mais é sono com plasta do que plasta com sono. Ô, Tizé, boa tarde!
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2: Tarde pra vocês, gente.
0: Vamos trabalhar, sozinha. Muita coisa hoje aqui no Sertanejo Bom Demais. Daqui a pouco tem perguntinha no programa. Nós temos que faturar hoje, viu, sozinha? A turma ganhou ontem, passou na nossa frente. Se a gente faturar hoje, nós vamos garantir o empate e resolver a questão amanhã. Então, hoje, sozinha, por favor, traga uma brincadeira dificílima, hein? Dificílima. E teremos também o boletim da Copa aqui, ó, no Sertanejo Bom Demais.
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0: Gente, são 4 horas e 7 minutos. Ô, quinta gostosa. Ô, quinta-feira maravilhosa. E pra iniciar o sertanejo bom demais, escancarando a porteira do sucesso com saudade. João Bosco e Vinícius, com a participação dele, do Sérgio Reis. Estrada de Chão.

Guilherme e Santiago, crises de amor, oh, saudade, hein, só? É, só, Zé, pra ver, ouvir música assim tem que ter um coração firme, né? Tem que ter um coração forte, né, só, Zé? Já tá caprichando hoje, hein? Começamos bem o nosso programa Sertanejo Bom Demais desta tarde de quinta-feira e a partir de agora... Nós vamos trazer brincadeira no nosso programa. Tem perguntinha hoje. E atenção, só Zé, eu espero que o senhor tenha trago uma pergunta dificílima, porque ontem o pessoal faturou. Saíram na frente. Um ponto à nossa frente. Hoje nós temos que ganhar para empatar e levar a decisão para amanhã. O que, que o senhor arrumou pra gente aí, Sozé? Pode trazer. O que, que é isso aí? Ah! Brincadeira nova, hein? No Sertanejo Bom Demais. Hoje, vale ou não vale? Atenção, atenção. Vale ou não vale, hein? A informação é a seguinte que o Sozé tá trazendo aqui. A dupla Gino e Geno tem 60 anos de estrada e já passou por 3 formações. Essa informação vale ou não vale? E aí? A dupla Gino e Geno tem 60 anos de estrada e já passou por 3 formações. Vale ou não vale? A partir de agora, envie sua mensagem aqui pra gente no nosso zap, né? No 999-74-0105. Vambora trazer mais uma agora.

0: José Rico, Anjo Loiro. Trembão, essa é boa demais, né, José? É saudade, é sertanejo bom demais. Que beleza! Bom, 4 horas, 19 minutos, já lançamos a nossa brincadeira desta tarde de hoje. Mensagens e mais mensagens vem chegando aqui no nosso programa. É a turma marcando presença. Ô, povo balso! Hoje, vale ou não vale? A dupla Gino e Geno. A Gino e Geno, hein? Tem 60 anos de estrada e já passou por 3 formações. Essa informação, ela vale ou ela não vale? E aí? E aí? Vale ou não vale? Envie sua mensagem no 999-740-105 e hoje tem presente, né, seu Zé? Hoje tem presente! Valendo no final do Sertanejo Bom Demais! 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E nós vamos trazendo abraços, né, Sozé? A turma vem chegando, o pessoal marcando presença. É, a turma na sintonia do nosso Sertanejo Bom Demais. Alô, Ederson! Tá ligadinho com a gente no Vila Maria. Ô, Ederson, seja sempre bem-vindo. E ele tá falando, olha, Igor, fala com o Sozé aí que essa informação não vale. Ederson, não vale não, Ederson. Um abraço a todos aí do Vila Maria que acompanham o nosso programa nesta tarde, quinta-feira. O Anderson, seja bem-vindo, Anderson. Tá lá na Lagoa Preta, São Zé. Tá acompanhando o nosso programa. O Anderson, muito obrigado pela participação. E ele tá dizendo que realmente vale, viu, São Zé? Realmente ele tá fechado com o senhor, que o senhor entenda a situação. Falou que vale. Anderson, então vale. E quem é que tá tomando aquele cafezinho gostoso nesta tarde? Aquele cafezinho saboroso. É o Marcos Vinícius, ô Marcos! Seja bem-vindo. Tem pãozinho aí, Marcos? Hã? Aquele pãozinho, aquele biscoitinho. Um abraço pra você, viu? Obrigado pela participação aqui no Sertanejo Bom Demais. Alô, Adriana!
1: Boa tarde, meu lindo. Boa tarde, José, meu lindo. Essa informação vale, viu? Que Papai do Céu te abençoa. Beijo, tio Zé. Amo você.
0: Adriana, no bairro Santo Antônio, ligada no Sertanejo Bom Demais, dizendo que a informação vale. Ai, ai, ai, José. Hoje vale ou não vale, hein? A dupla Gino e Geno tem 60 anos de estrada e já passou por 3 formações. Essa informação vale ou essa informação não vale? Envie sua mensagem, participe no 999-740-105!

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2: 4:24.

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1: Ô, tem bom, agora é recado importante, né, Igor?
2: Com toda certeza, Sozé, recado muito importante. 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
2: Gente, a temperatura neste momento, 26 graus em Pará de Minas. Tempo aberto com a umidade 43%.

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1: Moçada, é o Sertanejo Bom Demais e a nossa Espacial FM. Ótima tarde de quinta-feira, você que está chegando agora. Boa tarde, muito obrigado por marcar presença aqui no nosso programa, viu? Seja bem-vindo, seja bem-vinda, amantes da música sertaneja clássica, amantes da música sertaneja raiz. Por aqui, as participações continuam, né, Sozé? As mensagens pipocando aqui no nosso zap no 999-740-105. As respostas vêm chegando. Que coisa boa, que maravilha, hein? Hoje, vale ou não vale? A informação que o Sozé traz é essa. A dupla Gino e Geno tem 60 anos de estrada e já passou por 3 formações. Essa informação vale ou essa informação não vale? A dupla Gino e Geno tem 60 anos de estrada e já passou por 3 formações. Vale ou não vale, hein, só? Deixa eu trazer abraço. Deixa eu trazer participação no nosso programa. O José Geraldo, o José Geraldo tá ligadinho com a gente, tá marcando presença e dizendo que a informação não vale. Olha aí. Agora vem cá, agora eu peguei ele aqui, quer ver aqui, presta atenção. Ele mandou uma foto aqui, na realidade ele mandou 2 fotos aqui, né, sozinho, no nosso WhatsApp, mostrando o churrasco com a turma, né, lá toda reunida, e mandou a seguinte mensagem: vamos churrasco a mineira? Hã? Ô José, você esqueceu só de um detalhe, rapaz. Você já me mandou essa foto. É... Você já me mandou essa foto? Nossa Senhora! Tá pegando foto velha pra falar que é da agora, né? A cara não queima, não, né, José Gerardo? Você tá que nem um caboclo aí que eu conheço. Lá do bairro Jardim América, né? Hã? É, ele manda a foto aqui todo santo dia, a mesma foto. Segurando uma latinha, né? E falando: eu estou aqui nesse momento tomando uma gelada. Mas faz tempo que aquela latinha tá vazia ou tá furada, né, Sozé? Oh. É, eu tô falando do peixe mesmo, viu? O peixe é de amargar também, viu? Nossa Senhora! Zé Geraldo, Zé Geraldo, um abração pra você, viu? Obrigado pela participação, pelo carinho de sempre aqui com o nosso programa Sertanejo Bom Demais, da nossa Espacial FM. Rapaz, eu vou te contar, viu? Nossa Senhora! Você tá doido? Tem mais abraços aqui no nosso programa. Quem mandou áudio aí, Sozé? Quem? Cal? Hã? Não entendeu? Como é que é? Traz o áudio dele aí, vamos lá.
2: Aqui é o Copa Oliveira, manda lá pra nós aqui na cidade de Pará de Minas, aqui na Recanto, Arara, Lagoa Recanto. Manda um abraço pra nossa amiga aqui da bateria, eletrônica, tudo aqui dentro aqui, viu? Aqui embaixo de Pará de Minas, aí sucesso aqui. Sozé, chega junto, toca o nome no Mato Grosso Matias, Especial FM, o sucesso é aqui, a local!
1: Rapaz, eu não entendi uma palavra que o senhor me falou, viu, Sozé? O senhor não entendeu?
3: Se esse áudio tiver legenda, ajudava.
1: Não entendi, foi nada, mas calma. Não é uma pá de cal, mas é o cal, né, Sozé? Tá firme com nós aí. Ô, Cal, obrigado pela participação. Falou e não falou, não é mesmo, Sozé? A Conceição tá aqui, ó.
4: Oi, Igor Araújo, boa tarde. Boa tarde, seu Zé. É a Conceição aqui da Vila Ferreira. Ô, Igor, sobre sua pergunta aí, não vale. Não vale. Espacial FM, sucesso é aqui onde você estiver.
1: Conceição, não vale não, Conceição. Mas não é possível, Conceição. A informação que sua Zé tá dizendo é essa aqui, ó. A dupla Gino e Geno tem 60 anos de estrada e já passaram por 3 formações. Então a Conceição está dizendo que não vale. Ô, Conceição!

0: Zezé, diga Margo, irmão da lua, amigo das estrelas. Gente, 4 horas 41 minutos. Grande abraço a você que tá curtindo aí o nosso programa, a nossa Espacial FM. Você trabalhando nesse exato momento na construção civil, no comércio aqui em Pará de Minas, nas comunidades rurais, me dando aquela carona também, né? Muita gente aí no trânsito e sintonizados em 105.5, nós agradecemos a audiência. Ô, povo bonzo! Deixa eu mandar um abraço, só Zé. Tá participando, tá marcando presença aqui no nosso programa, o Edmar Laurentino, cantor de forró. Ô, Edmar! E ele tá falando que a informação que o senhor tá trazendo aqui, só Zé, não vale, viu? Ele falou, informação aí pra mim não vale, não. Manda um alô aqui para o Ulisses Tiú, bebedor de ovo, surdo. Ai, que isso? Ô, Edmar, você já aumentou mais alguma coisinha aí pro Ulisses, hein? Era Tiú, bebedor de ovo, agora colocou surdo também? Não tô te entendendo, não, Edmar Laurentino. Que amizade é essa, hein, Ulisses? Eu acho que você deveria repensar as suas amizades, viu? Você não tá boa, não. Não tá boa, não, né, Sozinho? Ei, Edmarzão, você não é fácil, não, hein?
1: Boa tarde, Beraújo. Ótima quarta-feira pra você. Abençoado por Deus, Nossa Senhora Aparecida, falou pro seu Zé, Wilson Barreto, Igor Araújo, pessoal tudo aí do Pará de Minas, de Pompéu, Sete Lagoas, o Shaolin Ribeirão das Neves, que seja todo abençoado por Deus, Nossa Senhora Aparecida, que é o José Antônio da Silva. Tchau e obrigado e fique com Deus.
0: José Antônio da Silva, né? Qual que eu falei? Da fita. É José Antônio da Silva. Rapaz, você tá meio atrasado, não tá não, José? Ele falou que foi uma ótima quarta-feira ou quinta-feira, José? Volta o áudio dele aí, por gentileza. Uma ótima quarta-feira ou quinta-feira? Então, achei que ele tá atrasado. Quer ver? Vamos acompanhar aqui, ó.
1: Boa tarde, Beraújo. Ótima quarta-feira pra você.
0: Ah, rapaz. Ô, José Antônio, seu áudio chegou atrasado. Ô, veio no vapor, a internet, fogão a lenha, melhor dizendo, internet a lenha, né, Sozinho? Eu não sei o que aconteceu, não, eu não sei, não, ó, dele, ele mandou na quarta-feira, jogou na quinta. É, José, você não é brinquedo, não, hein, Zé? Você não é brinquedo, não, hein, José? Alô, cowboy!
2: Boa tarde, aqui é o cowboy, manda um alô pra nós, aqui, uns caldos aqui na colônia. Fala com o Zé aí, com o Paulo Vitor, vai lá tomar uma cerveja logo, pelo... Vende fiada pra nós lá. Falei, se não falei, tchau, obrigado.
0: É, falou, ele ouviu e vai responder.
3: Fiado nem se o mundo acabar.
0: Aí, ó, falhou, o fiado que você pediu, falhou, cowboy. Não vai ter jeito, não. Alô, Rosa.
4: Oi, Igor. Boa tarde, a Rosa de Florestal. Manda a música do Gian Giovanni pra mim, a próxima vítima. E... sobre a pergunta do seu Zé aí, é verdade, viu? Alô?
0: Rosa, não, Rosa! A Rosa postando que a informação que o seu Zé tá trazendo vale. A informação é essa. A dupla Gino e Geno tem 60 anos de estrada e já passou por 3 formações. Vale ou não vale essa informação do seu Zé? Mas tem festa aí, seu Zé?
5: E é o povo chegando. Você não chamou a gente mais não, Chitão? Será?

Chitãozinho e Chororó, galinhada. Oh, quintou, hein? Quintou com direito a churrasco. A 0800. 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
2: 4:48.
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2: Conferindo 4:48.
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8: 4:54.
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1: Onde casa? Onde fora? Muito obrigado por marcar presença na Espacial agora. É, você que tá sempre conectado com a gente, hein? Boa tarde, ótima quinta-feira. E a turma vem chegando, né, Sozé? Vai brotando mensagem aqui, ó. Vai pipocando mensagem no nosso zap no 99974-0105. São 4 horas e 55 minutos, lá de Esmeraldas, nos dando aquela carona. José, como é que você tá, José? Fala pra mim, como é que você tá? Tá tudo bem com você? Tá tudo belezinha com a Juliane? Um abração, viu? Obrigado pela carona. Bom retorno pra casa, viu, meu amigo? Seja sempre bem-vindo ao Sertanejo Bom Demais. Menino bom tá lá, né, Sozé? Só não presta, mas é bom, né? É o José de Esmeraldas na programação. Hoje, vale ou não vale, hein? É a brincadeira. Vale ou não vale? A informação que o Sozé tá trazendo é essa. A dupla Gino e Geno tem 60 anos de estrada e já passou por 3 formações. E aí? Essa informação vale ou essa informação não vale? E ele chegou, viu, José? O homem chegou. Também de Campo Alegre. Ele que tá sempre gravando aí os áudios, enviando aqui pra nossa programação, no terreiro, lá na fazenda, dando umas voltas pela cidade. De vez em quando até uns bichos aparecem cantando no fundo do áudio, né, Zé? Parece que ele tá dentro da Arca de Noé. Ô, Jailson! Boa tarde, Jailson!
2: Boa tarde, seu Ico. Quintou, né? Mas tem que ir atrás da sexta, né? Vem descer na serra ali, ó. Depois de meia-noite é sábado. Depois da sexta, né? O moço estiver no pão da goia, oferecer de 0 a 100, pra não esquecer de ninguém. Falou, patrão. E que você quiser comer um galopé, só falar com nós, que nós vai, te busca. Aquele abraço.
1: Rapaz, esse terreiro seu aí tem galo demais, não tem não, Jailson? Nossa senhora! É galo de todo tipo, é nossa, Jailson, mas qualquer hora eu vou mesmo, viu, Jailson? Qualquer hora eu vou mesmo, Jailson, nossa senhora. É, ô Jailson, que bicharada que você tem nesse terreiro seu aí, hein? Tem até jacaré banguela, né? Nossa senhora. Ah, Jailson. Ai, meu Deus do céu, meu divino Pai Eterno, todo santo vem por perto, viu? Nossa senhora, Jailson não é brinquedo não, né, Jailson? Você é firme mesmo, hein, senhor? Nossa senhora. Vamos, Sócia, vamos trazer mais uma.

0: Eduardo Costa, melhor do Brasil! Zil, zil! Gente, 5 horas e 8 minutos. Hoje tá soprando velinhas, né, Sozé? Tá soprando velinhas. Daqui a pouco ele vai estar aqui no estúdio da Espacial FM, trazendo a informação no boletim da Copa. Eu tô falando do repórter, eu estou falando do jornalista, do apresentador Sérgio Viana. Soprando velinhas hoje, ô Sérgio! Parabéns, hein? Felicidades pra você, muita saúde e muita paz, Sérgio Viana.
1: Parabéns, aniversariante de hoje.
0: Que papai do céu te abençoe e te guarde sempre, viu, Sérgio? Agora você tem que tirar o escorpião do bolso, viu, Sérgio? Você tá muito muquirana, viu? Você tem que fazer uma festa pra nós, rapaz. Tá passando a hora de você convidar nós pra ir lá na sua casa. Tomou um quiçuque às suas custas, viu? Tá muito buguirando, né, Zazé? Não abre a mão nem pra dar bom dia, né? Ô, Sérgio! Até quando, Sérgio? Até quando? Felicidades pra você, tá bom, Sérgio? Bom, 5 horas e 9 minutos, nós temos aqui a seguinte brincadeira no Sertanejo Bom Demais. Vale ou não vale? Atenção, vale ou não vale, hein? A informação que o Zazé tá trazendo é essa aqui, ó. A dupla Gino e Geno tem 60 anos de estrada e já passou por 3 formações. Essa informação que o seu Zé está trazendo. Vale

0: ou não vale? A dupla Gino e Geno tem 60 anos de estrada e já passou por 3 formações. Vale ou não vale? Envie sua mensagem aqui pra gente no 999-740-105. Deixa eu mandar um abraço pra ela. Apareceu a Margarida. Olê, olê, olá. Só que não é Margarida não, né, Zazé? É a Cleonice. Ô, Cleo! A Cleo tá falando, nossa senhora, o Jailson quando chega primeiro, não é ele que fala, não, é o galo, os bichos do terreiro dele. É, o Jailson é diferenciado aqui no sertanejo, bom demais, viu, Cleonice? Um abraço pra você, minha amiga, seja bem-vinda. Tem mais, quem é que tá chegando agora?
1: Boa tarde, Igor. Tudo bem? Ô, Igor, eu quero mandar um abraço pra Aparecida, pra Penha, pra Jussara, pro Dinei Brasil, pro Adão Lá em Futuro de Minas, para todos os ouvintes da Espacial FM, para vocês todos os locutores, o Rodrigo Reis. E ô Igor, quero mandar um abraço especialmente para Penha, que é aniversariante de hoje. Não posso deixar. E quero mandar um abraço também para Expedita. Obrigado, Igor. Tchau.
0: Dejanira, Dejanira, olha a Dejanira aí, Sozinha, lá de Lagoa Branca, em São José da Varginha, abraçando a Penha da Jaguara, aniversário de hoje, ô Penha, parabéns, Penha!
2: Parabéns, aniversário de hoje!
0: Felicidades pra você, viu, Penha? Prosperidade na sua vida também, que Papai do Céu te abençoe, te guarde, te ilumine! E a nossa amiga Dejanira abraça também a amiga Expedita. Ô, povo bom, só! Acompanhando aí o Sertanejo Bom Demais, acompanhando a nossa programação, deixa eu mandar um alô especial a Raimunda. Ô, Raimunda! Um abraço. Eu conheci a Raimunda ontem. Raimunda! Foi um prazer ter conhecido você, ter batido um dedo de prosa com você, viu, Raimunda? Um grande abraço. Um abraço para sua mãezinha também e melhoras para ela também, viu? Que Papai do Céu abençoe vocês aí, tá bom, Raimunda? Você não falou, foi o nome da sua mamãe, Raimunda. Depois você manda pra gente aqui, pra gente tá podendo mandar aqui um abraço caprichado para ela, viu? Um abraço, Raimunda! Vou aproveitar também, vou emendar aqui, mandar um alô especial à Cláudia, à Dani e à Alessandra. Onde essa turma tá? Tá lá na cozinha, rapaz, tá trabalhando. É a turma lá do Plena, acompanhando a nossa programação. E a mãe da Raimunda é a Berenice, a dona Berenice. Ô, dona Berenice, um abração pra senhora, viu? Um prazer ter conhecido a senhora. Melhoras pra senhora também, viu? 5:03, nós vamos fazer um intervalo, né, Zazé? Piquititinho, viu, gente? É curtinho, piscar de olhos. E já, já a gente volta, não saia daí.
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0: 5:14. 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
3: 5:19.
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2: Sertanejo bom demais. É só aqui, viu? Na nossa Espacial FM 105.5 de Pará de Minas para esse mundão afora, né, Sozé? Oh, pessoal aí marcando presença nas cidades vizinhas, nas comunidades rurais, em outros países também, através do nosso aplicativo. Nós só temos a agradecer o carinho. 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E atenção! Você que está chegando agora, a brincadeira de hoje vale ou não vale? A dupla Gino e Geno tem 60 anos de estrada e já passou por 3 formações. Essa é a notícia, é a informação que o seu Zé está trazendo nesta tarde, quinta-feira. Essa informação vale ou essa informação não vale, hein? Alô, Muleta!
3: Oi, boa tarde. É eu, Muleta. Oh, sem brincadeira, essas músicas estão tocando aí, dá até vontade de beber mais uma. Ah, não, eu já estou bebendo, né? É o Muleta. Manda uma benchonada pra mim, minha patroa Luciene, meu filho Paulo Henrique, viu? Tô aqui bebendo um. Dia cansativo, mas na bênção do Pai, do Filho e do Espírito Santo. É o Muleta. Se você é bem, você é aqui.
4: É o Muleta. É o Muleta.
2: Ô, Muleta, velho! Continuar de jeito, você não vai daqui ali no poste, viu, Muleta? Você me ora, moço. Você tá muito novo pra ficar envernado desse jeito, viu? É... Não é brinquedo, não. Muleta, você não é fácil, não. A Adriana também ligadinha com a gente. Deixa eu mandar um abraço também. Lá na cidade de Divinópolis, a Cleusa Sena tá na sintonia. Cadê a Sofia, hein, Cleusa? Sofia sumiu, aí, que é isso? Já tem que aparecer aqui também no nosso programa. Um abração pra você, Cleuzinho. Um abraço, Sofia. A Alessandra também ligada com a gente lá no bairro Grão Pará. Ô, Alessandra, tá abraçando aqui os filhos, né? O Miguel, também o Daniel, a Amanda. É a turma que acompanha o Sertanejo Bom Demais. Nós só temos a agradecer o carinho e a audiência. Agora são 5 horas e 23 minutos, nós recebemos uma notícia ruim, né, Zazé? Faz parte, né? Quem viveu essa época, né, Zazé? O Zazé fala é época, né? Época não, ele fala é época. Quem viveu essa época vai lembrar, né? O Jaspion morreu, gente. Ah. Pois muito bem, o ator e dublador japonês Ícaro Kurosaki, que estreou a série Jaspion, lançado em 85 e exibido no Brasil pela extinta TV Manchete. Infelizmente, faleceu aos 64 anos. A notícia foi confirmada à imprensa internacional nesta quinta-feira. Masaki, membro da Associação de Mergulho da cidade de Motobu, em Okinawa, no Japão, compartilhou aí a informação nas redes sociais. Ele disse: comunicamos com pesar o falecimento do senhor Kurosaki, da operadora Monter, membro da Associação de Mergulho da cidade de Motobu. Como o senhor Kurosaki morava sozinho, enviamos este comunicado para informar as empresas e parceiros do setor, afirmou aí a nota. A causa da morte, que aconteceu na segunda-feira, dia 29, essa causa da morte, ela não foi informada, né? E esse ator que interpretou aí o Jaspion, ele morava sozinho, ele tinha perdido aí a esposa em 2011 e ele não deixa filhos, né? Morava sozinho, tinha parado aí de interpretar, né? Tinha deixado a carreira de ator de lado, estava trabalhando como mergulhador, né? E, infelizmente, veio a falecer com 64 anos e fez a alegria de muitos brasileiros, né? Ah, dava horário ali de assistir o Jaspion, todo mundo corria para a televisãozinha, né? Ligava lá na TV Manchete e acompanhava Jaspion. Oh. É, bons tempos, né, Sozé? O senhor lembra do Jaspion, Sozé? Bons tempos, né? É do meu tempo, rapaz. Eu assisti o Jaspion. Aí eu já trago aí os Jadmans, lembra dos Jadmans? Hã? Jade Dragon, Jade Griffon, Jade Pegasus, Jade Marmaid. Tinha uns Flash também, tinha uns Flash. É, rapaz, tinha uns Flash, né só? Nossa Senhora, o Jiraya. Muitos aí lembram do Jiraya, tinha o Giban, né? O Giban também, né, Sozé? O Giban, rapaz, mas... Ô, tempinho que não volta mais, hein, senhor? Nossa. Senhor? Não, Cavaleiro do Zodíaco é mais recente, Sozé. É mais recente, Cavaleiro do Zodíaco é mais recente. Mas o Jaspion, rapaz, o Jaspion... Moço, o Jaspion é um lugar especial, né, Sozé? O Jaspion, no meio desse monte de super-herói que eu falei aqui, que eu disse aqui... O Jaspion era diferenciado, né, Sozé? Oh. Pois muito bem. Descanse em paz, né? O ator e dublador Ícaro Kurosaki. Ele que estreou a série Jaspion. Série essa lançada em 1985, né? Infelizmente veio a falecer. Bom, 5h26.

Chico Rei e Paraná! Em frente ao portão! Tá lá, né, Sozé? De frente ao portão, tá chamando, tá batendo palma e nada, né? Oh. Tânia Fátima, um abraço pra você, viu, Tânia? Muito obrigado pela participação aqui no nosso Sertanejo Bom Demais. Ela tá dizendo aqui que amava assistir o Jaspion, né? É, muitos brasileiros, né? Oh, tempinho bom, né, Tânia? Muito obrigado aí pelo carinho, viu? Pela participação aqui, ó, na nossa programação. E hoje, nós temos aqui a seguinte brincadeira: vale ou não vale? A informação que Sozé tá trazendo é essa, ó. A dupla Gino e Geno tem 60 anos de estrada e já passou por 3 formações. E aí, vale ou não vale essa informação? Participe!

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2: 5:38.

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3: Gente, a temperatura 26 graus no momento em Pará de Minas. Tempo aberto com a umidade marcando 43%.
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3: 5h41.
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2: 5h44.
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0: Rádio Sonho Hudson. A gente, ou a gente vai, né? Nossa Senhora. Meus amigos, agora são 5 horas e 53 minutos. Esse é o nosso programa Sertanejo Bom Demais. Essa é a nossa Espacial FM. Alô, Rosa! A Rosa tá participando com a gente. Tá ligadinha. Tá lá no Serra Verde. Ô, Rosa! Muito obrigado pela participação, viu?
1: E tá dizendo, Sozé, que a informação aí vale, viu, Sozé? É isso mesmo que o senhor tá falando, viu?
0: Rosa, Rosa, um abraço pra você, viu? Deixa eu mandar um abraço também a Geisiane, ligadinha lá no bairro São Luís. Ô, Geisiane! Seja sempre bem-vinda também. Muito obrigado pela participação, pela audiência. Intervalo chegando daqui a pouco. Tem mais.

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1: 5h55!
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4: 5h57.
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0: 5,98. 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
3: 5,59.
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Maravilhosa noite, né? Agora sim, maravilhosa noite para você que está acompanhando o nosso programa Sertanejo Bom Demais. E chegou aquele momento de trazer a oração. Hoje, essa oração é muito especial. Oração de fim de tarde, de quinta-feira, início de noite. É hora de falar com

Senhor nosso Deus e Pai. Nós te agradecemos por mais um dia de vida, pelo trabalho realizado, pelas lutas enfrentadas e pelas vitórias alcançadas. Obrigado por tua presença constante, que nos fortalece e nos guia em todos os momentos. Ao cair da tarde e iniciar esta noite, entregamos em tuas mãos cada família que nos acompanha. Abençoa os lares, Pai. Renova as forças daqueles que estão cansados. Conforta os corações aflitos. Cura os enfermos. Dá esperança aos que enfrentam dificuldades. E ilumina o caminho de todos que precisam tomar decisões. Que a paz do Senhor reine em cada casa, afastando toda tristeza, todo medo e toda preocupação. Que o amor, o respeito e a união estejam presentes em nossas famílias. E que nunca nos falte fé para acreditar que dias melhores sempre podem chegar. Protege aqueles que estão nas estradas, nos trabalhos, nos hospitais e todos que ainda retornam para seus lares nesta noite. Guarda nossas crianças, nossos jovens, nossos idosos e concede sabedoria aos que têm responsabilidades sobre outras pessoas, Pai. Senhor, derrama tuas bênçãos sobre cada ouvinte aqui da nossa emissora e sobre toda a equipe do nosso programa. Que esta programação leve alegria, esperança e boas lembranças aos corações de todos. Pai, entregamos esta noite em tuas mãos, confiando que o Senhor continuará cuidando de nós enquanto descansarmos e nos preparando para um novo amanhecer, cheio de oportunidades. Jesus, que a tua luz brilhe sobre nossas vidas hoje e sempre.

0: Zé de Camargo e Luciano.
1: Quero te lembrar.
0: Nem é bom lembrar. Pode lembrar não, né, só se é muita sofrência, é muito sofrimento. Oh. Só passou, né, Zé? Tem pessoas que são assim, né? Aparece em nossas vidas e depois vão embora, né? Umas, infelizmente, fazem estragos, né, Zé? Mas outras não, né? Outras contribuem com o crescimento, né? Tem pessoa que marca mesmo, né, Zé? Alguma já passou na sua vida e marcou, Zé? Alguma pessoa já... Positivamente ou negativamente? Positivamente, é isso aí, Zé, é isso aí. Gente, 6 horas e 14 minutos é o nosso programa Sertanejo Bom Demais, maravilhosa noite. Para você que está sempre ligado na nossa Espaço FM, daqui a pouco tem um aniversariante de hoje, Sérgio Viana, trazendo o boletim da Copa. É daqui a pouco, porque eu vou te lembrar, né, da nossa brincadeira aqui do Sertanejo Bom Demais. Hoje, vale ou não vale? A informação que o Sozé está trazendo é essa aqui, ó. A dupla Gino e Geno tem 60 anos de estrada e já passou por 3 formações. Essa informação vale ou essa informação não vale? A dupla Gino e Geno tem 60 anos de estrada e já passou por 3 formações. Vale ou não vale, hein? Envie sua mensagem, participe com a gente. 999-740-105. 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Se você não se cadastrou ainda no nosso aplicativo, dá tempo de se cadastrar, hein? Participe! Intervalo chegando, daqui a pouco a gente volta!

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7: 6:18.
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2: Seis horas, 19 minutos, começando mais um Boletim da Copa pelas ondas da 105.5, comigo, Sérgio Viana, trazendo as principais informações do dia da Copa do Mundo, que teve um jogo nesta tarde. A Espanha não teve dificuldades para derrotar a Áustria pela segunda fase da Copa do Mundo de 2026. Agora há pouco, no estádio de Los Angeles, os campeões do mundo de 2010 ganharam por 3-0. O adversário espanhol nas oitavas de final será Portugal e Croácia, que jogam ainda hoje às 8 da noite no horário de Brasília, em Toronto, no Canadá. A Espanha então aguardando essa definição desse confronto entre Croácia e Portugal, um jogo para o jogo das oitavas de finais que ocorrerá na segunda-feira. E teve recorde, destaque no jogo de agora há pouco, que é do goleiro da Espanha, Unai Simon, que entrou para a história das Copas do Mundo. Com a Espanha sem sofrer gols no 3-0 sobre a Áustria, o goleiro alcançou a maior sequência de invencibilidade registrada por um arqueiro no torneio, superando a marca do italiano Walter Zenga de 1982, segundo eu apurei. Então, uma marca que perdurava aí por 44 anos, foi superada pelo goleiro espanhol Unai Simon na tarde de hoje. E agora falando da nossa seleção brasileira, 6 horas 21 minutos, a seleção voltou a treinar no CT Columbia Park em Nova York no início da tarde de hoje e retomou os preparativos para enfrentar a Noruega. O duelo das oitavas de final da Copa do Mundo será domingo às 5 da tarde de Brasília. Na atividade, o técnico Ancelotti contou com quase todo o elenco à disposição, com exceção de Rayan, Rafinha e Lucas Paquetá. Na última terça, em um treino posterior à classificação, os titulares contra o Japão fizeram apenas um trabalho regenerativo. Desta vez, todos estiveram em campo para o trabalho com bola. Nesta quinta, Rayan e Rafinha fizeram trabalhos específicos, hein? O atacante ex-Vasco Rayan praticou o habitual controle de carga definido pela preparação física. Já o camisa 11, o Rafinha, foi a campo depois dos outros jogadores para fazer trabalho de transição. Ele fez, na segunda-feira, seu primeiro treino em campo desde aquela lesão na coxa direita que sofreu contra o Haiti e ainda não tem presença garantida no jogo contra a Noruega. Já Rayan não teve nenhum problema físico e não preocupa. Embora Paquetá esteja praticamente fora da Copa do Mundo por conta de uma lesão muscular, ele segue com a delegação da seleção nos Estados Unidos. Ele chegou a aparecer em um tratamento com uma bota pneumática durante a folga desses confrontos da Copa do Mundo. O Brasil, gente, só deve ter o Rafinha, segundo informações, em uma eventual semifinal. Então, contra a Noruega, já está descartado. Na próxima partida, que seria contra a Inglaterra ou o México, Brasil passando Noruega, as chances de Rafinha jogar também são mínimas. E a comissão técnica da seleção conta que Rafinha só poderá jogar em uma eventual semifinal de Copa do Mundo. Porém, o Barcelona não quer que ele jogue. Olha só que situação. Já pensou? O cara vai para a Copa do Mundo, o Brasil chega em umas semifinais, o sonho do cara é conquistar um título com a seleção do país dele, e o Barcelona começa a tentar impedir essa situação. Como que fica a cabeça do jogador, hein? Bom, para saber disso, o Brasil teria que chegar na semifinal, que a gente vai torcer bastante, e o Rafinha está apto para jogar as duas últimas partidas do Mundial e manter o nosso sonho do Hexa vivo. Então tá aí essa informação da seleção brasileira de hoje, 6 horas 24 minutos. Eu fico por aqui. A gente vai continuar na programação da Espacial FM acompanhando os detalhes da Copa do Mundo. os resultados. Amanhã no noticiário esportivo do Jornal da Cidade também tem mais informações com o Hugo Lacerda e a Júlia Mendonça. E lembrando, é claro, que o Boletim da Copa continua também durante toda essa sexta-feira para acompanhar os preparativos para a partida da Seleção Brasileira contra a Noruega, que será no próximo domingo. O coração já está na mão, hein? Vamos lá, Brasil em busca do Hexa. Um abraço a todos, uma boa noite e até mais.
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É sucesso, é sertanejo bom demais, é Espacial FM. Deixa eu mandar um abraço à Adriana. Boa noite, Adrianinha. Um abraço pra você, viu? Um abraço também ao Arthur. É, pessoal ligado no bairro Santo Antônio, acompanhando a nossa programação. O Valdeir também ligadinho com a gente. Ótima noite abençoada pra você também, viu, Valdeir. Seja sempre bem-vindo ao Sertanejo Bom Demais. Deixa eu mandar um alô em especial lá na cidade de Pitangui, na Cruz do Monte. Alô, Creuzinha! Um abraço, boa noite, Creuzinha! Também o Toninho, né, o guardião da Torre, um abraço, viu, Toninho? Muito obrigado pelo carinho, também pela audiência. A Islaina, também ligada com a gente em Garatinga. Ô, Islaina, dizendo que a informação que o Sozé está trazendo nesta noite, ela é verdadeira. Islaina, Islaina, será que é verdadeira, hein? É, hoje a informação é essa, né? Vale ou não vale, hein? A dupla Gino e Geno tem 60 anos de estrada e já passou por 3 formações. Essa informação que o Sozé está trazendo aqui, vale ou não vale? Participe, dá tempo, hein? 99974-0105!

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2: 6:37.

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3: Gente, a temperatura 22 graus em Pará de Minas, céu aberto, a umidade relativa do ar 57%.
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3: 6h39.
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Parada Dura, com Marcelinho de Lima, secretária de sucesso, hein? Alô, Fernando César, um abração pra você, viu, Fernandão? Muito obrigado aí pela participação, pela audiência, e dizendo só, Zé, que a informação que o senhor trouxe aí tá valendo, viu? Abração pra Zé Fernando. A Ângela Maria, mulher apaixonada de Sete Lagoas, também participando com a gente. Boa noite, Ângela. O Ronaldo no bairro São Paulo também acompanhando a Espacial. Grande abraço pra você, Ronaldo.

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2: 6h54.
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2: 6h55.
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2: 6h58.
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sábado. O final do sertanejo bom demais e a resposta da nossa brincadeira de hoje, né, Sozé? Que foi a seguinte. Hoje, vale ou não vale, hein? Vale ou não vale? A informação era essa. A dupla Gino e Geno tem 60 anos de estrada e já passou por 3 formações. É agora. Meus amigos, essa informação

É, meus amigos, não vale. A dupla iniciou nos anos 70. É isso mesmo, e a dupla não passou por três formações. Parece que foi duas, né? Duas. É. A informação, então, não vale. 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Quem fatura hoje? Saindo para o Jardim Serra Verde. Tá levando pra casa, defendendo o final de semana. Maíra Stephanie dos Santos Reis. Maíra Stephanie dos Santos Reis. Final de telefone 0060. E nós, sozinha, nós faturamos. Ah, para com isso, senhor. Você tá falando sério? Não. E eu ainda falei com você, moço. Arrumar um trem difícil. Ah, não. Aí, ó, o Marcos Orides. Quando a gente pede, ele sempre chega aqui rindo, no apagar das luzes. O Marcos Orides lá de Divinópolis, né? Engraçadinho também. Vambora, né, Sozinha? Vambora. Fazer o quê? Amanhã tem mais, né? Gente, um grande abraço. Boa noite. É, vocês estão de parabéns, mas amanhã tem mais. Boa noite, fiquem todos com Deus e até amanhã. Bye, bye, pessoal.

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13: 8:05.
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Boa noite, estamos começando mais um Conexão aqui pela sua Espacial FM 105.5, a mais ouvida. O sucesso é aqui sempre. Boa noite, você que está em casa. Boa noite para você que está no seu trabalho. Boa noite para você que está no trânsito, onde quer que você esteja. Que bom, que gostoso que nós estamos juntos novamente. 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

dos prédios, recepções aí dos hotéis, moçada trabalhando também nos postos de combustíveis. Alô, frentistas, meu abraço para todos vocês. Onde quer que você esteja, né? Que você está no seu trabalho ou então está no lazer agora e curtindo a Espacial. A partir de agora até às 11 é o Conexão. Pessoal participando também pelo 99974-0105. As pessoas chegando com a gente pelo

participações, pessoal, enviando aí os áudios e os recadinhos. Conexão, a programação do Ricardo Alexandre, a direção é de Matheus Mendonça e do Ricardo Alexandre. Até às 11, você vai comigo! E o Conexão te lembrando, viu? Te lembrando que às 10 horas tem Moda de Rancho. Pessoal já pedindo as músicas, hein? Qual música você quer ouvir no Moda de Rancho? 8:08 agora, Zé Neto e Cristiano, para começar o Conexão de hoje. Ah, seu Polícia, boa noite para você.

0: pra você relembrar, pra você matar saudades, Eagles. Hotel Califórnia, essa música é linda, linda, linda, hein? Você que tá tomando aquela, umas e outras, nessa quinta-feira, já começando aí os trabalhos, muito boa noite pra você. Conexão. Daqui a pouquinho você participa com a gente, viu? Pelo 999-740-105.
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0: Nota 7, passa de ano, não passa? Então, tô numa média boa. É o Felipe Rodrigo aqui no seu Conexão. Thiago, Thiago Brava, Dona Maria, participação do Jorge. Também o Eagles, Hotel Califórnia, você relembrou, matou saudades. E o Zé Neto e Cristiano, seu polícia. O primeiro bloco de hoje aqui do seu Conexão. Daqui a pouquinho você participa com a gente, viu, pelo 99974-0105.
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2: Olha, o tempo tá bom em Pará de Minas, 19 graus agora, umidade relativa do ar 65% e o vento 3 km por hora.
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0: É o seu Conexão Espacial FM, juntos até às 11, eu, Carlos Leite, você e o Conexão. Olha, você que está chegando agora, seja muito bem-vindo, seja muito bem-vinda. Ei, você que está jantando, bom apetite. Ah, tem muitas pessoas preparando o jantar agora, né? Coisa boa, hein? Daqui a pouquinho. Abraço para você, viu? Mônica está com a gente. Alô, Mônica, lá do Santo Antônio, super ligada aqui no Conexão. Boa noite para você. Olha também o Marcelão, hein? Marcelão, esse não falta nunca, né? O Marcelão. Também a Nair Macedo. Boa noite, gente. Opa!
1: Ô, meu amigo de todas as noites, Carlos Leite.
0: Tudo bem, Marcelão?
1: É Marcelão do Recanto da Lagoa.
0: Abraço pra você.
1: Queria mandar um abraço pra Nair, pra Valentina e pra toda a turminha do Recanto.
0: Sim.
1: No Mod Ranch, toca aí pra mim, Vitor e Léo Borboletas.
0: Borboletas?
1: Marcelão do Recanto da Lagoa, Carlos Leite. Boa noite. Tchau, obrigado.
0: Eu que agradeço a sua participação,
2: boa
0: Marcelão.
2: Boa noite, Carlos Leite. Gostaria de oficiar a música do Marcelo Valentim, toda a turminha do Recanto. Manda pra mim... Zezé de Camargo, Luciano, Caro Coroa.
0: Cara ou Coroa?
2: É a do Recanto Especial Fiançoso aqui sempre.
0: Sempre, sempre. Boa noite, viu? Obrigado pela companhia de vocês aqui no Conexão. A Claudinete está com a gente também. Alô, Claudinete, boa noite.
3: Boa noite, Carlos. A gente queria ouvir na moto de rancho. É, Amado Batista.
0: O Amadão.
3: Esquece esse tolo que te adora.
0: Esquece esse tolo que te adora. Abraço, viu? Você vai ouvir, viu? Vai ouvir o Amado Batista aqui no Moda de Rancho às 10 horas, tá bom, Claudinete? Olha, essa música eu vou procurar pra você, tá? Esquece esse tolo que te adora. Abraço, viu? Obrigado pela sua companhia. E o Rodrigo Pena já começou os trabalhos, será, hein? Alô, um abraço, muito boa noite.
4: Boa noite, Carlos Leite.
0: Tudo bem?
4: Quintou, né?
0: Pois é,
4: bora começar o trabalho.
0: Vai começar agora.
4: Hoje, agosto, é simplesinho, uma carninha moída com quiabinho.
0: Com quiabo, hein? Nossa, que delícia.
4: E aquela fininha, uma cervejinha aqui, eu e minha esposa.
2: Ai, ai, ai.
4: Amanhã é preta na foinha, né?
0: Amanhã tá preta ainda.
4: Um beijo minha esposa, né, parecida. É. Beijinho pra querida, orelhinho em pé. Um abração pra vocês, bora? Começar?
0: Pois então. É, ué. Só essa foto aí já dá fome, viu, Rodrigo? Rodrigo mandou uma foto de uma panela, gente. Com aquela carne moída, aquele quiabo. Tenho certeza que deu água na boca aí de muitas pessoas, viu? Essa carninha com esse quiabinho, hein? Tá delicioso. E tem a fininha, viu, dona Joana?
2: Ai, ai, ai.
0: Nove, nada disso, hein? 8:30 agora. Espacial FM, a mais ouvida, o sucesso é aqui, sempre, confirmando a hora certa para você, 8:30, Marcilene Cássia, tá chegando aí com a gente, alô Marcilene, um abraço para você, obrigado pela sua companhia, Marcilene Cássia. Também a Marli Assis, tá lá no São Luís, tá preparando o jantar e curtindo a gente, né Marli, um abraço para você e toda a sua família, viu? Obrigado também pela companhia aqui no Conexão. Vera Leite, do bairro Nossa Senhora das Graças. Já pediu sua música também pro Moda de Rancho, hein? Às 10 horas, né, Vera? Você vai curtir também aqui no Moda de Rancho essa música, tá bom? Fernando César, sua mãe Nair, a esposa Michele, a cunhada Raquel, Vinícius, Marlene, Austregésio, meu sogro, do Santa Divides. Um abraço, Carlos. Manda um abraço aí pra turma aqui, todo mundo ligado, hein, na melhor do Brasil. Eu quero ouvir o Zezé de Camargo e Luciano. Ah, vai ouvir o Zezé de Camargo e Luciano, tá bom? É o Fernando César e toda a sua família, né? Obrigado aí pela sua companhia, companhia de todos vocês aí, viu? Curtindo a Espacial. Coisa boa, né? Que nós estamos juntos, sempre. Paulo Isidoro tá com a gente também. Alô, um abraço, boa noite.
5: Boa noite, Carlos.
0: Tudo
5: noite,
0: bem?
5: Boa noite.
0: Boa noite. Tranquilão. Você?
5: Um abraço aí, hein, Paulo Isidoro. Manda um abraço pra toda a minha família aí.
0: Claro, é um prazer.
5: Tipo, inclui a família inteira, que é gente demais. Tem jeito de falar todo mundo, não.
0: Pode falar.
5: Boa noite. Deixa eu fazer uma jantinha aqui, pra me dormir um pouquinho, descansar que amanhã é sexto.
0: Amanhã ainda é sexta, ainda. Tá preto, né, na colinha.
5: Se puder mandar uma música aí, manda uma música apaixonada demais, não. Que eu tô fazendo janta aqui, não queima essa comida toda aqui.
2: Ai!
0: É, tá apaixonado, falou que não pode mandar uma música muito apaixonada, não. Que tá preparando o jantar, né, Paulo Isidoro? Ele e toda a família. Ele não falou qual o bairro, né? Quiser mandar o nome da turma toda aí, viu? Ou gravar um áudio com o nome do pessoal todo, pode falar, viu, Paulo Isidoro? Aqui vocês estão sempre em primeiríssimo lugar, viu? Bom apetite para vocês aí, preparando o jantar. Sônia Silveira tá com a gente também. Já pediu uma música, né? Ah, ela falou que tá comendo um sanduíche, dona Júlia. Ei, ai, nossa, esse horário. O pessoal começa a mandar fotos. Outros falam que estão fazendo jantar. Outros falam que estão comendo um sanduíche delicioso. E aí bate aquela fome, né, nesse horário, hein? Ótima noite para você, viu? Obrigado pela audiência, obrigado pela companhia. Quem mais está participando com a gente?
6: Quero leite, um abraço para dona Jona, vá corta que tem a fininha. Ai, ai,
0: ai. Ah, agora você mexeu no vespeiro, viu? É a Andréia Aparecida. Alô, Andréia. Andréia também está lá, começando os trabalhos, né, na quinta-feira, de levinho, né? Mas ela falou que tem a fininha, né? E aí a dona Jona fica louquinha aqui, hein? Ai, ai, ai. Falou nessa fininha. 8h33, agora o sucesso é aqui, você que tá aí mandando os áudios, daqui a pouquinho tem mais participações aqui no Conexão. Agora tem Henrique e Juliano. Lógico que tá. Aquela pessoa, boa noite para você.

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1: É Matheus e Cauã, Litrão, aqui no Conexão. Agora daqui a pouquinho tem mais participações, viu? O pessoal enviando os áudios pra gente pelo 99974-0105 8:39. Espacial FM, o sucesso é aqui sempre.

0: Olha como essa música fez sucesso, hein? Na década de 80, Karma, Carmelion, Country Club. E você relembrando, você matando saudades, aqui no seu Conexão. Aqui você está em primeiríssimo lugar, né? Sempre, sempre. 8h43. Olha, um abraço pro Fernando, tá chegando aí com a gente. Obrigado, viu, pela sua audiência, obrigado pela sua companhia, sempre. É o Fernando lá do JK, tá aqui com a gente, né? Um abraço. O Paulo Isidoro, tá, ele e a família inteirinha, né? Ligado aqui com a gente, né, Paulo Isidoro?
1: Fala, meu amigo, eu vou falar em partes, né? Que é meus filhos, o Igor e o Yuri.
0: Só partes.
1: Meu pai, no, meus irmãos, é... Pantuil, Daniela, Daniel, Flávia, Flaviana.
0: Nossa, coisa Graci, boa!
1: Sim, Ronaldo.
0: Todo mundo com a gente.
1: Eu já falei, meu Deus do céu. Marcos Vinícius, a tela toda. Todas as vezes que eu mando, eu esqueço o nome dele. Eu xingo até o Marcos Cassino.
0: Hoje não esqueceu, não.
1: Princípio. Nossa, era princípio.
0: Hoje não, entendeu? Esqueceu.
1: E tem um monte de primo e tudo. E... Nossa, os irmãos, acho que eu mandei todos aí.
0: Sei.
1: Tá bom demais, meu pai, tios, primos, a família inteira.
0: E quem mais?
1: Um abraço. Lá pro Rio do... Manda pro Rio do Peixe, pra família inteira do Rio do Peixe.
0: Beleza. Um abraço pra todo mundo aí, viu, gente? Obrigado, viu, pela audiência. Obrigado pela companhia. Eu acho que o Paulo Isidoro agora não esqueceu ninguém, não, né, dona Joana? Eu acho que agora não. Abraço, viu, gente? Boa noite pra vocês. Obrigado pela companhia. Dona Vera Lúcia Diniz está com a gente também aqui no Conexão. É a vizinha lá do bairro de Fátima. Boa noite.
2: Boa noite, meu querido vizinho.
0: Boa noite, tudo bem?
2: Olha, um abraço para você.
0: Obrigado.
2: E também pro tio Tonho.
0: Sei.
2: Pro nosso querido Barretola.
0: Ah.
2: E pro RR, né? Rodrigo Reis, que tá de férias. Pra dona.
0: Certo.
2: Maria, mãe do Edinho.
0: Dona Maria, mãe do Edinho.
2: Também agradecendo a dona Zilda pelo sabonete.
0: Epa, e um coisa boa.
2: Pro geral, não. O Gedajá.
0: Gedajá, sei.
2: Ó, Espacial FM, sucesso é aqui no nosso coração. Também.
0: Aqui boa sempre, noite, sempre. Boa
2: Jesus
0: noite.
2: Te amo.
0: Amém. A todos nós, né? Abraço, viu? Obrigado pela companhia.
3: Boa noite, Tio Leite. Deus
0: boa
3: abençoe
0: noite.
3: O senhor, toda a família.
0: Amém,
3: família espacial,
0: viu? Todo mundo.
3: Todos os ouvintes, né?
0: É, claro.
3: Eu estava recapitulando aqui.
0: O quê?
3: É um alô pra Maria lá do São Cristóvão, Dona Maria do São Cristóvão, Marcelão e Tanjinho. E a Dona Zilda, JK, mãe da Jim. Mamãe fez um.
0: Confusãozinha.
3: E manda um alô aí pro Mongoloide também.
0: Claro.
3: Sucesso FM, sucesso aqui.
0: É aqui sempre, gente. Um abraço para vocês, viu? Aí na Melo Guimarães, curtindo a Espacial. Que bom que nós estamos juntos, sempre. O Arlindo também, lá de Contagem. Alô, Arlindo, boa noite.
4: Boa noite, Carlos. Eu sou ouvinte aí da Espacial FM.
0: Tudo bem, Arlindo?
4: Aqui.
0: É aqui sempre.
4: Chego, mexo na cozinha, fazendo os negócios aqui, ligo o rádio, escutando vocês aí.
0: Coisa boa.
4: Chega, é bom demais, vou pra cama.
0: Ah.
4: Com esse frio, né? Escutando
0: tão
4: esse frio. Rádio, é bom demais.
0: Tão friozinho, né? Pois é.
4: Talvez participe um pouco, mas eu sempre não escuto. Um abraço pra todo mundo aí, Arlindo Januário aqui de Contagem, viu?
0: Obrigado, viu, Arlindo? Arlindo Januário, lá de Contagem, participando também aqui do Conexão. Um abraço para você. Analice tá lá em Uberaba, né, Analice? Tá em Uberaba, super ligada também aqui no Conexão. 8h47.

É o Guilherme e o Benuto. Pulei na piscina. 8h49, Espacial FM, a mais ouvida, o sucesso é aqui. Boa noite pra você, onde quer que você esteja.

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2: 8h50.
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5: Olha, confirmando a hora certa pra você, 8h51.
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1: A hora certa é para você, 8h55.
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0: É um Conexão Espacial FM, a mais ouvida, o sucesso é aqui sempre. Olha, são 8h56. Abraço para você, onde quer que você esteja, viu? Obrigado aí pela sua audiência, companhia, sua participação com a gente aqui no Conexão. Alô, Marluce, um abraço para você. Obrigado, viu, pela sua participação aqui no Conexão. Oswaldo, lá no Santos Dumont. Ah, o Oswaldo tá comendo aquele tiragosto delicioso e tomando aquela geladíssima, né, Oswaldo? Um abraço para você, Oswaldo, lá do Santos Dumont. E falou que tá tomando uma dipirona também.
1: Ai, ai, ai.
0: Dona Joana sabe, né, o que é a dipirona. É branquinha, fininha, né, Dona Joana? Então, um abraço aí para todos vocês. Antônio Carlos, meu xará, também tá com a gente. Alô, Antônio Carlos, lá do Esplanada, tá curtindo a gente. Todos vocês aí que estão no trabalho agora, se preparando para ir pro trabalho, que seja uma noite bem produtiva para você. Confirmando a hora certa, 8h57. Olha o Zé Felipe chegando, medalha de prata.
2: Estão mandando foto de vocês para mim.